0: Natal e também FM 104,9. Muito bem, Márcio José. Olhou e sorriu. Foi a pedido aí da Vanessa, lá do Independente. Valeu, Vanessa. Márcio José. Ela oferece pra Mirelle, Cida, João Miguel, Duda, Maria Lopes e pra mim. Muito obrigado. E a dona Maria Lopes já tá dormindo. Ela diz aqui, Maria Lopes tá dormindo já. Mas, rapaz... Dona Maria Lopes já foi dormir uma hora dessa. Cedinho desse jeito. Rapaz. Dona Maria Lopes. Ô, Dona Maria Lopes. Câmbio. Dona Maria Lopes. Que sono é esse? Dona Maria Lopes, ei! Ó o café. Ó o café. Ó o café, Dona Maria. Dona Maria, não quer nem saber.
1: Existe isso.
0: Existe isso. Dona Maria Lopes, o café. O café tá derramando no fogão.
1: Ah, meu Deus.
0: Tá derramando o café, Dona Maria Lopes. Derramou na. Eita. Tá fervendo, Dona Maria Lopes, o café. Mas, rapaz, Dona Maria Lopes, não se acorda, não. Que sono é esse? Câmbio! Forte abraço, Dona Maria Lopes. Ela tá sonhando. Ouvindo a Torita MFM. É 104,9, a Rádio 10 da cidade. Também você curtiu Silvânia e Berg. Duas paixões, amor, eu não consigo. Wesley Safadão, bem-vindo ao meu mundo. Rei Vaqueiro, com a participação do Rei Vaqueiro. Muito bem, hoje, dia 27 de agosto de 2026. Você que tá de data nova hoje, parabéns, hein? Feliz aniversário. Tudo de bom, que essa data se repita por muitos e muitos anos em sua vida. 9:03. O programa dedicado a você que tá aí soprando velhinhas hoje, hein? O Daniel Publicidade tá ligado. Valeu, Daniel Publicidade. Tá feliz, né? Ele encontrou o gatinho. Encontrou o gatinho dele. Tava muito triste o Daniel, mandou a gente divulgar aqui, ela agradece pela divulgação, agradece aos amigos aí que se enviaram.

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Muito bem, de volta aqui no som da Toritama FM 104,9. Agora com o sucesso das antigas, hein? Vou mandar um forte abraço ao Everaldo no centro da cidade. Ao Jefferson Torres, também tá curtindo a Toritama FM. Valeu, Jefferson Torres. Um abraço aí pra o José Ivan do Churrasquinho na Vila Canaã. Lucielma também na Vila Canaã. Sandro Black na Vila Canaã. Alô, Sandro Black. Meu irmão Carrapato, também na Vila Canaã. Forte abraço a todos vocês aí. E o Rinaldo também que tá lá ligado. Forte abraço, Rinaldo. Já ouviu a música aqui das antigas? Do Canidé. Malcão. Vai ouvir agora aqui no som da Toritama FM. Ele manda aí pra Albida, pra seu tio Nenê. É o Everaldo, né? Seu tio Everaldo e sua mãe Ivonete lá na rua Almirante Tamandaré, no bairro Independente. Boa noite, Ivonete. Obrigado pelo carinho da sintonia, viu? Ele manda especialmente pra algum patroninho que tá de data nova hoje. Compadre Toninho de data nova hoje. Parabéns, compadre Toninho. Feliz aniversário, tudo de bom.

quebra-ovo na cabeça dele, né? Tomar aquele capachão geladinho. E o Rinaldo manda um abraço especial pra você, com o Pato Toninho. Aniversariante, soprando a vela hoje. Sopra a vela, com o Pato Toninho.

0: É a vela, não apagou não. Tá de data nova, só pra velha, com patoninho na Vila Canoa.
1: Existe isso.
0: Muito bem.
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0: Eita, rapaz. Canta. Cadê o som do Canidé? Bora, Canidé. Canta aí para os ouvintes a música Catedral, na voz do Canidé. Das antigas aí, essa música é antiga, Catedral, hein? Aumente o volume. Valeu, Rinaldo. Abre aquele capangé geladinho.

0: Quem gostou, bate palmas.
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Aí você curtiu, saudosa Rita Lee. Mania de você, Jefferson Torres curtiu. Jefferson Torres curtiu, aumentou o volume, também aumentou pra curtir aí, ó, Bete Balanço. Saudoso Cazuza. Que sucesso das antigas, hein? José Orlando, querem me roubar. Daniel Publicidade aumentou o volume, também o Bolinha no centro da cidade. Valeu, Bolinha. Canidé cantou Catedral. Valeu, Rinaldo, na Vila Cana. O padre Toninho que tá de data nova hoje, tomando aquele capa geladinho.

0: Alô, Mício do Nova Morada, tá lá curtindo a Toritama FM. E eu volto já já. 9h27, já já tem a segunda parte do Sucesso das Antigas. Fica com Kiko.
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0: muito bem. De volta na Toritama FM 104,9. Um não forte abraço a dona Regina. Em Fazenda Velha. Alô, Ana Lúcia, na rua São Suárez. Ana Lúcia e Zé Hilton, boa noite pra vocês, hein? 9:31, 9:31. Alô, dona Terezinha, no centro da cidade, Albiede, na Jabal.
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0: Aí você mata a saudade desse sucesso das antigas de Fagner. Fagner cantando Canteiros. Aumente o volume. Alô, Divan do violão, forte abraço ao Divan.

0: sucesso das antigas, hein? Parabéns! E aí, para o compadre Toninho, que tá lá com o Rinaldo, Bida, e também o xará do Teixeirinha, o Teixeira. Forte abraço, Teixeira! Que coincidência, hein? Teixeira curtindo Teixeirinha. Parabéns para o compadre Toninho. Estão lá reunidos. Estão até tomando café também, viu? Ô, beleza! Um abraço pra vocês aí. O Patoninho, especialmente pra você, essa música de Teixeirinha. Parabéns, feliz aniversário, que Deus lhe abençoe. Que dê muitos anos de vida, com muita paz, muita saúde. E esse novo ciclo de sua vida, que você realize todos os seus sonhos. Muita paz e muita saúde. Um forte abraço, compadre Toninho. 27 de agosto de 2026. Ficando mais velho, ou não mais velho, né? Mais experiente. Aplausos pra ele. Você também curtiu Elba Ramalho? Que sucesso das antigas de Elba Ramalho. Vem Moreno, Fagner Canteiros. Foi mais um quadro sucesso das antigas aqui no Som da Torre também FM. Já já eu volto com o mini especial de hoje que você não perde por esperar. Sai daí não, hein? É ligeirinho, ligeirinho, feito coisa de bacuri. É por isso que eu digo, fica com o que.
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Muito bem, 104,9 a Rádio 10 da cidade. Agora 9 horas e 49 minutos, 9h49. Vamos com o mini especial agora até as 10. Para você que está aí do outro lado do rádio curtindo nossa programação nessa noite maravilhosa. É Toritama FM. Ele está aqui amanhã, viu, na comemoração do Papa Léguas Futebol Clube. Leonardo.

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Leonardo Sullivan, vou brigar com o mundo quando chegar o amanhã. Leonardo Sullivan. E quando chegar o amanhã, Leonardo Sullivan está aqui na capital do Jim. Na festa aí de aniversário do Papa Léguas Futebol Clube. Vai ser uma grande festa, hein? Você vai? Então a gente se vê lá. Valeu, gente, 10 horas e 1 minuto. Eu vou ficando por aqui agradecendo o carinho de todos vocês. Olha, quem curtiu esse mini especial aí foi o Azulão, Cassimira, Bildo Canudo. Um abraço pra vocês aí, viu? Também o Gilberto lá de Sítio São João. Meu sobrinho Vânio lá na Rua da Roda. A Rua João Pereira Tabosa, conhecida Rua da Roda. Meu sobrinho Vânio, que é fã do Leonardo, com certeza ele vai estar lá amanhã. Pra curtir o Leonardo. O Vânio tinha coleção de Leonardo Sullivan. Disco em vinil. Nem sei se ele tem. Valeu, gente, vamos decolar com o Kiko. Eu vos convido cada um de vocês para entrar aqui dentro do meu peito, porque onde eu estiver, você estará aqui dentro do meu coração. Para você, campeão, forte aperto de mão, para você, charmosa, um beijo no coração, uma boa

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Muito breve, sim, Jesus virá, virá buscar seu povo, a sua igreja. Que notícia abençoada e maravilhosa para minha vida e para sua vida. Louvado seja o nome de Jesus. Queridos irmãos, a paz do Senhor Jesus para você que está em casa, para você que está aí ligadinho, sintonizado conosco. São 22 horas, mais 49 minutinhos, bastante atrasado. Meu Deus do céu, que os irmãos me perdoem. Tá bom, teve um imprevisto, mas graças a Deus chegamos até aqui para nós nos alegrarmos na presença do Senhor Jesus. Hoje é 27/8/2026 e a você que está de data nova hoje, Deus abençoe sua vida e que essa data se multiplique até Jesus voltar. Salmos 23 para tua meditação. A você que está fazendo feliz vida conjugal, que Deus continue te abençoando, que essa data se renove até Jesus voltar. E eu quero deixar de presente o Salmo 128, o Salmo da Família, para sua meditação, para vossa meditação, em nome de Jesus. Fazemos a Igreja Assembleia de Deus, Convenção Abreu e Lima, na direção geral do nosso querido pastor presidente, pastor Roberto José dos Santos Lucena, e também na direção local, nosso querido pastor Jaumi Avelino. Já queremos mandar saudação de paz para o nosso querido pastor Jaumi Avelino, também saudação de paz para todos que faz a Igreja Evangélica Assembleia de Deus, Convenção Abreu e Lima. Estendemos esta saudação para todas as nossas irmãs e irmãos, não é? Que nos acompanham nesta noite, independente da denominação religiosa, que Deus continue abençoando a sua vida em nome de Jesus. A você, caro ouvinte, que ainda não é evangélico, mas que tem aquele carinho especial de nos acompanhar, ouvir os louvores, ouvir a mensagem da palavra de Deus, a nossa gratidão pela sua vida, pela vida de toda a sua família, em nome de Jesus. Queridos, nós vamos orar neste momento, no nome de Jesus, nós vamos orar agradecendo a Papai do Céu pela oportunidade que Ele tem nos concedido de poder chegar até aqui nesse sistema de som e trazer uma palavra de Deus para o seu coração, para o nosso coração, em nome de Jesus. Amém? Vamos orar. Amado Deus, querido Pai, no nome de Jesus, te louvamos e te agradecemos, Pai, por esta oportunidade que o Senhor tem nos concedido, de uma vez mais, nós chegarmos até aqui, Senhor, nesta estação de rádio, nessa emissora. Ó Deus, com este privilégio de poder levar para as pessoas uma palavra de Tua parte. Pai querido, é no nome de Jesus que te pedimos perdão pelas nossas falhas, pelas nossas muitas fraquezas. Queremos te

Pedir, Senhor, que a Tua boa mão esteja estendida, Senhor, sobre cada lar, cada vida, cada família. Deus, aonde esse sistema de som chegar, Senhor, através da internet, Deus, estenda Tuas mãos, opera milagres, prodígios e maravilhas. Tu és Deus que faz coisas grandes e eu creio naquilo que Tu podes fazer nessa noite. Quero pedir uma bênção toda especial pela vida do nosso digno pastor presidente, pastor Roberto, a sua muito digna esposa, irmã Iraci Lucena, toda a sua família, todos que fazem a mesa diretora da igreja, estenda as tuas mãos juntamente com as suas famílias. Pai querido, também eu te peço, Pai, pelo teu servo, nosso pastor Jalmir Avelino, sua muito digna esposa, a nossa irmã Dináurea, sua família. Ó Deus, a todos que fazem e compõem a igreja de Abreu e Lima, aqui na cidade de Toritama, estenda as tuas mãos, Senhor, faça prosperar esta obra para a glória do teu nome, Pai. Também te apresentamos as demais, ó Deus, denominações com seus respectivos pastores, com seus rebanhos, estenda tuas mãos, continua operando milagres, prodígios e maravilhas. Pai, é para a glória do teu nome que nós te pedimos e já te agradecemos, Pai. Continua falando conosco, ó Deus de maravilha, através dos louvores, através de tua palavra, mas fale conosco, Senhor, nos repreendendo, nos edificando, nos consolando, mas fala conosco uma vez mais. Pai querido, é para a glória do teu nome que nós te pedimos, Pai. Tu pode nesta noite salvar, que haja salvação, que haja libertação, que haja cura divina, que haja batismo no Espírito Santo, que haja, Senhor, um mover de tua parte na vida das famílias. Meu Senhor da glória, é o que eu te peço e já te agradeço, crendo na vitória, em nome de Jesus, amém e amém. Queridos, nós vamos de louvor bonito, nós vamos ouvir Não Há Barreiras com Álvaro Tito. E já quero dedicar esse louvor para o nosso digno pastor, nosso pastor Jalmir Avelino, nosso coordenador aqui da área. Que Deus continue ajudando e abençoando o servo do Senhor e pelo privilégio que Ele nos dá, pela confiança de podermos estar aqui o representando e também falando pela igreja de Abreu e Lima aqui nesta rádio. Amém? Quero dedicar esse louvor também para minha amiga, minha irmã Lucidalva. Aí, minha irmã Lucidalva, Deus abençoe a irmã Lucidalva, a senhora, a sua casa, toda a sua família. Esse louvor vai aí para o elevo espiritual da senhora. Também quero dedicar esse louvor muito abençoado para a irmã Maria, mãe da nossa querida irmã Adelma. Deus abençoe a irmã Maria, em nome de Jesus. Amém? Vamos de louvor bonito, em nome de Jesus.

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0: Muito bem, estamos de volta, são 23 horas em ponto. Deus abençoe aos nossos queridos irmãos que estão na escuta conosco, acompanhando a nossa programação Novas de Paz. Nós queremos fazer menção do nosso querido irmão Daniel Publicidades. Quero fazer menção também da nossa querida irmã Aline, ali no Colorado. Deus abençoe a irmã Aline. Quero também fazer menção do nosso querido irmão Lorinaldo. Grande abraço, irmão Lorinaldo, ao senhor, toda a sua casa e família. Eu quero mandar um abraço também todo especial para o meu amigo, o irmão Carlos Nogueira, sua família. Deus abençoe, irmão Carlos Nogueira. A nossa gratidão pela vida do senhor, no nome de Jesus e toda a sua família. Quero também fazer menção aqui dos irmãos ali em Canaã. Tivemos uma festividade, o encerramento da festividade do ciclo de oração. Foi bênção do céu para a glória de Jesus de Nazaré. Deus se fez presente, falou tremendamente ao nosso coração e foi coisa do céu. Amém? Queremos agradecer a Deus pela vida da nossa querida irmã Dinária, a esposa do nosso querido pastor, e também pela vida da nossa irmã Jéssica, esposa do dirigente da congregação, nosso querido irmão Bruno. Quero fazer menção da nossa irmã Nativa, ela que é a dirigente do ciclo de oração ali, não é? Em Canaã, juntamente com as irmãs, todas as irmãs que compõem o ciclo de oração ali em Canaã. Foi uma linda festa para Jesus e a recompensa vem de Deus. Deus abençoe a essas guerreiras que têm orado por nós, não é? No nome de Jesus. E o irmão Daniel, ele pede aqui com Shirley Carvalhais, ele pede mestre, não é? E ele oferece para a irmã Nativa, também para o irmão Carlos, a sua esposa, a irmã Rose, o seu esposo, a irmã Maria, também a irmã Wilma, a sua família. Oferece também para o pastor Jalmir, para toda a sua família, não é? Pastor Jalmir e família. Oferece também para todos os irmãos que fazem a Casa da Bênção, o pastor José Silva. Ele também oferece para nós que estamos aqui. Deus abençoe, meu querido amigo, em nome de Jesus. E oferece para toda a sua família ali no Valentim 2 e também no Beco de Xoxinha. Amém? Deus recompense, meu amado, em nome de Jesus. Tu és uma bênção na nossa vida, tu és um presente de Deus para nós. 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Deus abençoe a irmã Jace, a senhora e toda a sua empresa, em nome de Jesus. 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Amém? 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Salmos 126 e o verso de número 3. 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
0: 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Queridos, vamos de louvor bonito, nós vamos ouvir com o Shirley Cavalhais, Mestre, amém?

Muito bem, são 23 horas e 13 minutinhos. Para você não se perder no tempo, você está conosco na Toritama FM 104.9, a queridinha da cidade, aqui em Toritama, Pernambuco. Nós vamos de louvor bonito, nós vamos ouvir com Gerson Rufino, Reconstrução. E é uma dedicação da nossa querida irmã Aline, que está na escuta e oferece para todos que estão ligadinho conosco. Amém?

0: Muito bem, são 23 horas mais 19 minutinhos para você não se perder no tempo. Nós vamos ouvir o louvor da sequência. O nosso irmão Oséias de Paula vai cantar Estou Aqui, Senhor. Um belíssimo louvor, não é? Para a glória e o louvor do nome de Jesus. E certamente você vai ser bastante edificado com esta palavra, amém? Nós acabamos de ouvir com Gerson Rufino, não é? Reconstrução, um belíssimo louvor para a glória e o louvor do nome de Jesus de Nazaré. Reconstrução, louvado seja Deus. É bênção do céu para a glória de Jesus, amém? Nós vamos ouvir este belíssimo louvor com Oséias de Paula, tá certo? Estou aqui, Senhor. 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

Que maravilhas, que maravilhas! Alma cansada, espera em Deus, pois ainda o louvarei. Amém? Para você nessa noite que está passando por lutas, adversidades, essa palavra não é só para quem é evangélico, mas para você principalmente que ainda não fez uma aliança com Cristo e está pagando um preço tremendo por conta disso, essa mensagem foi para o seu coração também. Alma cansada, se renda para Jesus. Amém? Só Ele tem descanso verdadeiro para você. São 23 horas, mais 34 minutinhos. Quero deixar uma rápida palavra aqui para o seu coração, para o nosso coração. Certamente, Papai do Céu vai continuar falando conosco para a glória de Jesus. Jesus quer fazer milagres, irmão, na minha vida e na sua vida, principalmente na vida daqueles que ainda não têm uma aliança com Jesus. Veja o que está escrito na palavra de Deus em Mateus capítulo 16, versículos 24 em diante. Mateus capítulo 26, versículos 24 em diante, diz assim o texto da palavra de Deus, para minha meditação e a sua meditação. Se alguém quer ser meu seguidor ou meu discípulo, esqueça os seus próprios interesses. Palavras de Jesus, viu, irmão? Esteja pronto para morrer como eu vou morrer e me acompanhe. Veja só que palavra poderosa. Esteja pronto para morrer, como eu vou morrer e me acompanhe. Eu já falo sobre isso. Pois quem põe os seus próprios interesses em primeiro lugar nunca terá a vida verdadeira. Mas quem esquece a si mesmo por minha causa terá a vida verdadeira. O que adianta alguém ganhar o mundo inteiro, mas perder a vida verdadeira? Pois não há nada que poderá pagar para ter de volta essa vida. Pois o Filho do Homem virá na glória de seu Pai com os seus anjos e então recompensará cada um de acordo com o que fez. Amém? E ele termina dizendo assim: eu afirmo a vocês que isto é verdade. Amém? Glória ao nome de Jesus. Temos lido até o versículo de número 28 para nossa meditação. Querido ouvinte, amigo da palavra de Deus, eu quero te dizer nessa noite e fazer este convite especial para você. Aquilo que já foi lido aqui já é autoexplicativo, não é? Já é autoexplicativo. O versículo de número 24 diz: se alguém, Jesus quem disse essas palavras, se alguém quer ser meu seguidor ou meu discípulo, esqueça os seus próprios interesses e esteja pronto para morrer como eu. O versículo 24 termina dizendo assim: e esteja pronto para morrer como eu vou morrer e me acompanhe. Jesus está se referindo aqui na morte espiritual do velho homem, a velha vida. Jesus está fazendo menção aqui da vida antiga. Se alguém quer fazer essa decisão e andar após Jesus, seguindo Jesus, no caso, né? Após não, seguindo Jesus, devemos renunciar, morrer para o mundo, morrer para os interesses que muitas vezes não glorificava a Deus. Os próprios sonhos, buscando as coisas dessa vida,
buscando as famas desta vida, vivendo os seus próprios prazeres, vivendo de uma maneira que desagrada a Deus em tudo, mas agradando a sua carne. Por isso que Jesus disse assim, olha, aquele que quiser vir a ser meu seguidor, meu discípulo, aí Jesus condiciona, esqueça os seus próprios interesses. Esteja pronto para morrer, como eu vou morrer, e me acompanhe. O sacrifício de Jesus foi literal. Ele morreu de fato. Mas ao terceiro dia, ele ressuscitou para a glória de Deus. Esse morrer aqui para nós é morrer da velha vida. Eu tomo a decisão para Jesus, calculo direitinho, porque eu sei que a nova vida que eu vou ter com Cristo agora é uma vida diferente, é uma vida que agrade a Deus. Portanto, se eu vou agradar a Deus com a minha decisão, logo eu vou desagradar o meu próprio eu, desagradar a minha carne, desagradar as minhas vontades e seguir firme na convicção de que eu vou até o fim. Aí Jesus diz no versículo 25, pois quem põe, veja só o que Jesus disse, pois quem põe os seus próprios interesses em primeiro lugar, nunca terá a vida verdadeira. Então, queridos, que nós possamos colocar Deus em primeiro lugar na nossa vida. Deus, ele é a vida completa para a nossa vida, é a vida verdadeira. Jesus disse, eu vim dar vida e vida com abundância. Vida com Jesus é vida verdadeira. Louvado seja o nome do Senhor Jesus. Mas quem esquece a si mesmo, por minha causa, terá a vida verdadeira. É literalmente a gente entregar a nossa vida para Cristo e depositar toda a nossa confiança somente nele, somente no Senhor, esquecendo aqueles interesses que não agradavam a Deus, e verdadeiramente a gente acha a vida verdadeira em Cristo Jesus. E ele fala aqui algo que a gente acabou de falar: o que adianta alguém ganhar o mundo inteiro, mas perder a sua vida verdadeira? Do que adianta, não é? Do que adianta a pessoa fazer tantas coisas boas, buscar famas, ajudar o próximo, mas não ter vida verdadeira com Deus? E eu quero dizer aqui, irmãos, que fazer o que é certo, eu sempre falo isso, né? Fazer o que é certo é dever de todos nós, daqueles que são crentes, daqueles que não são crentes, tá certo? É um dever sepulcral de cada um de nós, fazer o que é certo, fazer o que é verdadeiro. É assim ou não é? Ajudar o próximo, respeitar pai e mãe, viver com cordialidade, viver uma vida de maneira que não seja à toa, trabalhando, conquistando as coisas. Mas certa vez Paulo disse assim: ainda que eu pegue todos os meus bens, todas as minhas fortunas e reparte entre os pobres, ainda não adiantaria nada se caso eu não tivesse uma vida com Cristo. Porque a salvação, ela não é comprada, ela é adquirida. A salvação a gente não paga por ela, mas ela é de graça, foi Jesus quem deu. A palavra graça é favor imerecido, presente. Esse presente Deus deseja ainda hoje dar a todos aqueles que ainda não fizeram uma aliança com Cristo. Então, amado ouvinte, do que adianta a gente granjear o mundo inteiro, mas perder a nossa alma? Não é? Do que adianta? Glória seja dada ao nome de Jesus. Versículo 27 diz, pois
O Filho do Homem virá na sua glória, ou virá na glória de seu Pai com os seus anjos, e então recompensará cada um de acordo com o que fez. Amém? Se o que você fez, a sua decisão foi para Cristo, a recompensa virá. Jesus disse: aquele que for fiel até o fim receberá a coroa da vida. Não é prudente a gente entregar a nossa vida para Cristo e daqui a pouco a gente se voltar para o mundo. Não é prudente a gente fazer uma aliança com Deus e de repente, na primeira oportunidade da dificuldade, você se volta para o mundão. Não é prudente isso. Não é certo. O certo é você fazer uma aliança com Cristo e permanecer fiel até o fim, sabendo que Jesus não nos deixará só. Jesus vai nos ajudar a chegar até o fim. Não estou dizendo com isso que, apesar de Jesus estar conosco, a gente não vai sofrer tentações. Falei isso segunda-feira, não foi? Apesar de Deus estar nos ajudando, nos dar força, nos dar graça, a gente não vai deixar de ter dificuldades. A palavra de Deus diz que Elias era homem sujeito às tentações feito nós. O apóstolo Tiago falou isso, que o irmão, o profeta Elias, era homem sujeito às mesmas paixões que nós hoje. Tirando Jesus, que foi perfeito em tudo, o resto, irmãos, todos nós padecemos dessas dificuldades. Seremos testados até o fim. Mas temos a certeza absoluta que aquele que for fiel até o fim, e só é porque o Senhor está conosco para nos ajudar, e é a promessa de Jesus. Jesus disse: eis que estou convosco até a consumação dos séculos. É por isso que nós vencemos as batalhas, as lutas, os obstáculos. Não em nós mesmos, confiando na nossa própria força, na nossa própria inteligência, no nosso próprio instinto. Não! Vencemos porque o Senhor é quem nos ajuda, quem nos dá força, quem nos dá graça, é quem nos dá estratégia, é quem nos dá livramento, é quem toma na nossa mão, é que vai na nossa frente. Somente Jesus. Então, queridos, não desista de Jesus e também não deixe de fazer uma aliança com Cristo. A você que ainda não é evangélico, a você que ainda não é um seguidor de Jesus, a você que não é um discípulo de Cristo Jesus, nessa noite você tem a oportunidade de fazer uma aliança com Jesus. E eu ganho o que com isso, irmão Lamax? Perdão de pecados. Você ganha vida eterna com Deus. Você ganha o seu nome escrito no livro da vida. Você ganha uma novidade de vida. A você que ainda não é um seguidor de Jesus, a você que não é um discípulo de Cristo Jesus, nessa noite você tem a oportunidade de fazer uma aliança com Jesus. E eu ganho o que com isso, irmão Lamax? Perdão de pecados. Você ganha vida eterna com Deus.

e fazer uma aliança com Jesus de salvação. Fazer uma aliança de salvação com Jesus de Nazaré. Jesus disse: eu sou o caminho, a verdade e a vida, e ninguém vem ao Pai a não ser por mim. Ninguém vai até Deus a não ser por Jesus de Nazaré. Ninguém tem acesso a Deus a não ser por Jesus de Nazaré. Ninguém entrará nos céus a não ser por Jesus de Nazaré. Desconsiderar isso é viver uma vida condenada, não só aqui, mas por toda a eternidade, num lugar que foi preparado para Satanás, o diabo, a serpente, a terça parte dos anjos, o falso profeta, a besta, o anticristo, foi preparado para essa turma. Não foi preparado para o ser humano. Não foi preparado nem para mim e nem para você. O que foi preparado para mim e para você é aquilo que está escrito lá em João, capítulo 14, quando Jesus disse assim: não se turbe o vosso coração, crede em Deus, crede também em mim. E na casa de meu Pai há muitas moradas. O que tem preparado para nós, para mim e para você, é morada eterna com Deus. Aleluia. Então guarda esta palavra aí no teu coração. Se Deus falou com você através de mim, entregue sua vida para Jesus. Faça uma aliança com Ele agora. E procure uma igreja evangélica mais perto de sua casa e vá servir a Jesus com alegria. Chegue lá, você diz assim: olha, irmão, eu aceitei Jesus através da rádio. Eu aceitei Jesus, mas eu quero congregar aqui, eu quero ser pastoreado, eu quero ser ensinado. E vai dar tudo certo para a glória de Jesus. Amém? Deus abençoe você, sua casa, sua família. Para nós foi um privilégio poder estar aqui. Tá certo? Que você possa ter um final de semana abençoado na presença de Deus, na presença do Rei Jesus. Quero convidar você para sábado e domingo agora. Sábado e domingo agora, a partir das 19 horas, ali na igreja, no centro. A nossa igreja evangélica, Assembleia de Deus, Convenção Abreu e Lima, aqui no centro, vizinho a Zé do Coco, na rua do Colégio de Gatorres. Nós estaremos ali em festividades. Nós estaremos nos confraternizando com o vocal Ágape, que está completando mais um aninho de vida, tá certo? E você é o nosso convidado todo especial para estar ali junto conosco. O nosso irmão Robério, que é o dirigente do vocal Ágape, ele convida você e toda a sua casa, toda a sua família, para se alegrar junto com ele por mais um ano ali de vocal, não é? Para a glória de Jesus. Vai começar no sábado e vai ter o seu término no domingo, tá certo? Se você não puder chegar sábado, chegue domingo e vai ser bênção do céu para a glória de Jesus. Certamente Deus tem uma palavra para o seu coração, para o nosso coração, em nome de Jesus. Amém? Queridos irmãos, vamos agradecer. Eu já vou me retirar, já tem chegado o horário aqui também, vou me recolher, vou subir o ato, não é? Em nome de Jesus. Mas antes nós vamos orar. Eu quero agradecer a você que esteve conosco, que esperou a gente para cultuarmos ao Senhor. Deus recompense você, sua casa, sua família. Quero agradecer a Deus pela vida do nosso digno pastor Jaumi Avelino, que nos dá a honrosa confiança de podermos estar aqui representando ele e falando a sua palavra, a palavra de Deus. Amém? Glória a Deus. Querido Deus, maravilhoso Pai, no nome de Jesus, te rendemos graças por tua bondade, por tua palavra. Eu quero te apresentar, Senhor, cada ouvinte que deu ouvido a esse serviço de som. Eu não sei como é que ele se encontra, como é que ela se encontra espiritualmente falando. Mas eu quero crer, Senhor, que esta pessoa, ela vai tomar uma decisão para ti. Pai, no nome de Jesus, repreende todo mal, afasta, ó Deus, todo pensamento contrário, para não te servir, Senhor, mas

0: que tu venhas trabalhar, Espírito Santo, na vida de cada um, Deus dissipando as trevas, as malícias de Satanás e trazendo cada um, Senhor, para o reino do Senhor Jesus. É o que eu te peço, Pai, e já te agradeço em nome de Jesus. Fiquem todos na paz de nosso Senhor e Salvador Jesus Cristo e até segunda-feira, querendo Deus, em nome de Jesus.
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0: Obrigado, gente!
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0: Beleza. Agora a gente vai apresentar o primeiro convidado, né? Convidado muito especial, o meu convidado. Moraes Moreira.
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1: Mestre Tim Maia.
2: Alô, Jota Quest. Alô, Jota Quest, um abraço, fica com Deus.
3: Esse foi o Tim Maia.

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5: Ei, coisa boa.
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0: Choco.
1: Carmelha! Pera aí! Bonita que sou ela! Carmela, você ainda mente muito?
2: Bom, eu minto um pouco, mas o maior potoqueiro lá de Pernambuco é você, bicho.
1: Já fui.
2: Já foi? Já perdeu a coroa?
1: Depois que me casei, constituí família.
2: Mas dona Helena não gosta de mentira.
1: Você sabe que a melhor coisa da vida é a família, não é?
2: É.
1: Então, eu criei juízo. Então hoje eu minto muito pouco.
2: É mesmo?
1: É.
2: Mas me disseram que você mente mais que mulher dizendo a idade.
1: Que é isso? Que é isso, Carmela?
2: Vamos ver, vamos conferir?
1: Vamos conferir.
2: Conte uma mentira lá, vamos ver.

0: compadre. Vou te contar uma lorota muito boa. Essa é carioca, hein?
1: Manda lá.
0: Segura.
1: Segura.

0: de caçador. Essas são boas, hein?
1: Aguenta aí.
0: Não segura.
1: Aguenta as pontas que ela vai mentir.
0: Tô segurando.

0: chofer de caminhão, até chofer de caminhão respeita o nome da mãe da gente.
1: Por quê? Como é que é?
0: Pode prestar atenção, toda a traseira de caminhão tem escrito lá: mantenha distância.
1: Ai! Bom, então vou mexer com a sogra, que não tem importância, né?
0: Sogra pode.
1: Pode mexer?
0: Tanto que não seja minha.
1: Então vamos segurar. Eu vou te contar um caso que outro dia sucedeu. Minha sogra está de prova que tal fato aconteceu. Uma cobra venenosa viu a velha e mordeu. Mas em vez da minha sogra, foi a cobra que morreu.
0: Engana, Carmelão.

0: falar sua mentira, hein? Mas agora eu não vou mexer com a família. Pode mexer com a família?
1: Você que sabe da sua vida.
0: Não, eu vou mexer com a família. Pode ou não pode?
1: Bom, não falando de mãe...
0: Mãe não pode mexer.
1: Não, mãe não dá.
0: Não, mãe é uma só, a gente não vai mexer. Mas por quê?
1: Bom, porque mãe deve ser respeitada. Até os...

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0: Agora já são 6:09, 6:09. Muito bom dia a você que está ouvindo aqui a nossa programação, a programação da Toritama FM 104,9. A partir de agora, muitas broncas que aconteceu é destaque aqui no programa Rota 104. Hoje, sexta-feira, hoje dia 28. É, pai, está chegando aí final do mês, né? Hoje dia 28, esse mês de 31, né? É, portanto, o último dia do mês, segunda-feira, não é isso? É, segunda-feira, último dia do mês. E abraçar você que está ouvindo aqui a nossa programação. A gente até agradecer a audiência de todos. Você que está ouvindo aqui a nossa programação aqui no centro da cidade, muito obrigado pelo carinho, pela audiência de todos. Você da Coab, Independente, Planalto, Coqueiral, Novo Coqueiral, onde quer que vocês estejam, a gente agradece o carinho, a audiência aí, ouvindo aqui o programa Rota 104. Você ficando aí bem informado de tudo que acontece no mundo da polícia. Você, pessoal de Fazenda Velha, você da Vila Canã, muito obrigado. É os quatro cantos da cidade, todo mundo ligado em uma só frequência. 104,9, programa Rota 104. Abraço aqui ao pessoal também que está nos ouvindo. Você é internauta, está em outra cidade, em outro estado. A gente só tem a agradecer a audiência de todos. Vamos trazer aqui os destaques, né, do programa de hoje. Daqui a pouquinho, Adielson Galvão chega trazendo informações de que um adolescente de 14 anos e tentou matar o próprio pai. E foi apreendido pela PM em Caruaru. Daqui a pouquinho, detalhes. Vamos trazer informações também aqui. Casal foi preso traficando droga em Caruaru. Daqui a pouquinho também todas as informações. Jovem foi assassinado, rapaz, lá no sítio Campos Novo de Cima, em Caruaru. Daqui a pouquinho também todos os detalhes. Vamos trazer informações aqui. Policiais do primeiro Biesp, rapaz, apreenderam mais de 5 quilos de cocaína e 2 quilos de maconha em Caruaru. Daqui a pouquinho todas as informações, todos os detalhes. Vamos trazer informações também aqui na sua 104,9. Preso pela equipe da delegada, pela delegacia da mulher em Caruaru, um homem acusado de estuprar a netinha da esposa, rapaz, de dois anos. Tá, que coisa, rapaz. É bronca, hein? É tarado que não acaba mais, viu? Daqui a pouquinho todas as informações aqui na sua 104,9 com o repórter Adielson Galvão. Vamos trazer informações também aqui na sua 104,9. Cadê aqui? Rapaz morreu engasgado. Esse fato aconteceu lá na cidade de Belo Jardim. Daqui a pouquinho também todas as informações, todos os detalhes aqui na sua Toritama FM. Abraço aqui ao nosso amigo Joab, tá nos ouvindo, tá ligado aqui na boa. Valeu, Joab. A gente só tem a agradecer a audiência aí. Nosso amigo Galego, tá ouvindo aqui a Toritama FM. A Marliette, lá no sítio São João, ligado aqui na Toritama FM. Ela e seu esposo, né? O nosso amigo Bill, tá ligado aqui na boa. E o Galego lá na Vila Canã, tá ouvindo aqui a Toritama FM, uma potência Galego. Vamos embora, vamos trazer às 6:12. Vamos embora trazer aqui o repórter Adelson Galvão, trazendo informações aqui na Toritama FM. Cadê aqui, rapaz? Jovem foi assassinado lá no sítio Campos Novo, né? Campos Novo de Cima, lá em Caruaru. Vamos aos detalhes com o repórter Adielson Galvão. Adielson, chega aí trazendo informações, trazendo detalhes aqui no programa Rota 104. É com você, Adielson.
1: Um jovem foi assassinado a tiros na noite desta quinta-feira aqui em Caruaru. Crime que aconteceu aqui no sítio Campo Novo de Cima, aqui às margens da BR-232. O corpo da vítima está aqui por trás deste veículo, deste Fox preto. A vítima, identificada aqui no local como sendo John River da Silva Ribas, que tinha 26 anos de idade, morava no bairro do Vassoural, aqui em Caruaru. Aqui com o seu Cícero, que é o pai da vítima, né? Tá aqui, coitado. Chocado, não é para menos, seu Cícero. O senhor veio há alguns minutos, mas aí o pessoal tirou o senhor aqui do local, porque realmente é uma cena muito forte, mas enfim. Agora, encarar a realidade, seu filho tá morto, mestre, acabou sendo assassinado. Nosso sentimento de pesar, seu Cícero.
2: Obrigado. É assim mesmo, né? O mundo tá assim hoje em dia.
1: Ô, seu Cícero, ele comprava e vendia veículos?
2: Ele comprava os carrinhos dele e a gente tava vendia.
1: Era a atividade principal dele?
2: Era. Não tinha recheio com ninguém. Não tinha bronca com ninguém. tinha nada com ninguém, não.
1: Ô, seu Cícero, o rapaz que inclusive está aqui na cena do crime, esse rapaz, ele permaneceu, até mesmo para passar esclarecimento aqui para a polícia, ele disse que sempre que seu filho queria ir em algum local, ele chamava ele para o acompanhar.
2: Muito amigos dois.
1: E que vieram para cá os dois juntos?
2: Os dois. Foi ele, disse a mim, ele confirmou comigo ali que veio os dois juntos. Aí eles acabaram chegando atirando aí de cima aí. E é isso aí que você está vendo aí, situação...
1: O telefone do seu filho foi encontrado, agora está danificado ali.
2: Pronto.
1: Mas se alguém entrou em contato com ele, o contato, quer dizer, a mensagem está no telefone dele.
2: Está no telefone, está no telefone. Tem que ver, tem que descobrir quem é, quem foi, quem fez. Né? Tem que ver.
1: Certamente a polícia vai chegar no autor, né?
2: Tem que chegar no autor,
1: Um dos autores eram dois caras numa moto.
2: Disse que era ele, o menino disse que foi doido.
1: Eu vi pelo menos a chegada aqui de dois outros filhos seus. O senhor tem quantos filhos ao todo?
2: São quatro filhos.
1: É, e para o senhor, uma surpresa muito grande perder um filho trabalhador e dessa forma, né?
2: É, rapaz. E ele ajeitou esse carrinho esses dias, pegou esse carrinho da oficina esses dias,
1: Seu Cícero, mas papai do céu vai dar o conforto para o senhor, para que o senhor possa superar a morte do seu filho, viu?
2: Tá bom, obrigado.
1: Pois é, gente, nosso sentimento de pesar. Olha, aqui o que aconteceu foi o seguinte, para a gente entender o cenário do crime. O rapaz, alguém entrou em contato com ele. Ninguém sabe se esse alguém entrou em contato com ele através de mensagem de WhatsApp ou mesmo através de mensagem de algum outro aplicativo, né? Alguma rede social. Mas o fato é que o rapaz, ele comprava e vendia veículos. Então alguém entrou em contato com ele e marcou esse local. Na verdade, marcou um endereço aqui nessas casas que ficam aqui às margens da BR-232, sítio Campo Novo de Cima. E então o numeral da casa seria 74. Aí o rapaz chegou, ele subiu, veio para cá devagarinho, mas aí não achou nenhuma casa com esse numeral 74. Então, parou o carro aqui e disse, rapaz, vamos lá, vamos ver se a gente encontra a casa do cara, porque ele está me esperando para mostrar o carro para ele. Então, o amigo saiu do veículo, ele também saiu do veículo. Nisso, dois caras desceram essa ladeira aqui numa motocicleta e o garupa desta moto, né, ele já desceu atirando. E aí, quando o rapaz caiu, o indivíduo acabou desembarcando da motocicleta e terminou de executar o jovem John, com vários tiros, inclusive a maioria dos tiros na cabeça. Aí o rapaz morreu aqui no local, o SAMU foi acionado. Quando chegou aqui no local, a vítima já estava em óbito. Então, segundo o pai, seu Cícero, um rapaz de bem, trabalhador, que tinha essa atividade, né, de comprar e revender carros usados, né? Infelizmente, foi nessa atividade que ele acabou tendo esse fim trágico, acabou sendo assassinado nesta noite de quinta-feira aqui em Caruaru. Sítio Campo Novo de Cima, como falei, mas apesar da nomenclatura de sítio, né? Aqui do lado está sendo construído um condomínio e o corpo da vítima está exatamente aqui na frente deste veículo Fox, exatamente o carro que ele trouxe para mostrar para esse comprador. E que comprador foi esse, né? Que desapareceu, e o fato é que o rapaz acabou sendo assassinado por essas duas pessoas que chegaram nessa motocicleta, que após a execução do crime, eles seguiram sentido Bezerros pela BR-232. A divisão de homicídios está investigando o caso, portanto, mais um crime de morte ocorrido aqui na cidade de Caruaru. A vítima, John River da Silva Ribas, 26 anos de idade, que morava no bairro do Vassoural, assassinado aqui às margens da BR-232, aqui ao lado do sítio Campo Novo de Cima. Corpo, após ser periciado aqui no local pelo IC, será encaminhado para o IML aqui de Caruaru.
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0: Agora já são 6 horas mais 18 minutos, 6:18, portanto, aí crime de morte lá na cidade de Caruaru, e Adelson Galvão trouxe informações aqui na sua 104,9. 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Agora 6:19. 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
0: Portanto, entre em contato aí com o nosso amigo Nego da Malhada, a potência dele ligada aqui na Torre FM. Bom dia também, pessoal. Trabalha com ele ligado aqui na sua 104,9. Valeu. Um abraço aí a todos vocês ligados aqui na nossa programação. 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Às 6h21, 6h21. Bom dia, meu amigo Silvânio de Antônio, tá ligado aqui na nossa 104,9. Valeu, Silvânio. 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Valeu. O pessoal também está nos ouvindo, está ligado aqui na nossa 104,9. O pessoal lá em Fazenda Velha. 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Agora 6 horas mais 22 minutos, 6h22. 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Tá ligado aqui na nossa Toritama FM. 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Quem está nos ouvindo aqui, está ligado aqui na nossa Toritama FM, nosso ouvinte Neide, ligado aqui na sua Toritama FM, valeu Neide. Também a nossa ouvinte Zélia, sempre nos ouvindo, sempre ligado aqui na nossa 104,9. Meu amigo Gerard, a Potência Gerard, ligado aqui na boa, valeu. Vamos embora mais uma vez aqui, da Nota Saudade, né? Nosso amigo Gerard está nos ouvindo lá no Alto da Saudade. Vamos embora mais uma vez aqui com o repórter Adilson Galvão, trazendo informações aqui na sua Toritama FM. É que adolescente, rapaz, de 14 anos, tentou matar o pai, rapaz, e foi apreendido pela PM em Caruaru. Vamos aos detalhes com o repórter Adielson Galvão. Adielson, é com você, traz detalhes.
1: Durante a tarde desta quinta-feira, um adolescente de apenas 14 anos de idade tentou matar o pai. Aqui em Caruaru, foi ali no loteamento Novo Mundo. A vítima, o Edivaldo Barbosa da Silva, tem 38 anos de idade. Ele foi socorrido pelo SAMU e levado para o Hospital Regional do Agreste após ter sido espancado com vários golpes de pá, né? Aquela pá utilizada na construção civil. Tá aqui com dona Eliane, que é a mãe deste adolescente. Dona Eliane, ele tava me falando ali que ele acabou entrando na briga, então não foi ele que começou a agredir o seu marido, mas aí por pouco ele não tirou a vida do próprio pai?
5: Foi, porque foi assim, quando ele bebe, ele quer bater no menino.
1: O seu ex, o Edivaldo, quando ele bebe, ele fica muito agressivo?
5: Fica.
1: Aquele... E ao invés de tratar o filho com carinho, ele fica bastante agressivo?
5: Fica. Nunca gostou desse menino, nem quando ele nasceu.
1: Mas por quê?
5: Não sei, né? Porque ele disse que o sonho era pra ser pai. Depois que o menino nasce, ele fica transformado. Aí nunca gostou do bichinho.
1: Mas a senhora conviveu maritalmente com o Edivaldo?
5: Já apanhei. Ele já tentou pegar a faca pra matar ele.
1: Então a senhora vivia numa relação abusiva com o Edivaldo, é isso?
5: Era.
1: Mas já... o seu menino, ele tem alguma revolta por conta disso?
5: Tem, desde pequenininho, porque ele viu apanhando também. Disse, não, mãe, quando eu crescer, ele vai bater na senhora, não. Eu digo, não, mãe, vamos separar. Ela não vai ficar assim, não, mãe. Aí pegou, ficou para um dia lá, mal pai, jogava o menino na laje, o menino dormia na laje, ele tem a casa, não paga aluguel, eu pago, sabe? Ele jogava o menino que nem cachorro. Aí nunca gostou do bichinho.
1: E vem cá, e como foi hoje? O que foi que aconteceu hoje especificamente?
5: Eu não sei, que eu moro lá no Vassoural. Foi minha irmã que ligou pra mim. Sabe? Eu pensava que tinha alguma coisa com ele. Aí foi com o pai dele. Aí foi com o pai dele, eu não sabia. Aí tava lá, tava sequestrado.
1: Ô mãe, como é que fica essa relação agora de pai com filho?
5: É, eu não posso fazer nada, né? Quem nunca gostou do filho, que Deus abençoe. Mas mesmo assim, eu vou levar ele, porque ele tá ameaçado. Os caras já querem matar o meu filho.
1: Por quê?
5: Porque ele fuma droga, sabe? Ele nunca fumou. Eu fui criada no abrigo. Sempre eu pedia pra ele, arrumava as coisas pra ele comer, mas eu nunca deixei faltar nada.
1: A senhora tava me dizendo ali que vai levar ele pra casa?
5: Vou. Agora não, sabe? Porque eu... Agora que eu vou casar... Aí quando eu casar, eu vou levar ele, sabe?
1: Primeiro vai convencer o seu futuro marido, né?
5: É. É, eu disse aí que eu tenho filho e pode trazer. Mas eu vou levar ele perto de mim.
1: A senhora só tem ele de filho?
5: Só. Ele, não, eu tenho três, só que esse é o meu primeiro.
1: E a senhora estava me dizendo que ele foi criado no abrigo, por quê, afinal?
5: Foi, não. Foi assim, porque eu pedia com ele na rua. Ele era um bebezinho. Aí eu não tinha pra onde ir, que o pai dele me botou de casa pra fora. Aí os pessoal da abordagem, do conselho tutelar... Fez uma Bolsa Família pra mim. Aí sempre, nunca faltou nada pra ele. Botei na escola, ele não quer. Ele levou pra cara também da cabeça.
1: Ele demonstra algum tipo de arrependimento por ter tentado matar o pai?
5: Não. Nunca gostou do menino. Aí ele fica revoltado, né?
1: Pois é, gente. Aí polícia militar, né? Policiais do 4 BPM, eles apreenderam este adolescente que foi trazido aqui para a divisão de homicídios. Né? Os procedimentos estão sendo lavrados e o Edivaldo tá escape, né?
5: É.
1: Edivaldo, ele está no Hospital Regional do Agreste, né? Edivaldo Barbosa da Silva, 38 anos de idade, inclusive vai ser submetido a um procedimento cirúrgico e deve permanecer internado no Hospital Regional do Agreste.
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0: Bom dia aqui, o nosso amigo Quito Branco, ali através, tem Fazenda Velha, ouvindo aqui a Toro Tama FM. Valeu, abraço a todo o pessoal trabalhando aí, ligado aqui na sua 104,9, aí na Travete do nosso amigo Quito Branco. Abraço a todos vocês aí de Fazenda Velha, o pessoal tá ligado aqui na boa. 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Um abraço ao nosso amigo Geraldo, tá ligado aqui na Torre Tama FM. O pessoal trabalha aí na nova padaria, tá ligado aqui na melhor. A gente só tem a agradecer a audiência de todos, tá ok? Um abraço aqui, pessoal da equipe do Papa Légua de Fazenda Velha. Começa hoje as festividades da equipe do Papa Légua de Fazenda Velha. É, rapaz, hoje, né, lá na sede, em frente à sede do Papa Légua, é a festa aí para a criançada, tá certo? Portanto, hoje para a criançada temos aí algodão doce, temos aí pipocas, brinquedos aí a sortear para a criançada, certo? Brindes aí para as crianças. aí na, na sede, né, em frente à sede do Papa Légua de Fazenda Velha. Começa hoje a festividade do Papa Légua, 24 anos de existência, amanhã, né, amanhã a festa o dia todo, tá certo, no sábado. Portanto, parabéns aí à equipe do Papa Légua de Fazenda Velha, mais um ano de existência, 24 anos de muita alegria, né, a torcida aí do Papa Légua. Um abraço aos diretores, torcedores, jogadores do Papa Légua de Fazenda Velha. São 6 horas mais 30 minutos, 6h30. Abraço aqui, o pessoal também está nos ouvindo, está ligado aqui na boa. Ah, nosso amigo gordo aí dos Fogos está nos ouvindo. Ah, nosso amigo está ligado aqui também, o Nilson. É, Nilson aí do Lava Jato, ligado aqui na melhor. Meu amigo Gerard, no Alto da Saudade. É, também Fazenda Velha, quem está ligado aqui? Ah, ligado aqui na Tutama FM. O nosso amigo aí, ligado aqui na nossa programação. O meu amigo, rapaz. Ribeiro, tá ligado aqui na boa, a Potência Ribeiro, muito bom dia a todos, amigos e amigas aí de Fazenda Velha. Seu João tá nos ouvindo, tá ligado aqui na boa, valeu. Lá na Vila Canão, o Galego, a Potência Galego, tá ligado aqui na boa. Meu amigo Rato, tá, também tá ligado. Lá no Mercadinho, meu amigo Vitor, aí do Mercadinho, a Wanda tá nos ouvindo, valeu. Lá, todo o pessoal, bom amigo, aí da Vila Cana. E aqui na P90, Dona Maria da Batata também está ligada aqui na nossa programação. A gente vai um pequeno bloco de apoio cultural. Na volta, a gente traz mais informações aqui na sua 104,9. Vamos trazer informações foi preso pela equipe da Delegacia da Mulher em Caruaru. Homem acusado de estuprar a netinha da esposa. É bronca, hein? 2 anos. Que bronca, né? Que coisa. Daqui a pouquinho detalhes com Adielson Galvão. Agora 6h31.
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0: Agora, 6 horas 33 minutos, 6h33. Bom dia, nosso amigo aí que tá nos ouvindo, tá ligado aqui na sua 104,9. Meu amigo Doca, tá ligado aqui na nossa programação. Valeu, Doca, lá no Príncipe da Paz. Um abraço a todo o pessoal do Príncipe da Paz, pessoal do Deus é Fiel. Muito obrigado por estar ligado aqui na nossa Turma FM. Lá no Coqueiral, quem tá nos ouvindo aqui é a dona Cleide, sempre nos ouvindo, sempre ligado aqui na boa. Lá no Independente, também quem tá nos ouvindo aqui. É o nosso amigo Júnior e também a sua esposa Braizina, ligada aqui na sua Toritama FM. A gente agradece. Renato está nos ouvindo lá na Coab. Muito obrigado ao pessoal, bom amigo aí da Coab, ligado aqui na boa. Um abraço aqui ao nosso amigo Negão aí da Coab, né? Negão do Bar, ligado aqui. A gente agradece também ao Negão, a sua esposa, sempre ligada aqui na Toritama FM. Seu Bill, é, o seu Bill do mercado, tá ouvindo aqui a Toritama FM. Muito obrigado a todos vocês, tá certo? A gente agradece o carinho, a audiência de todos. Valeu. Um abraço aqui ao nosso amigo Viola, rapaz, grande Viola. Aí da Casa das Bicicletas, né? A Oficina das Bicicletas, aí na Coab, sempre nos ouvindo, sempre ligado aqui na boa. Ele, o Thiago e o pessoal trabalha com o nosso amigo Viola, sempre nos ouvindo. Se a sua bicicleta deu problema, não se preocupe, leve lá na oficina do nosso amigo Viola, ali na Coab, tá certo? A Potência Viola, ligada aqui na sua Toritama FM, a gente agradece. O Ailton também está nos ouvindo, grande Ailton, ligado aqui na melhor. Deixa eu ver mais aqui quem está nos ouvindo, tá ligado aqui na boa. Pessoal, bom amigo lá da Rua da Vaca Leiteira, um forte abraço a todos vocês. Gente, começa hoje as festividades do Papa Légua de Fazenda Velha, tá certo? Começa hoje. Hoje tem festa aí pra criançada, né? Hoje à noite, né? A criançada lá vai ter algodão doce, vai ter brinquedos, temos aí pipocas, temos aí também um parque pra criançada brincar, se divertir aí na festa do Papa Légua de Fazenda Velha, 24 anos de existência do Papa Légua, tá certo? Portanto, você hoje já vai curtir, né? As festividades do Papa Légua, né? Amanhã, a grande festa, 4 atrações, né? Na festa de Papa Légua, na Jussara Recepções. Portanto, muita festa, muita alegria para o pessoal do Papa Légua de Fazenda Velha. Parabéns aí, 24 anos de existência. Parabéns ao nosso amigo Leléu, o Bortado, Zé Gordinho, todo o pessoal, né, aí do Zé Careca, todos os diretores e jogadores do Papa Légua de Fazenda Velha, os torcedores. São 6:36, 6:36, nosso amigo Silvano Diatão, ligado aqui na boa, Lourdes Bira Laje, Deca Laje, um abraço a todos vocês que estão nos ouvindo, tá ligado aqui na nossa Toritama FM, a gente agradece a audiência de todos vocês. Portanto, olha só, mais uma grande festa do Papa Légua de Fazenda Velha.
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0: Agora, 6:42, 6:42, faltando 18 minutos para as 7 da manhã. Até as 7 horas, muitas informações, broncas que aconteceu em toda a região. E lembrando que a partir das 7 horas, né, vem aí o guia eleitoral, né, o guia obrigatório, né, para o rádio e para a televisão. Começa hoje, né, daqui a pouquinho, a partir das 7 horas, até de 7 a 7h25, guia eleitoral. E é o meu dia, né, das 12 às 12h25, tá certo? Portanto, a partir de hoje, o guia eleitoral gratuito, tá certo? Às 6h42, 6:42. Bom dia, mais uma vez, a Potência Rádio está nos ouvindo, está lá na Vila Canã, ligado aqui na sua Toritama FM 104,9. A gente só tem a agradecer a audiência de todos vocês, tá ok? Obrigado mesmo ao pessoal aí da Canã. Deixa eu ver mais por aqui. O pessoal está ligado aqui, meu amigo Gilberto, lá no sítio São João, ligado aqui na boa. Meu amigo Marcos, né? Faz parte da equipe do Papa Légua, aí de Fazenda Velha, tá ouvindo aqui a nossa Toritama FM. Valeu, a Potência Marcos, tá ligado aqui na sua Toritama FM. 6h43, gente, daqui a pouquinho detalhes. Um homem foi preso, aí, se é que pode chamar com um cabo desse de homem. O cara estrupar, né, uma criança, né? Estrupar ninguém, né? Estrupar ninguém, porque isso não exige. E essa semana deu a gota, tanto tarado. Deu a gota, será tanto tarado sem presa aí. E a polícia trabalhando, prendendo esses tarados sem vergonha. Daqui a pouquinho detalhes, foi lá em Caruaru. Deixa eu ver por aqui a matéria do Adelson, que ele vai trazer detalhes daqui a pouco. É preso pela equipe da Delegacia da Mulher. um homem aí acusado de estrupar a netinha da esposa de 2 anos em Caruaru. Daqui a pouquinho todas as informações, todos os detalhes, onde você fica aí por dentro, tudo aqui na sua Toritama FM. Às 6h43, mais uma vez, bom dia aqui, o pessoal lá da Travete, do Quito Branco, lá em Fazenda Velha. Abraço ao nosso amigo Aloysio do Bar, também está ligado aqui na nossa Toritama FM. Aloysio do Bar, ali em Fazenda Velha, ele também está trabalhando de mototáxi. Portanto, você está precisando do trabalho de um mototáxi de responsabilidade, é o nosso amigo aí, o Aloysio do Bar. O ponto dele é ali, em frente à lanchonete do Boni, tá certo? Portanto, você precisa de um mototáxi, vá lá. Ou então entre em contato com o nosso amigo aí, o Aloysio, Aloysio do Bar. São 6h44.
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0: Agora 6 horas mais 52 minutos, 6h52, faltando 8 minutos para as 7 da manhã. Até as 7 horas, programa Rota 104, onde você fica aí por de tudo que acontece na área policial, não só em Turitama, mas também em toda a região. Um abraço aqui ao pessoal que está ligado aqui, o pessoal lá do sítio Mundo Novo. Um forte abraço a todos vocês. Muito obrigado pelo carinho, pela audiência de todos. E a partir das 7 horas, né? Hoje, início aí do guia eleitoral no rádio e na TV. Portanto, daqui a pouquinho o guia eleitoral. Mas, gente, estamos aqui com o nosso amigo. A gente falou, né? Prometeu durante a semana. E hoje quem está para cantar isso aqui, o pessoal, né? Da diretoria do Papa Légua de Fazenda Velha. E sempre, né? Como todos os anos, quem está aqui marcando presença é meu amigo Zé Careca, rapaz. Zé Careca, diretor da equipe do Papa Légua de Fazenda Velha. É, mais uma festa, mais uma grande festa, né? Sempre toda festa do Papa Légua, festas grandes, né? Feita aí pela direção do Papa Légua, né? Tem como presidente o Leléu e todos os diretores. E tá, quem está marcando presença, mais uma vez aqui, mais um ano, é o nosso amigo, é o Zé Careca. Bom dia, Zé. Mais uma festa, mais uma grande festa do Papa Légua, 24 anos de existência. Bom dia, Zé.
1: Bom dia a todos, bom dia Terra, bom dia a todos que estão ouvindo nesse momento. É, Terra. Deixa eu olhar aqui, é isso aí, Terra. Bom dia a todos que estão escutando o programa Rota 104. Sabe que é um programa com responsabilidade e você sempre levando na frente aí.
0: Você vem para cá, é melhor que você vir para cá. Certo? Não está saindo bem o áudio, né? Vem para cá, é melhor aqui, viu? São 7 horas mais 54, aliás, 6 horas, né? 6h54. Bom dia, Zé, mais uma vez.
2: Bom dia, Té, bom dia a todos os ouvintes da Rota 104. Aquele abraço a todos que estão ouvindo nesse momento, se acorda cedo para trabalhar. É isso aí, Té. Mais um ano chegou. A gente pensa que o tempo não passa, mas o tempo passa e muito.
0: Rapidinho.
2: Isso, nós estamos aí em mais uma batalha. Leléu, os diretores, vice-presidente, todos os patrocinadores que estão aí empenhados nesse momento maravilhoso que vai acontecer hoje, né? Começa hoje e termina amanhã, com a graça de Deus. Hoje vocês, mãe, leve suas crianças lá em Fazenda Velha, ali por trás da igreja católica. E vão se divertir, parque de diversão, algodão doce, pipoca e muitas coisas que vai rolar hoje, né? E amanhã sim, amanhã tem a partida de futebol a partir das 15h30, lá no campo do Enoque Vicente. E também as comemorações que termina à noite, com os grandes shows, Rubiano Catanha, Regis e Adriano Marlen. E também fechando aí com uma chave de ouro também, Leonardo Sula, né?
0: Isso aí
2: já está tudo pronto, tudo preparado, já foi vendido todas as mesas. E estamos aí, na luta, né? Leléu correndo, como sempre. Tem que agradecer primeiramente a Deus e a todos os patrocinadores que ajudam a acontecer esse evento, Terra.
0: Ele mais um ano, né? Parabenizar o Leléu, porque mais um ano que vai estar marcando presença, ou seja, o palhaço vai estar marcando presença lá, brincando com a criançada. Hoje, sexta-feira, o início é que horas, da brincadeira, a festa para a criançada?
2: A partir das 6h24 da noite, né?
0: Isso.
2: 24 por quê? É 24 anos que o Papa Légua tem de glória, de felicidade, de alegria. E aí, continuando as festividades amanhã, né?
0: Isso.
2: Hoje tem palhaço, algodão doce, pipoca, parque de diversão. Quem quiser levar suas crianças, leve. E hoje é tudo 0800, ninguém paga nada.
0: Brinde para a criançada.
2: Brinde também, distribuição de brinde, muitas coisas. Quem quiser aproveitar e se divertir, vá hoje em Fazenda Velha, né?
0: E amanhã a grande partida, né? O amistoso festivo aí do Papa Légua contra a equipe lá da Canaã, Zé?
2: O chegado. Amanhã, a partir das 15h30, no campo, né? Noque, Papa Légua versus o chegado.
0: E quem vai estar marcando presença lá, jogando junto com o pessoal do Papa Légua e o pessoal do Chegados, o prefeito da cidade de Turitama, viu?
2: Também. Agradecer também
0: Serginho,
2: agradecer muito também a prefeitura, o apoio que ela vem dando. E não pode também falar sobre os patrocinadores, né? Que é muitos patrocinadores, mas em geral vou agradecer agora, em nome de Leléu, também a todos os patrocinadores que se empenharam para que esse evento brilhe, né? Como isso. Hoje e amanhã.
0: E a equipe vai jogar.

0: É os parceirinhos. Os parceirinhos lá
1: da. Os chegados não, é, desculpa, os parceirinhos.
0: Os parceirinhos.
1: Os parceirinhos é, futebol clube. Mas estamos aí junto. É, Leléo, o vice-presidente, Felipe, que hoje é o vice-presidente.
0: O Dada, diretor.
1: O Dada, diretor, todos. Se eu falar aqui, é. Terra, vai pra meio dia e nós não termina.
0: Tem muito diretor, Papaléu.
1: É? Tem muito diretor, diretor e agradecer também aos diretores, né? Que se empenha, aqueles diretores que se empenham, que ajuda. É, a gente fica sem palavras, porque muita gente que ajuda e a gente só fica na expectativa que corra tudo certo, em nome de Jesus.
0: Zé, já são 6 horas mais 57 minutos, 6h57, subiu mais um, 6h58. Você tem um minuto aí para agradecer ao pessoal aí, é, mais ou menos, né, o pessoal, os parceiros do Papa Légua, o pessoal que todo ano está, né, junto com a equipe do Papa Légua, com os diretores, ajudando essa equipe amadora, mas é uma equipe que todo ano faz essa grande festa para a sua torcida, para o pessoal de Fazenda Velha, na realidade para o pessoal de Toritama.
1: Primeiramente, eu agradecer a Deus, né? Mais um ano de vida, mais um ano do Papa Légua, 24 anos. Agradecer também a Leléo, a todos os diretores e também ao vice-presidente, o Felipe. Agradecer aos patrocinadores, né? Que se não fosse também os patrocinadores, esses eventos não aconteceriam. E também lembrando que é 2 dias de festa, 2 dias de alegria. Você está convidado, você, mãe, leve seus filhos hoje. E você sabe, Terra, você não perde nenhum ano, tá lá, firme e forte, e você sabe como é as festas do Papa Légua, que a gente bota.
0: São grandes festas.
1: A gente bota quente e faz fazendo, certo? E agradecer a todos vocês ouvintes para ter essas paciências, o nosso amigo Terra, na Rota 104, a esse povo que ajuda também o nosso amigo Terra. E estamos aí, vamos embora, hoje e amanhã é festa do Papa Légua, 24 anos, tá aí. Se Deus quiser. Tudo na paz do Senhor Jesus.
0: Valeu, Zé. Um abraço. Vem aí o Guia Eleitoral. Um abraço a todos, amigos e amigas.

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5: João Campos também dizendo que ele não precisava explicar nada, porque, na verdade, quem tem que explicar era o governo, que tem um funcionário e que há suspeita de que fosse pago com dinheiro público esse suposto gabinete, enfim. Aí já um conflito bem claro, né? Já um enfrentamento bem claro em relação a esse tema. Acho que a campanha realmente esquentou, há um debate jurídico aí de bastidor que a gente também vai tentar acompanhar pelo menos algumas decisões importantes, mas ficou claro que a gente tem um clima já quente para o início do guia eleitoral, que começa exatamente hoje, e bem, a gente vai acompanhar aqui e tentar compreender como é que esses primeiros passos no guia eleitoral serão dados, e são passos importantes que ao longo desse fim de semana devem aí produzir novos posicionamentos e também aguardar um pouco o desenrolar desse caso específico e do

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0: Você é mulher virtuosa, mulher de oração. Bom dia, amados, a paz do Senhor. Aumenta o volume aí, porque já está no ar o programa Mulher Cristã em Ação para abençoar a tua vida. Vamos falar com Deus. Senhor, meu Deus, Pai de toda bondade e misericórdia, mais uma vez eu agradeço a Ti pela noite de paz que Tu nos destes. Nós dormimos e acordamos porque o Senhor nos sustentou. Te agradeço também pela vida de cada ouvinte que já está a postos para ouvir a Tua palavra, os que vão interagir. Ajuda-nos, Senhor. Fica conosco. Eu te peço e já te agradeço em nome de Jesus. Amém. 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Nós vamos ouvir louvores e eu quero dedicar o programa de hoje a uma mulher virtuosa que aniversariou ontem, irmã Lisânia, que é vice-secretária do Círculo de Oração no Valentim. Parabéns, irmã Lisânia, que a boa mão de Deus continue estendida sobre a sua vida, dando paz, saúde e anos de vida até o dia da volta dele. Receba os parabéns do programa Mulher Cristã em Ação e de toda a coordenação do Círculo de Oração, que está agradecida a Deus pela sua vida. Continue sendo essa mulher virtuosa na casa do Senhor, trabalhando para Ele, juntando tesouros no céu. E logo após você vai ouvir, diz Gabriela Rocha. Já quero mandar este hino para o nosso pastor Severino Júnior, sua família, para todas as irmãs do Círculo de Oração adulto e infantil, para a equipe de apoio e coordenação, para todos os obreiros da Casa do Senhor, em especial os dirigentes de congregações. Vai também para minha velhinha irmã Vina, continua orando por ela, ela necessita muito das nossas orações. Para Marquinhos, que está trabalhando, Deus te abençoe e guarde, filho. Vai também para Stephanie e toda a sua família. Vai também para os meus vizinhos, que sempre estão ligados. E também para você que está trabalhando nas lavanderias, mercadinhos, armarinhos, nas lojas, nas fábricas, no parque da feira, no hospital, na policlínica, onde quer que você esteja, nos sítios, tomando café da manhã com a sua família, ouvindo o programa, vai de presente para você e sua família também. Quero mandar também para a irmã Cida Dinal e sua família, Dona Lourdes, lá no beco de Neodêmio, para minha amiga Loura, seu pai, seu Manuel, também para Dona Neves, lá no Novo Coqueiral, e sua família, irmão Zé Pequeno e sua família, Mauricélio, também para meu ouvinte Kennedy, lá na DK, irmã Elian e os demais, e para você que ajuda o Projeto Samuel, projeto social da nossa igreja, que ajuda a mais de 2.000 crianças e adolescentes carentes da Grande Recife. Você pode ajudar mandando víveres, um pacote de biscoito, uma bolsa de leite, um quilo de arroz, uma fubá, um pacote de macarrão. O que você puder mandar estará ajudando aquelas crianças e adolescentes. E eu tenho certeza, Deus te recompensará, porque Ele ama ao que dá com alegria. Você pode deixar lá em casa ou na portaria da igreja e avisar que é para o Projeto Samuel. Obrigada a todos que têm dado a sua gotinha de amor. Deus recompensará o vosso feito. 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

0: Amém. Vamos para o nosso momento de reflexão de hoje. Deus é maior que seus problemas. Porque este Deus é o nosso Deus para sempre. Ele será nosso guia até a morte. Salmos 48, versículo 14. Quantas vezes permitimos que os problemas que nos cercam se tornem grandes a ponto de vermos o Senhor pequeno? Mas lhe convido a mudar o foco. Veja o seu Deus grande. A sua dor, sua prova e seu inimigo muito pequenos. Quando foi lutar com Golias, Davi tinha tudo para ser derrotado. O gigante era grande, quase 3 metros de altura, e ele era bem menor que o gigante. Mas ele não estava enganado. O inimigo era grande a ponto de humilhá-lo. As armas do inimigo também levavam vantagem. No entanto, Davi disse uma frase que mudou o rumo da sua vida: eu vou a ti em nome do Senhor. Ele quis dizer: sei que sou pequeno e você é grande. Sua arma é mais poderosa que a minha, mas o meu Deus é maior que tudo isso. Ele é poderoso. O maior segredo na vida de Davi é que ele tirava tempo para adorar a Deus. Quando adoramos a Deus, ficamos íntimos dele e o conhecemos melhor. Eu lhe convido para dar uma caminhada pelas lembranças de sua vida e a enumerar o que Deus já fez por você e por sua família. E há mais a contar aos teus amigos e aos teus familiares quão grande é o teu Deus. Assim, exalte o nome do Senhor e conte às gerações o que ele é capaz de fazer. Amém? Vamos para a nossa agenda do círculo de oração de hoje. Sexta-feira, dia 28 de agosto, haverá ciclo de oração em Fazenda Velha 2 e no Moriá. São apenas 2 ciclos de oração. Na sexta-feira você é convidado para chegar lá, no que está mais próximo de você. Vamos para um intervalo comercial e eu volto em seguida com mais louvores.
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10: 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Nós vamos ouvir louvores na sequência. Vencendo outra vez, Elian Oliveira. É a indicação da irmã Maria da Batata, que oferece para sua família e para todos os ouvintes. E logo após você vai ouvir Mulheres Guerreiras, Alice Maciel, é a indicação da irmã Graça e de muita gente também, para Ruth, a sobrinha dela, Ruth Steck, que aniversariou ontem. Parabéns, Ruth. Ruth, que Deus continue te abençoando, dando saúde e paz. É uma indicação da irmã Graça, também de Eduardo e Esté Vitória, que são os filhos de Ruth, do irmão Cristiano, sua mãe Cleonice e o pai José Vieira, também irmã Nice Alves e toda a família, primos e primas, tios, e tias estão oferecendo esse hino para você, Ruth. Irmã Graça oferece também para mim, para mamãe e Marquinhos. Obrigada, vai para a senhora também. E toda a família está agradecida a Deus pela sua vida. Logo após você vai ouvir Palavras. Laureta é uma indicação do irmão Zacarias do Planalto, que oferece para sua esposa, irmã Silvânia, para todos os irmãos do Planalto, para, em especial, o Proate, e oferece também para mim e para a mamãe. Obrigado, amigo, vai de presente para o senhor também. E quero mandar os hinos da sequência também para minhas amigas Dora, Solange e Judite. Um abraço para vocês.
11: Autoridade, muito poder.
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Sofrer contigo, Senhor, é bem melhor do que errar. Com esse bonito hino de Lauriete, estou encerrando o programa Mulher Cristã de hoje. Mas, querendo Deus, na segunda-feira estaremos juntos. Senhor, meu Deus, te agradeço por mais este programa apresentado. Te peço um dia de paz para nós, um final de semana abençoado. Neste lugar. Sofrer contigo, Senhor, é bem melhor do que errar. Com esse bonito hino de Lauriete, estou encerrando o programa Mulher Cristã de hoje. Mas, querendo Deus, na segunda-feira.

0: Do nosso futuro, em tuas mãos está o nosso amanhã. Precisamos sempre da tua ajuda, porque somos teus eternos dependentes, Senhor. Te apresento o teu filho, pastor Severino Júnior, sua família, nosso pastor presidente, vice-presidente, Projeto Samuel, a Rede Brasil, Projeto Pernambuco para Cristo. Continua com as tuas mãos estendidas para que vidas sejam alcançadas para a glória e louvor do teu nome. Te apresento todos os teus filhos que estão enfermos, Senhor, que precisam de um socorro do céu, de uma bênção de saúde. Chega na vida de todos, porque tu és médico por excelência. Os que têm causas difíceis, venha resolver, porque tu és o advogado que não perde em questão. As famílias enlutadas, esteja consolando, porque tu és o Deus de toda consolação. Eu te peço e já te agradeço por tudo, em nome de Jesus. Amém. A paz do Senhor, amados. Um forte abraço a todos e até o próximo programa, Querendo Deus. Mas o nosso encontro fica marcado para domingo, às 2 da tarde, com o programa Som do Céu. Você não deve perder. Até lá, amados.
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0: São 9h14 agora na capital do jeans, 9h14. Chegamos nessa sexta-feira, dia 28 de agosto de 2026, cumprimentando você que está ligado conosco aí do outro lado do rádio, em casa, no carro, no trabalho, nos aplicativos, pela internet, onde quer que você esteja. Muito obrigado pela sua sintonia aqui conosco. O programa Fala Turitama, edição dessa sexta-feira, dia do avicultor, 240 dias decorridos do ano, faltam 125. Teve início hoje o guia eleitoral, já com as primeiras inserções, a partir das 7 horas da manhã, guia que entra no ar, no rádio e na TV, com a possibilidade dos candidatos apresentarem o seu plano de governo e apresentar as propostas que podem colocar na tentativa de convencer o eleitorado. As emissoras de rádio e TV aberta começam a transmitir o guia eleitoral gratuito com relação às primeiro turno, né, das eleições. A veiculação das propostas e dos candidatos vai continuar até o dia 1º de outubro, data final para a realização do guia eleitoral. Aqui em Pernambuco, hoje pela manhã, tem uma reprise, né? Passa às 7 da manhã e ao meio-dia. Os candidatos ao governo do estado, Raquel, iniciou o guia eleitoral dizendo que encontrou a casa desarrumada e que está revolucionando o estado de Pernambuco. Quando você faz a comparação com a inserção material que foi inserido hoje pelo candidato João Campos, ele vai para um outro lado. Ele não fala da sua gestão como prefeito, como ex-prefeito do Recife. Ele destacou no guia o parceria com o presidente Lula. Ele está parecendo Marília Reis na última campanha. Fala da parceria com Lula, do pai Eduardo Campos e do Miguel Arraes. Meio-dia tem a reprise de novo, tanto no rádio, todas as emissoras de rádio, inclusive, são obrigadas a inserir o guia eleitoral. Na TV, só a TV aberta, é só os canais abertos, né? Globo, SBT, Record, Band, só os canais abertos é que são obrigados a fazer a inserção do guia eleitoral. 7 da manhã e meio-dia vai até o próximo dia 1º de outubro, a quarta-feira. Aí encerra a publicidade de rádio e de TV. Também tem uma divisão no meio da semana. Acho que terça, quinta e sábado são os candidatos da majoritária. Ou seja, é a inserção de presidente da República, governadores e senadores, candidatos, né? Quarta e sexta-feira, segunda, quarta e sexta, são os candidatos a deputado estadual e federal. Também vão gravar, já gravaram, acredito, né, o guia, e vão passar também de acordo com o tempo do seu partido. Eles passam lá se apresentando e pedindo voto do eleitor e da eleitora. No programa de hoje a gente vai receber aqui, o prefeito não está na cidade, nós vamos receber aqui uma bancada de secretários municipais, destacando aqui ações como saúde, trânsito, cultura e esportes. Passa por aqui daqui a pouco o secretário de saúde Júnior Mariano, diretor-presidente da Companhia de Trânsito e Transportes Urbanos, o Daniel, e o secretário de Cultura e Esportes do município, Adjailson da Silva, para a gente trazer aqui um balanço e um panorama das ações desenvolvidas por essas pastas, essas secretarias aqui no município de Toritama. São 9h20 agora, 9h20. Foram registrados 7 homicídios nas últimas 24 horas. Em todo o estado de Pernambuco, 3 no interior e 4 na região metropolitana, 189 no mês de agosto até agora. De janeiro para cá, são 1.827 pessoas assassinadas em Pernambuco. Em Caruaru, aconteceu um homicídio e 3 tentativas de assassinato. O corretor de veículos, vendedor de veículos, o John River da Silva Ribas, de 26 anos, ele foi assassinado a tiros no sítio Campo Novo de Cima, às margens da rodovia BR-232. Ele morava no bairro Vassoural. O crime foi praticado por dois homens em uma motocicleta. Esse foi o quinto homicídio no mês de agosto em Caruaru. E esse ano já mataram 84 pessoas lá na capital do Agreste. No loteamento Mundo Novo, também em Caruaru, um adolescente tentou matar o pai a pauladas na cabeça com a ajuda de outras duas pessoas. Preste atenção nesse caso, viu? Um adolescente, ele tentou assassinar o pai ontem lá em Caruaru com a ajuda de mais duas pessoas. O menor, parece que tem 16 anos a criatura, o menor foi apreendido. Menor não é preso, né? É apreendido pela polícia militar. Ele foi apreendido por policiais militares e apresentado na delegacia de plantão lá em Caruaru. Impressionante. A gente vai trazer mais detalhes sobre esse caso daqui a pouco. E faleceu ontem, nós recebemos a confirmação do falecimento do irmão de doutor, irmão do doutor Walter Souza, ex-prefeito aqui da cidade de Toritama e ex-vice-prefeito da cidade de Caruaru, José Valdir de Souza. José Valdir de Souza, ele partiu. O velório acontece no Parque dos Arcos, cemitério Parque dos Arcos, lá em Caruaru. E o sepultamento é agora pela manhã, às 10 horas. Parece que ele já vinha se convalescendo há algum tempo. Ele já vinha se convalescendo há algum tempo. E ontem Deus o chamou aos 76 anos. Eu não sei quem é mais velho, se é ele ou se é Dr. Walter, que é o mais velho. Se é ele, parece que é Dr. Walter Souza. Me parece que é Dr. Walter Souza. Então, o Valdir, que é irmão do Dr. Walter, ele faleceu ontem aos 76 anos. Figura bastante conhecida e querida aqui na nossa região. Faleceu aos 76 anos e o corpo já está sendo velado ali no cemitério Parque dos Arcos, às margens da rodovia PE-95, ali em Caruaru, sentido Riacho das Almas. O sepultamento é agora às 10 horas. O sepultamento é agora às 10 horas. Continua nessa semana, de mês de agosto, na verdade. Esse mês de agosto a gente perdeu muita gente boa, muita gente importante, tanto aqui de Toritama como da região. Tanto aqui de Toritama como da região. Mês de agosto a gente perdeu muitos irmãos e irmãs com um legado e com uma história rica e muito bonita aqui na sociedade, tanto da capital do jeans como também da região. São 9 horas e 23 minutos, 9h23. A gente vai conferir também as manchetes, os destaques dos jornais de Pernambuco e do Brasil nessa sexta-feira. A Vanusa já está nos cumprimentando por aqui, querendo saber como é que está a movimentação política. Sim, teve uma alteração. Ontem eu recebi informação de que o pessoal do candidato a deputado federal, o Edilson Tavares, estavam programados para fazer uma carreata amanhã. Estavam programados para fazer uma carreata amanhã. E ontem eu recebi a informação de que foi adiado por conta de uma mudança no calendário da Justiça Eleitoral. Porque a Justiça Eleitoral coloca um calendário para que cada candidato faça o seu evento sem coincidir com o evento do outro, para não ter no mesmo dia duas carreatas, duas passeatas. Então tem um calendário da Justiça Eleitoral que precisa ser respeitado exatamente para não haver nenhum tipo de conflito, nenhum tipo de confusão e até um exagero, né? Um município pequeno como é o nosso, cidade como Caruaru, dá para você fazer até 3, 4, 5, pelo tamanho da cidade. Toritama não pode fazer isso. A gente não tem espaço físico suficiente para você fazer no mesmo dia 2, 3 eventos. Um já está bom demais. Até porque todo mundo vai utilizar o mesmo espaço. Todo mundo vai querer passar na Avenida, todo mundo vai querer passar na Nova Zamora, todo mundo vai querer passar na Rua do Comércio, então não dá certo. Cada um... Ó, hoje é dia de Heloísa, pronto. A candidata Heloísa vai e faz o seu evento. Amanhã é dia de Udi Raquel, pronto, U vai e faz o seu evento. Aí no domingo é dia de Edilson, o Edilson vai e faz o seu evento. Aí na segunda-feira é dia do candidato Abimael, aí ele vai e faz o seu evento. E assim fica uma coisa mais controlada, mais organizada e mais democrática. Espaço para todo mundo. Então, não sei porquê, mas houve essa mudança do calendário da Justiça Eleitoral. Então, uma carreata que iria acontecer amanhã foi reprogramada e será confirmada para outra data. Será confirmada para outra data. E Paulo Dinita, ô Vanusa, ele está hoje em Fazenda Nova. Inclusive o prefeito Sérgio Colim voltou, né? De volta para a minha terra. O prefeito está também participando de um ato político com o candidato, o ex-prefeito Edilson. Eles estão ali para o lado de Fazenda Nova, Brejo da Madre de Deus. E esse evento que iria acontecer amanhã foi reprogramado por conta da Justiça Eleitoral. Cumprimentar o nosso querido Lindomar, responsável pelo Departamento de Iluminação Pública. Ô Lindo, o pessoal lá do bairro de Fazenda Velha está aqui te agradecendo, viu? Está agradecendo a equipe de iluminação. A gente falou ontem aqui, o pessoal já foi lá, pô, e resolveu o problema. Já fizeram a manutenção, a reposição das lâmpadas, o poste que estava lá com as lâmpadas queimadas. 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
0: 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O destaque de hoje, a gente começa com o jornal Folha de Pernambuco, trazendo aquilo que a gente acabou de falar, né? Começa hoje a batalha no rádio e na TV. O Diário de Pernambuco, o Ministério Público de Pernambuco denuncia mãe e dona de parque por morte de criança. O destaque do Jornal do Comércio está trazendo o estado sob ranking dos mais... O estado subiu no ranking dos mais competitivos. Recife lidera entre as capitais do Nordeste. Na Bahia, à tarde, Salvador, a ação mapeia DNA em busca de familiares desaparecidos. No Ceará, o Jornal Diário do Nordeste, Fortaleza, a guerra de narrativas começa o horário eleitoral. Sul do país, 0 hora, Porto Alegre. Na estreia do Rádio e TV, candidatos lançam ofensiva para vencer o desconhecimento. Jornal Estado de Minas, agora é no rádio e na TV. Na capital federal, o Correio Brasiliense está trazendo o fim da escala 6x1, avança no Senado com o texto original. O Globo, Rio de Janeiro, Congresso acelera pacote eleitoral que inclui escala 6x1 e fim da taxa das blusinhas. O estado de São Paulo tem início o horário eleitoral e obriga líderes a se expor. E o destaque de hoje da Folha de São Paulo, relator rejeita emendas e texto da 6x1 fica pronto para a CCJ do Senado votar ainda essa semana. 9 horas e 31 minutos na capital do Jeans.
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0: A minha gente, um adolescente foi apreendido ontem após tentar matar o próprio pai. O próprio pai de 38 anos. Eu disse que ele tinha 16, mas na verdade ele tem 14, viu? 14 anos. 14 anos. Loteamento Novo Mundo, fica ali próximo ao José Carlos de Oliveira. O pai, esse camarada de 38 anos, sofreu golpes de pá na região da cabeça. Essas pás utilizadas na construção civil. O homem ficou gravemente ferido e foi socorrido pelo SAMU para o Hospital Regional do Agreste. De acordo com informações da polícia, ele deverá passar por um procedimento cirúrgico e vai permanecer internado na unidade. As primeiras informações indicavam que o adolescente teria chamado outras 4 pessoas para participar da agressão. A mãe do jovem, no entanto, apresentou outra versão após a ocorrência e disse que o filho teria entrado em uma briga que já estava acontecendo. A possível participação de outras pessoas ainda vai ser esclarecida pela investigação. A mulher também relatou um histórico de conflito dentro da família. De acordo com ela, o pai ficava agressivo quando consumia bebidas alcoólicas e teria agredido o adolescente ao longo dos anos. Ela afirmou ainda que também foi vítima da violência, né, durante o período em que manteve o relacionamento com ele. E tudo isso está sendo investigado pela Polícia Civil. A mãe também disse que o adolescente ele teria desenvolvido uma relação de revolta com o pai, dentro desse histórico, né, de violência, e também falou sobre problemas envolvendo o uso de drogas pelo filho e disse que vai tentar se reaproximar novamente da família. A questão aqui central é o seguinte: os policiais apreenderam, né, o adolescente, ele foi levado para a divisão de homicídios, vai ser realizado a audiência com o Ministério Público, apresentado ao juiz, e pode ser ou não recolhido para a FUNASE. Mas o detalhe é o seguinte: é um típico caso da desestruturação familiar. Adolescente criado em um ambiente violento, em um ambiente em que ele presencia já o pai consumindo bebida alcoólica, ficando agressivo, aí bate na mãe, apanha todo mundo dentro de casa. Como é que vai crescer uma criatura dessa? Você não espera que ele torne-se aí uma pessoa com um histórico de tranquilidade, de calmaria, convivendo em um ambiente tão violento quanto esse. O próprio adolescente já estava envolvido no mundo das drogas, aquela desestrutura, sabe? Que acontece em muitos casos, em muitas famílias. Quando você não tem uma imagem positiva, paterna e materna, quando você não aprende na base coisas boas e uma formação de caráter que parta de um exemplo de pai, de um exemplo de mãe, a tendência é que essa criança torne-se um adolescente com um comportamento desses, que é o caso desse adolescente de 14 anos. E aí não tem muita novidade, não tem o que se esperar de mais do que isso, né? É difícil acontecer algo diferente do que foi apresentado aí. Daqui a pouco entra em conflito todo mundo batendo em todo mundo, e o adolescente acabou desferindo alguns golpes com uma pá contra o pai, adolescente de 14, e o pai de 38 anos. São 9 horas e 35 minutos agora. Daqui a pouco vai passar aqui no programa, do segundo bloco, segunda parte. A gente vai receber aqui alguns secretários municipais que vão trazer um balanço, um panorama das últimas ações desenvolvidas aqui pelas suas respectivas pastas, assim como também o planejamento para os próximos meses. Abraço nosso querido Vovô Baiaco, que está acompanhando a gente lá na Leda Modas, onde você vai adiantar e comprar o seu ingresso para a vaquejada, tanto do Fernando Lucena como também do Parque J. Galdino lá em Surubim, que acontece em setembro, né? É primeira de Surubim, setembro. Setembro, Surubim, outubro, Fernando Lucena. Você também pode garantir tanto do Fernando Lucena, que tem virada de lote terça, como também do Parque J. Galdino, que tem o Natan, tem o Zé Vaqueiro, Limão com Mel e o Chão de Avião. Mas tá bonito, vice Baco. Tá bonito aqui o Fininho Produções. 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Abraço, Barbie. Pessoal da facção Kika na Latinha tá acompanhando a gente por aqui também. Obrigado, Evandro. Esse aqui é o rapaz nos agradecendo aqui pela troca de lâmpadas lá de Fazenda Velha. Agradecer ao pessoal do Departamento de Iluminação, né? Agradecer ao pessoal do Departamento de Iluminação, que está aí na ativa para tentar resolver a grande demanda que tem aqui na cidade com a necessidade de substituição de lâmpadas em vários bairros. Teve uma reunião com a Justiça Eleitoral aqui para cada um ter o seu dia, e foi um sorteio, e parece que disso não pegou esse final de semana. Exatamente, Nivane. É exatamente isso. Só que esse sorteio deveria ter sido feito antes de começar a campanha, né? Porque o pessoal da campanha de Edilson já estava confirmado, estava tudo programado, já estavam anunciando que ia fazer a carreata amanhã. Aí parece que teve o sorteio agora, essa semana. Ou seja, depois que começou. O sorteio deveria ter sido feito antes. Aí tem aqui, Nivane está mandando para a gente, hoje, sexta-feira, 28, na agenda política aqui da cidade, no nosso calendário político, hoje acontece a inauguração do comitê do candidato Uri Raquel. Hoje é a inauguração do comitê do candidato Uri Raquel, o que é candidato a deputado estadual pelo PSD, primeiro partido da governadora. Aonde é esse comitê, em Enivânio? Aonde é esse comitê? Rua Joaquim Tabosa. Ah, então é ali no a região central, né? Próxima à casa do ex-prefeito Odon. Estou vendo aqui agora. É na rua Joaquim Tabosa, conhecida rua Três Cacetes ali, né? Isso. Então hoje é a inauguração do comitê do candidato Uri Raquel. Inauguração do comitê do candidato Uri Raquel lá na rua Três Cacetes. Então já está aqui confirmado a agenda política dessa sexta-feira. O sorteio aconteceu segunda. Deveria ter acontecido antes de começar, porque todo mundo já estava se programando. Mas enfim, está aí a divulgação, portanto, do evento de hoje. Bom dia a todos. Ebert, estamos ouvindo você aqui em Surubim. Xando Marinheiro, estive lá. Xando Marinheiro, Ebert, abraço, hein? Pessoal da nossa querida Surubim, capital da vaquejada. Xã do Marinheiro. Distrito que você já na chegada ali de Surubim, né? Já na chegada ali no perímetro urbano. Até Edilson colocou bandeira na avenida. Tá dizendo aqui o rapaz. Eu sou contra, viu? De Edilson, de Raquel, de... Pode ser o candidato que for. Eu particularmente, sou contra. Eu continuo sendo contra, seja lá do que candidato for. Seja lá do que candidato for. Completamente contra. 9 horas e 40 minutos agora, 9h40. 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Sextou com esses dois fregueses de Bil da Venda. Deixa eu ver quem é aqui, Mavi. Duas mercadorias, isso parece que foi ontem lá pro lado de Caruaru. Parece que foi ontem ali para as bandas de Caruaru. Evandro, bom dia, por gentileza, peça para a Secretaria de Obras fazer escovação, muita terra aqui na rua Mariano Manuel. Dona Severina Martins, quem está fazendo esse apelo aqui, faz tempo que ela pede isso, né? Atenção, o pessoal da Secretaria de Obras, o Departamento de Limpeza, né? Tem o Departamento de Limpeza e tem o pessoal responsável pela escovação. Pela escovação. A dar aquela melhorada na rua Mariano Manuel. 9h42, a UNA Clube de Benefícios é a proteção veicular que você precisa para viajar tranquilo, proteção para carro e moto, reboque 24 horas, rastreamento via satélite, 100% da tabela FIP. 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
7: Toritama. 9:51, agora 9:51, de volta aqui na 104.9 com o nosso Fala Toritama dessa sexta-feira. Daqui a pouco, segundo bloco, a gente vai, prefeito não passa por aqui hoje, a gente vai receber alguns secretários municipais. George está fazendo aqui uma observação, dizendo que o guia eleitoral, ninguém escuta, ninguém quer saber disso, está todo mundo nas redes sociais. E eu em tese concordo com você aqui, viu, George? Tese, eu concordo aqui com você, principalmente do rádio. O guia do rádio é que o povo não quer ouvir mesmo. Na verdade, o grande veículo de comunicação para as campanhas eleitorais hoje é a internet. É a força da internet, das redes sociais. Já foi desde a campanha de 2018. De 18 para cá, O foco tem sido as redes sociais. É importante o guia? Até acho que sim. Mas não tão quanto as redes sociais. Por quê? Porque o guia passa no rádio e na TV em um horário específico. A internet está na palma da mão de todo mundo, a qualquer hora, qualquer dia. É feito danado das bet, né? As bet cresceram tanto depois que se tornaram aplicativo. Porque antigamente, para você apostar um resultado de jogo, seja lá de luta, seja lá o que for, você tinha que ir até uma banca. Tinha umas bancas aqui na cidade, né? Você ia lá, pedia para fazer o jogo, pegava aquele comprovante e ia para casa. As bets ganharam o mercado de fato, endoidou a cabeça do povo, quando se tornaram acessíveis a todo mundo através do celular, através da internet. Ah, você pode apostar aqui direto no site, sem precisar de intermediário, sem precisar de uma... Pronto, aí foi aí que deu esse pipoco que deu nos últimos anos e que está com um número altíssimo de pessoas endividadas e adoecidas por conta do vício do jogo. Então, a campanha, ela já foi decisiva para muitos candidatos que souberam utilizar bem o guia eleitoral, seja no rádio ou na TV. Hoje, já não faz tanta diferença assim. Um exemplo, como eu disse, de 2018 para cá, quando as redes sociais, com um número altíssimo de pessoas endividadas e adoecidas por conta do vício do jogo. Então, a campanha, ela já foi decisiva para muitos candidatos que souberam utilizar bem o guia eleitoral.

candidato, o candidato que foi eleito presidente, o Jair Bolsonaro, ele tinha um tempo minúsculo de TV. O guia era muito pequeno. Muito pequeno. Mas aí, onde foi que cresceu? Na rede social. Na internet, no Instagram. E aí utilizou. O PT do outro lado tinha um tempo absurdo, gigantesco. Mas o candidato se favoreceu das redes sociais. E isso aconteceu em várias esferas, para governo do estado, para o Senado, para deputado, para a prefeitura de grandes capitais. Do interior não, porque aqui no interior a gente não tem guia de TV, por exemplo. Caruaru ainda tem. Mas a rede social se tornou de fato a principal ferramenta. Eu, particularmente, eu acho que não muda nada, não altera em nada o guia eleitoral. Acho que não altera em nada, porque você pega ali uma pequena parcela. Quem é que para assistir guia eleitoral? Pouquíssimas pessoas. Um debate, não. Debate você até fica até curioso para saber. Uma entrevista do seu candidato, do adversário, você até para para ver ou para ouvir ou ver um recorte depois. Mas o guia eleitoral, você liga e fica passando lá um monte de candidato, meu número é tal, não sei o quê. As pessoas não têm mais essa disposição para parar para escutar aquilo ali. Não tem. De jeito e maneira. Então, faz parte ainda do processo eleitoral e é obrigatório, viu? Não é que a gente quer colocar aqui, não. É obrigatório. A Justiça Eleitoral obriga. Vai à rádio e meta-se a besta ou a TV e não passe o guia eleitoral para você ver o tamanho do processo, o tamanho da multa, com possibilidade até da suspensão da concessão da emissora. Então nós somos obrigados a colocar na programação, no horário exato ali, não pode começar nem atrasado, o guia eleitoral, tanto às 7 da manhã como ao meio-dia, de segunda a sábado. Mas eu particularmente acho que não define muita coisa, porque não é atrativo para o eleitor. Ah, eita, eu vou para casa meio-dia que eu vou assistir o guia. Quem é que faz isso? Quem é que vai tomar uma decisão como essa? Agora, internet não. Rede social é outra coisa. Rede social é outra coisa. Tanto que tem um candidato aí, o Augusto Cury, que ninguém não, né? Muita gente não conhecia, mas depois que ele participou do debate da Band, e aí os vídeos dele foram compartilhados nos canais de comunicação na internet, o candidato assim deu uma explosão de pesquisa sobre ele na internet, tanto no Google como no próprio Instagram, só pesquisando, querendo saber, porque viralizou os vídeos das propostas e da postura dele como candidato à presidência da República, o Augusto Cury, que hoje é o candidato mais pesquisado. É o candidato que as pessoas mais querem saber sobre ele, dentre todos os candidatos à presidência. Até porque ele é um dos menos, aliás, conhecidos, né? Todo mundo conhece Lula e Flávio. Todo mundo conhece Lula e Flávio, são os dois mais conhecidos. Principalmente Lula, né? Que é um político, está aí há 200 anos na vida pública. Está com quase 90 anos. Mas tem muito candidato aí que é pouco conhecido e que vai aproveitar para aparecer agora através do espaço democrático das redes sociais. 9h58, ô Nivane, eu pedi aqui pro pessoal da Justiça Eleitoral enviar pra gente, viu? Pedi aqui pro pessoal da Justiça Eleitoral enviar esse calendário para que a gente saiba exata e a gente também possa divulgar, dar essa informação exata e precisa dos dias em que cada candidato terá ali o seu espaço, o seu dia reservado, né? O seu dia reservado. Ó, esse final de semana começa na sexta. Então, sexta é de fulano, sábado é de cicrano, grupo A, grupo B, o azul, o vermelho, o roxo, o amarelo, o branco. Então, eu acho até importante, interessante, como você colocou aqui, Nivan, que a gente traga essa informação. Eu pedi aqui pro pessoal da Justiça Eleitoral
mandar pra gente.

0: para que a gente possa fazer essa prestação de serviço aqui e divulgar esse número. Já pedi aqui pro pessoal. Bom dia a todos. Evan, estou acompanhando você. Mande um abraço aqui pra gente. Quem é? É o Nicolas. Nicolas está ouvindo a gente aqui na Vila Canaã. Abraço, Nicolas. Obrigado aqui pela audiência de qualidade. O William está ouvindo a gente também aqui às margens da BR-104. Loteamento Tavares e Martins, né? Loteamento Tavares e Martins. Fui comprar. Não achei. 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Wellington, bom dia a todos. O prefeito vem? Não, o prefeito não vem por aqui hoje, não. A gente vai receber aqui hoje os secretários. A gente recebe hoje aqui os secretários. O prefeito já confirmou que não passa por aqui hoje. 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Fazer uma observação, um alerta ali por trás do Parque das Feiras, no sentido Deus é Fiel. Muito escuro, assalto ontem à noite, roubaram uma moto e um rapaz que é entregador de uma pizzaria. Está denunciando aqui a moradora por trás do Parque das Feiras. Por trás do Parque das Feiras, ali próximo ao bairro Deus é Fiel. Acionar aqui o pessoal da GCM, da Guarda Civil Municipal, para dar uma intensificada de ronda, né, ali naquela região, para garantir a segurança do morador, da população. Pessoal, 10h03 agora, intervalo, e na volta a gente já traz aqui, a gente já começa com o pessoal da CTTU, que já estão por aqui para conversar conosco e falar das ações da Companhia de Trânsito e Transportes Urbanos, melhorando o trânsito e a segurança viária aqui da cidade. 10h03, eu volto daqui a pouco.
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0: 10:07, agora 10:07, a gente volta aqui na 104.9 com Fala Toritama. A gente já está recebendo aqui alguns membros aqui da administração do município, pessoal da saúde, pessoal do SAMU, pessoal lá do nosso hospital municipal Nossa Senhora de Fátima, mas a gente vai começar primeiro pelo trânsito. Deixa eu só abraçar aqui o pessoal que está nos acompanhando pela internet lá em Taquaritinga do Norte. Dona Leila Galvão está passando está tirando umas férias essa semana, está lá no sítio Algodão e está ouvindo a gente. Daniel está por aqui também nos acompanhando. Abraço ao secretário de saúde Júnior Mariano, que não vai poder passar por aqui, mas está sendo muito bem representado aqui pelo pessoal da saúde. Ele está nos ouvindo lá na prefeitura. Abraço, Junião. O Hélida também está nos acompanhando. Abraço, Evandro. Se puder, divulgue aí, agradeço muito. É a Stephanie, está aqui, Nando e Ronaldo. 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Abraço aqui para outra dupla. Essa não é a sertaneja, essa aqui é a dupla da culinária e da gastronomia. Nosso querido Pelado e o David já estão preparando o peixe da sexta-feira. toda sexta-feira tem o peixe aqui no restaurante Dona Flor. E os meninos já estão por lá trabalhando, preparando, mas estão acompanhando a gente também. Abraço Pelado, abraço David, pessoal do restaurante Dona Flor. Agradeço, pronto, isso aqui já foi. Nós vamos conversar agora com o Jefferson, que é analista educação do trânsito aqui da nossa CTTU, a Companhia de Trânsito e Transportes Urbanos, que vem, acho que, não lembro se a CTTU foi instituída em 17 ou 18, mas vem modificando de forma extremamente considerável e consciente o comportamento do condutor, da condutora, do trânsito no geral aqui da nossa cidade, dando suporte também, às vezes, até na rodovia BR-104. E nós temos também a possibilidade de trazer para vocês os canais de comunicação, né, que a CTTU oferece, para que você possa também contribuir, seja com denúncia, seja com sugestão, e você possa colaborar com esse avanço que nós estamos vivendo através do trabalho dos nossos agentes de trânsito aqui do município. Meu querido Jefferson, satisfação receber você. Aproveitando, mandando um abraço para o Daniel, que é o responsável pela pasta, mas também que está aí com seus afazeres, com a correria que demanda o cargo, né? O trânsito é diário, você precisa estar o tempo todo fazendo essas intervenções. Mas bom tê-lo aqui mais uma vez conosco para a gente falar sobre a nossa CTTU. Seja bem-vindo, bom dia, Jefferson.
6: Bom dia, Evandro. Uma honra muito grande estar aqui mais uma vez. Queremos agradecer a oportunidade e o espaço que nos é cedido para que a gente possa estar aqui falando um pouco das ações da CTTU. Só complementando aí a sua informação, a CTTU ela foi criada em novembro de 2017.
0: 17. Eu estava na dúvida se era 17 ou 18.
6: O primeiro ano efetivo da CTTU foi 2018, né? Mas ela foi
0: criada... Porque precisou fazer concurso público, né? Todo o treinamento.
6: Exato, exato. Inicialmente, trabalhamos com os agentes de trânsito que eram contratados, mas efetivamente a gente começou trabalhando ali em 2018. Os agentes de trânsito entraram a meados de abril de 2019. Foi a partir dali que a gente realmente veio desenvolver o trabalho que a gente desenvolve hoje na cidade de Toritama. Bom, a gente veio aqui hoje, Evandro, para trazer para a população de Toritama, para todos aqueles que nos ouvem nesse momento, que a CTTU agora tem um canal direto de comunicação. A gente estava sem esse canal direto. O canal que nós tínhamos era um contato institucional, que é utilizado pelo presidente da companhia, como você já citou, o Daniel. Mas agora a população Toritama, ela tem um canal onde ela pode tratar direto com o agente de trânsito, né? Então, existe agora um canal direto para relacionado às questões de ocorrências de trânsito. E o que seriam essas ocorrências de trânsito? Ah, vamos lá, eu estou com o meu carro na garagem, quero sair com o meu carro, mas tem um veículo estacionado na frente e eu preciso que esse veículo saia.
0: Então, esse é o tipo de coisa que acontece muito aqui na cidade.
6: Corriqueiramente. Todo dia a gente atende lá, até pelo próprio canal, que a gente já foi divulgado nas redes sociais. A gente chega aí cerca de 5 a 10 por dia solicitações de garagem que o proprietário não pode utilizar por conta dessa questão dos veículos. Então, assim, aconteceu algum sinistro de trânsito, qualquer ocorrência de trânsito, atropelamento, uma pessoa caiu de moto, está precisando ali de um apoio da CTTU, eu vou pedir aos ouvintes aí que anotem o telefone, caso vocês necessitem, podem fazer contato direto.
0: Anota aí, hein, minha gente, preste atenção, coloca aí, anota na geladeira, na hora que você precisar, fácil. Você já está com o número aí garantido.
6: Isso.
0: Pode mandar, Jefferson.
6: Anota aí no lugar fácil, 819, né, que é o nosso DDD, 819-9191-7062. Só repetindo para a população ouvir, 9191-7062. Esse número ele vai estar disponível para a população de Toritama 24 horas por dia, 7 dias por semana. Como eu já disse, esse número ele fica direto com os agentes de trânsito que estão de plantão. Você precisou, mande sua mensagem. Lembrando, esse número é o WhatsApp. Se você pode mandar sua mensagem, mande foto, faça ligação. O que você precisar, a CTTU está à disposição para lhe ajudar. Lembrando, existem aí as circunscrições sobre as vias. Hoje a CTTU ela é conveniada com o DR, que é o Departamento Estadual de Rodagens, e a CTTU também faz um trabalho de fiscalização na rodovia PE-90, que é a rodovia estadual. No entanto, nós sabemos que a cidade de Toritama, ela é cortada por duas rodovias, uma rodovia federal, a BR-104, e a rodovia PE-90, como eu já falei, que é a rodovia estadual. Na rodovia BR-104, a CTTU não tem circunscrição sobre ela. A CTTU, em qualquer sinistro de trânsito, ela pode chegar lá e dar um apoio somente na situação de isolamento no local do acidente, para que não aconteça um outro acidente.
0: Mas a CTTU... não é atribuição da nossa companhia, né?
6: Não. Nós não temos atribuição sobre ela, nós não podemos lavrar o boletim de ocorrência do sinistro de trânsito que nós poderíamos lavrar na BR-104. Qualquer tipo de ocorrência que aconteça na BR-104, nas suas imediações ali, o contato é 191 PRF. A PRF é quem detém da circunscrição sobre aquela via. Lógico, você pode acionar SAMU 192, Bombeiro 193, porque são aqueles grupamentos de socorro e que vão chegar ali para socorrer quem necessitar. Mas lembrando mais uma vez, a CTTU não dispõe sobre a circunscrição sobre a rodovia BR-104. Na rodovia PE-90, sim, a CTTU pode ir lá, sinistro de trânsito, fazer o registro da ocorrência, fazer a lavratura das autuações se for necessário, mas na rodovia BR-104 não.
0: Ô Jefferson, houve um momento aqui em que o pessoal estava falando muito sobre a implementação de um tridígito, que seria exatamente para meio que integrar todos esses órgãos. Por exemplo, a CTTU, a Guarda Civil Municipal, talvez a Defesa Civil do município, o SAMU não, porque o SAMU já está muito consolidado, né? Não seria o caso. Mas aí... a gente tem uma dificuldade aqui, né, com a empresa, com a companhia, que me parece que a concessão para esse tipo de canal ainda é da Oi, né, mesmo falida, mas me parece que há uma briga judicial ainda com relação a isso, e a gente não conseguiu, né? Ainda há essa perspectiva, ainda há esse desejo de implementação, porque seria, acho que ficaria muito mais prático, né, para o cidadão comum. Ele aciona ali um número, um tridígito, que é muito mais fácil de você decorar, inclusive, não precisa nem agendar, e aí teria acesso a todos esses canais.
6: Sim, Evandro, a nossa vontade é que isso aconteça.
0: Parece que era 153, né, que seria colocado aqui.
6: Esse 153 seria para a Guarda Municipal, mas seria um conjunto, como tem a perspectiva de criar-se o COI, que no caso seria o Centro Operacional Integrado, para que nesse COI tivesse também a participação da CTTU. Sim. E por esse tridígito, a CTTU também fosse acionada. E como você bem disse, esse tridígito seria muito mais fácil de se decorar. Eu citei agora há pouco o número de 8 dígitos. Embora existam números repetidos, mas é mais difícil de decorar. O tridígito não. Todo mundo sabe que a PM é 190, SAMU 192, Bombeiro 193. Então assim, um tridígito é muito mais fácil. Existe sim a vontade, está no nosso planejamento e estamos aí.
0: É porque não depende definitivamente do
6: somente
0: município
6: da gente,
0: né?
6: Exato. A gente está pelejando aí para tentar, para ver se a gente consegue.
0: Com relação à educação do trânsito, é um trabalho meio que de formiguinha. Eu sou do time que defende que o trânsito ele deveria ser matéria curricular, que isso deveria ser colocado assim, com mais peso ali para o processo de aprendizagem, principalmente nos anos iniciais. Eu acho que isso tornaria e formaria cidadãos mais conscientes. A partir do momento que a criança já fosse tendo mais contato, não que não tem, mas eu acho que é pouco ainda. Eu acho que as escolas ainda oferecem assim, muito resumido, sabe? A partir do momento que você fosse conscientizando, aí você formaria, quando a pessoa estivesse na vida adulta, ele já tinha uma consciência muito melhor sobre seus deveres, principalmente no trânsito, né? Porque às vezes a gente acha que é só o motociclista ou o condutor de automóvel, mas o pedestre também é um papel, é partícipe, né? Desse processo, e às vezes ele também não. A gente aqui às vezes vê muito isso, né? A pessoa vem lá pelo meio da rua tal, e você fica desviando, vai bater em mim. Ele não entende que aquele ambiente ali ele precisa ser respeitado e bem dividido. Como é que está esse trabalho, Jefferson, da questão da educação? Vocês têm ido nas escolas, vocês têm feito essas campanhas, a gente tem o Maio Amarelo, né, que é o mês alusivo à questão do trânsito. Mas lógico que isso precisa ser um trabalho contínuo. Como é que está o trabalho da CTTU do ponto de vista de educação? Eu acho melhor ser educado do que ser punir. Mas às vezes a pessoa não entende dessa forma, e é necessário também, infelizmente, bom é que não fosse, né? mas infelizmente às vezes só resolve na canetada.
6: Bom, Evandro, acerca da educação para o trânsito, a gente iniciou agora no ano de 2026 um trabalho que a gente titulou de CTTU nas escolas. Desde o início do ano, do início do ano letivo, que a gente começou visitando escolas, dando palestras justamente com essa intenção de conscientizar desde o pequeno, para que quando vá crescendo, vá se tendo, o que você já disse, essa consciência dos cuidados relativos ao trânsito. A gente hoje, no trabalho que a gente desempenha, nós temos na CTT um arte educador que nos ajuda bastante nessa questão, e a gente trabalha desde a creche, desde o CMEI,
0: sim,
6: até os anos finais, EJA. Então, assim, nós já passamos, acredito que esse ano, eu não vou ter agora o número exato, mas cerca de 10 escolas fazendo palestras e conscientizando os alunos com os cuidados relativos ao trânsito. O trânsito, como nós sabemos, ele é composto pelas vias, pelos veículos e pelas pessoas. E essas pessoas, elas podem estar ali como sendo os condutores dos veículos, seja uma motocicleta, seja um caminhão, seja um ônibus, seja lá o veículo que for, e também como pedestre. Então, assim, a nossa intenção, nós por vezes fazemos as blitz educativas e nem sempre nós somos compreendidos na blitz educativa. Às vezes a gente para o condutor e o condutor está meio apressado, está naquela correria, e se você, vou perder meu tempo aqui agora. Então, pensando também nisso, a gente começa a tratar, vai para dentro das escolas, leva o assunto e vai fazendo essa tratativa, vai passando as informações, para que à medida que vai crescendo, vai se desenvolvendo aquele pensamento e amadurecendo essa ideia de que todo cuidado no trânsito é necessário.
0: Exatamente. Deixa eu reforçar aqui para o pessoal que está chegando agora. O Jefferson trouxe aqui também o novo canal de comunicação da CTTU, que você pode fazer a sua reclamação, a sua denúncia com relação a alguma intercorrência que esteja acontecendo aí. É o 9191-7062, canal de WhatsApp. Você salva, você agenda no seu celular, fica mais fácil para quando você precisar, você já ter ali na prontidão. 9191-7062. Jefferson, obrigado demais pela sua participação aqui. Você pode ficar à vontade para completar qualquer outra informação que você tenha.
6: Lembrando, né, que esse número é somente para relacionado a ocorrências de trânsito. Como eu já disse, um sinistro, um veículo na frente da sua garagem. É esse número. Se caso você tenha qualquer outra dúvida relacionada a qualquer outro assunto, eu quero fazer a interdição de uma via, vou fazer um aniversário, quero interditar uma via.
0: Sim.
6: Você se dirige à sede da CTTU na rua 4 de outubro, número 89, e lá você vai ter as devidas informações acerca disso. Fui autuado, como é que eu faço para recorrer? Posso fazer contato com esse número? Não. Você vai à sede da CTTU, rua 4 de outubro,
0: presencialmente. Número
6: 89, presencialmente, e lá nós lhe passaremos as informações necessárias. Pronto. Perfeito, Evandro?
0: Mais alguma informação?
6: Não, no momento é só isso. Eu quero agradecer a população aí e dizer que estamos à disposição para aquilo que a população do Toritama precisar.
0: Muito obrigado. 10h22, a gente conversou aqui com o Jefferson, ele é analista de educação aqui da CTTU, a Companhia de Trânsito e Transportes Urbanos. Vamos para o SAMU agora para a gente socorrer o povo e cuidar dessa população que necessita também. Obrigado, Jefferson, um abraço. Nosso amigo do SAMU, o Johnny... Jonathan, o Jonathan está aqui, ele que coordena a base do SAMU aqui da cidade de Toritama. Jonathan, pela primeira vez, eu acho que é a primeira vez que você passa aqui na rádio para conversar com a gente, seja bem-vindo, bom dia.
7: Muito obrigado, Evandro, quero desejar um bom dia a todos os amigos ouvintes. E mesmo sendo coordenador do SAMU, né, hoje a gente veio falar sobre a questão do nosso hospital, né?
0: Sim.
7: Sobre a sala vermelha, né? A sala vermelha, que é toda sala vermelha, é destinada ao atendimento, né, e aos cuidados intensivos dos pacientes.
0: Você está aqui também com a amiga
7: Ruth.
0: Ruth, puxa essa cadeira tua, senta aqui do lado. Você fica aqui do lado do Jonathan, diminui o nervosismo e a ansiedade. Pode ficar tranquilo, viu? Aqui a gente tá aqui entre amigos. Aqui está muito tranquilo, o clima aqui é esse, a gente não vai ter nenhuma dificuldade. Mas então, a gente tem aqui na cidade a nossa sala vermelha, que é o espaço ali que socorre, né, o que atende as pessoas com um grau de risco elevado, né, pessoa que foi vítima de um acidente, pessoa que está com uma situação cardíaca, uma situação clínica muito delicada, e você vai exatamente explicar como é que está funcionando e como é que nós estamos hoje do ponto de vista de estrutura.
7: Então, nossa estrutura de sala vermelha, né, conta com 3 leitos, onde cada leito ele possui um monitor multiparâmetro, né, que permite acompanhar os sinais vitais continuamente de todos os pacientes, né. Além disso, temos equipamentos fundamentais para o atendimento de emergência, como eletrocardiográfico, para ser realizado eletrocardiogramas, né. Além do nosso eletrocardiográfico comum, nós temos o teleeletro, né, que ele, a gente realiza o exame e ele é enviado diretamente para um cardiologista, onde ele já manda com um laudo. Então, isso tem sido fundamental para os diagnósticos no hospital, para pacientes, sim, que, enfim, estão precisando de um...
0: Como eu posso dizer? Esse atendimento mais emergencial,
7: rápido,
0: né?
7: Isso, mais inicial e até para facilitar o diagnóstico da equipe médica no hospital, né?
0: Ô, Jonathan, como é que funciona essas atribuições? Por exemplo, você é responsável pelo SAMU, isso, né? E o SAMU, apesar de ser, não é um órgão municipal, mas ele trabalha de forma integrada com o município, né? Inclusive o nosso aqui, por coincidência, ele é praticamente anexado ao hospital, né? Como é que funciona esse relacionamento de vocês?
7: Isso, exatamente, né? Nós recebemos...
0: Via... Caso você é funcionário do Estado, por exemplo.
7: Praticamente, né? Isso. Nós recebemos, né, chamados através da central de regulação, né? Nossa regulação, ela é a do Agreste, que é a base
0: Caruaru.
7: Principal, fica Caruaru, e contempla outros municípios como Vertentes, Taquaritinga, enfim, outros. E nós recebemos os chamados, né, da regulação de Caruaru, que é muito importante a gente ressaltar isso, porque às vezes o pessoal fala da demora, mas é porque realmente essa demora é porque quando ligam para o 192, não ligam diretamente para o nosso município,
0: sim,
7: ligam para Caruaru.
0: E aí, chamada cai lá, né?
7: Cai lá, isso. E aí a central, quem entra em contato conosco na base, e aí a gente vai até a ocorrência, né? E aí nessa parte a gente vai e aí a gente direciona para o hospital de referência, que no caso nosso aqui é o local. E às vezes pode cair para algum próximo, como regional, se estiver mais próximo do regional, sim, do que o nosso hospital local. E aí também nós fazemos transferências, né?
0: A intenção é sempre acionar quem pode mais rápido, né? Quem está mais perto ali da ocorrência.
7: Exatamente. E aí nós também temos transferências interhospitalares, juntamente com o hospital, né? Quando o nosso... Nós temos, graças a Deus, no hospital UTI móvel. Mas, como a gente sabe, nosso município tem muita demanda. Conseguimos socorrer todas as demandas, graças a Deus. E quando necessita, o hospital também liga, aciona o SAMU pela central e nós fazemos essa transferência interhospitalar do hospital daqui para algum hospital de referência.
0: Muito bem. Vamos colocar a Ruth aqui também para a gente pegar o bom dia dela. E ela fala, só inverter ele aí, ele vira. Isso, pronto, Ruth. Para a gente cumprimentá-la aqui também e entender um pouco como é que funciona essa dinâmica de trabalho aqui no nosso hospital e, sobretudo, hoje destacando o serviço e a importância da Sala Vermelha. Ruth, satisfação receber você aqui. Seja bem-vinda. Bom dia.
8: Bom dia, pessoal. Bom dia a todos. Eu estou à frente da UBS do Coqueiral, como enfermeira.
0: Sim.
8: E aí eu vim falar um pouquinho sobre o dia D que teve sábado.
0: Ah, sim. Foi o dia nacional, né, da vacinação.
8: E aí teve o intuito de atualizar as cadernetas vacinais. E aí a gente busca também pegar esses pais e atualizar as vacinações. Justamente nesse dia a gente teve 341 doses realizadas. Foi realizado no sábado, de 8 às 12. E aí a gente tem muita adesão, né? Quando a gente abre a unidade básica de saúde fora do horário, justamente para facilitar o acesso,
0: sim,
8: a esses pacientes. E vale ressaltar também que a gente está fazendo busca ativa nas unidades básicas de saúde, contando com o apoio dos agentes comunitários de saúde, para fazer a busca dos adolescentes de 10 a 14 anos, para a gente vacinar, para fazer a vacinação da dengue.
0: Sim.
8: E aí eu trago também a vacinação da tríplice, que se torna muito importante, visto que a gente tem alguns casos positivos, né, em São Paulo, então é de extrema importância a gente fazer essa atualização. Trago que as unidades básicas de saúde, elas estão disponíveis de 8 às 12, de 1 às 5, temos vacinação todos os dias e a gente conta com o apoio do PNI, né, que é de onde vem...
0: Programa Nacional de Imunização.
8: Isso, que é de onde vem todo o nosso... como é que eu posso dizer, norte, para a gente fazer a busca ativa dessas crianças também.
0: A maior preocupação de vocês era a tríplice viral, né?
8: e a atualização das cadernetas. Sim. Também.
0: Do ponto de vista de percentual, vocês ficaram satisfeitos com o dia D? A gente atingiu a meta, a gente avançou como se esperava, ou ainda ficou devendo muito?
8: Eu creio que sim, a gente conseguiu uma boa quantidade. É, justamente por conta da estratégia, né, e do dia. Porque, sem contar que a gente tem o PSE, né, que é o Programa Saúde na Escola, sim, que a gente também busca...
0: Você consegue vacinar lá também.
8: E a gente faz as vacinações das crianças lá.
0: E para quem não, como você já colocou aqui, o dia dele é importante porque ele mobiliza toda a estrutura,
8: isso,
0: né? Estava disponível todas as UBSs, todas as unidades básicas de saúde, isso, mais a policlínica que está aqui no centro, isso, e é um dia alternativo, né? Não, isso, é na correria da semana que todo mundo trabalha aqui, é frenético. Não sei se vocês moram aqui, vocês sabem disso. Mas quem não tomou a vacina, ainda pode. Quem não ainda foi no dia D também não está proibido de ir lá, né?
8: Não. Sem contar também que a gente tem os horários estendidos. Toda a unidade básica de saúde, ela tem um dia no mês. E aí é disponibilizado a depender, às vezes no sábado e às vezes no meio de semana, de 5 às 8. A gente estende o horário de serviço justamente para ter esses pacientes que não conseguem vir à unidade ofertar o acesso.
0: Está faltando alguma vacina importante hoje aqui no município?
8: Não. Porém, a gente tem uma falta da VSR, que é a de bronquiolite, porém não é nada com o município.
0: Ela é fornecida por quem?
8: Pelo Estado.
0: Pelo Estado.
8: Isso. E aí, porém, a gente tem uma estratégia também, como a gente recebe poucas vacinas e tem um número de mulheres grandes, o que é que a gente faz? Nenhuma mulher vai ficar sem vacina, porque a gente prioriza aquelas que estão próximo de parir, fazendo com que a gente consiga vacinar todas sem que uma perca.
0: Muito bom. Mais alguma informação sobre nossa vacinação UPNI aqui do município?
8: No momento, eu creio que não.
0: Ruth, obrigado pela sua participação aqui, viu? Volto mais vezes, seja bem-vinda.
8: Obrigada.
0: Deixa eu voltar aqui para o SAMU, porque é um serviço extremamente importante para salvar vidas, né? E aí a nossa sala vermelha hoje, graças a Deus, está bem equipada, está com estrutura que oferece, né, o que o paciente está necessitando. Mas, infelizmente, eu queria até pegar a tua opinião, Jonathan, com relação a isso. Essa questão da média, baixa complexidade, essa questão dos hospitais de... Não, nós não temos, assim, no interior, essas grandes estruturas, né? Eu defendo mais uma descentralização e interiorizar mais alguns atendimentos, por exemplo. Por mais que a gente tenha avançado, por mais que a gente tenha equipamentos modernos e grandes profissionais atuando aqui, ainda há aquela necessidade de você fazer uma transferência de um paciente para um hospital com um equipamento mais avançado, como é o caso do Hospital Geralmente Regional do Agreste, o Hospital da Restauração no Recife. Por mais que o nosso serviço aqui seja um serviço de muita qualidade e de excelência, aí a gente ainda esbarra nisso. E isso não é uma característica do município, não é o município que quer desse jeito, mas o sistema de saúde em si, ele trabalha desse jeito. Às vezes as pessoas ficam meio que revoltadas, lógico, você está com um paciente lá, vai precisar transferir, e aquela agonia toda depende da central de regulação, que libera a senha, às vezes vai para perto, às vezes vai para longe, às vezes a pessoa queria que fosse para determinado hospital. O hospital não controla isso, vocês do SAMU não controla isso. Eu queria que você aproveitasse, inclusive, para esclarecer um pouco sobre isso, porque são intercorrências que acontecem. Às vezes acontece aquela discussão, aquela revolta de uma pessoa que está com um paciente ali, que está com um paciente precisando do atendimento ou da transferência, e a gente esbarra ainda nessas dificuldades.
9: Ressaltando só a importância, né? Nossa sala vermelha, ela é equipada completa. Mas essa questão da necessidade das transferências se dá devido, nós contamos com 4 clínicos gerais. Ou seja, quando um paciente ele precisa de um cuidado mais intensivo, ele precisa de um especialista.
0: Sim.
9: E é nisso que entra
0: a transferência.
9: E é nisso que se dá. Então, aí, nesse caso, os médicos solicitam, né, senha, e aí vai para a central de regulação de leitos, que é onde eles encaminham para qual hospital deve ir o paciente, né? Geralmente eles procuram o mais próximo do município também, porém não tendo vaga naquele município mais próximo.
0: Eles fazem uma espécie de pesquisa, de consulta, né? Para saber, isso, também se tem a vaga, né?
9: Isso, porque aí também a gente sabe da superlotação de todos os hospitais, né? E nesse sentido, nossa sala vermelha, ela é equipada para o paciente sair para uma transferência totalmente estável, né? Como eu tinha falado, a gente tem monitor multiparâmetro, a gente tem aspirador portátil, tem cardioversor, tem ventiladores mecânicos, tem bombas de infusão para medicamentos que precisam ser infundidos continuamente, temos kits de sutura dentro da sala vermelha para que, se caso o paciente precise fazer um acesso central ou se precise de uma sutura, né? Toda essa estrutura da nossa sala vermelha, ela é pensada para oferecer um atendimento rápido, né, seguro e adequado aos pacientes que necessitam desses cuidados intensivos.
0: Lembrando sempre que eu espero que ninguém precise disso aí.
9: Isso.
0: Eu queria que só virasse poeira, que ninguém precisasse utilizar. Mas, se acontecer, é bom saber que o município conta com essa estrutura, né? E que tem profissionais com capacidade para intervir e para cuidar de pessoas que estejam com um quadro que seja necessário ser conduzido para a sala vermelha.
9: E nisso a gestão, ela pensa muito, né? Temos profissionais capacitados, cada vez mais temos recebido cursos e capacitações para melhoria dos
0: nossos
9: atendimentos,
0: né?
9: Isso. Temos como exemplo aí o bloco, né, que recentemente teve a demanda maior de cirurgias obstétricas, né, com parto e laqueaduras. Está realizando aí cirurgia a rodo, como diz.
0: Eu estou sabendo, todo dia está nascendo menina aí nesse hospital. Está bom ali.
9: Quarta-feira eu acho que foram 4 partos, se não me engano. Temos como exemplo também o nosso laboratório municipal, que recentemente fez a adesão de um novo equipamento. Foi incluso mais exames que antes não eram feitos e agora está sendo realizado exames a mais do que era feito.
0: A cereja do bolo vai ser a construção do novo hospital, né?
9: Se
0: uma
9: Deus
0: estrutura
9: quiser.
0: Muito maior, com um espaço muito maior, tudo mais moderno. Eu acho que vocês que trabalham na área da saúde, eu acho que vocês ficam assim vislumbrando, né? Trabalhar e ter e contar. Eu acho que todo profissional que atua em determinada área, ele fica satisfeito sabendo que a sua área ela está sendo valorizada e que vai oferecer uma estrutura também para você, porque não é só para o paciente. Isso. Mas quando você tem um ambiente de trabalho que oferece o conforto, os equipamentos que vocês precisam para fazer da melhor forma possível, claro que isso também é satisfatório.
9: Com certeza. E até no nosso hospital, né? Cada vez mais a gente tem reparado esse cuidado que a gestão tem com a gente. E nisso eu falo nos cursos, nas capacitações, que a gente teria que desembolsar do nosso bolso, não. A gestão oferece para a gente e cada vez a gente fica mais vislumbrado em querer mais e mais, e está sendo um sonho para todo mundo. Acho que esse novo hospital está todo mundo sonhando com isso, principalmente nós enquanto profissionais que gostamos do que fazemos. Assim, está todo mundo vislumbrado e querendo que adiante o processo, mas a gente sabe que também não é simples.
0: Com certeza. Jonathan, obrigado pela sua passagem aqui. Portas abertas para você e sua equipe, o pessoal da saúde, para a gente falar aqui dos avanços e da estrutura que hoje a saúde pública do município de Toritama pode oferecer para a sua população, viu?
9: Imagina, eu que agradeço, Evandro.
0: Muito bem, 10h36 agora, a gente vai fazer um breve intervalo. Na volta, à assistência social, né? Advogada da Secretaria da Mulher. Porque vocês parecem tanto a pasta da assistência social com a Secretaria da Mulher, que a gente às vezes acaba até confundindo. Intervalo, eu volto daqui a pouco para a gente falar sobre a Secretaria da Mulher. Ainda nós estamos no agosto, Lilás. O pessoal tá muito bem na fita aí. O município de Toritama, graças a Deus, fazendo a sua parte, sendo reconhecido, inclusive, né, pela estrutura e pela integração para proteger e cuidar das nossas mulheres toritamenses. Intervalo rápido, a gente volta daqui a pouco.
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0: São 10 horas e 42 minutos, agora 10h42. A gente volta aqui na 104.9 com o nosso Fala Toritama dessa sexta-feira, 28 de agosto, reta final do mês de agosto, está terminando, mas nós estamos vivenciando o Agosto Lilás, que é o mês alusivo às campanhas, né? De conscientização, violência contra a mulher, aquela coisa toda. E nós estamos recebendo aqui no programa doutora Grace, ela faz parte da equipe da Secretaria da Mulher aqui de Toritama. Além do Agosto Lilás, nós tivemos aqui, Grace, o sexto encontro pelas vidas das mulheres de Toritama e o reconhecimento do município com o nível aprimorado no índice do Tribunal de Contas do Estado e o prêmio Prefeitura Amiga da Mulher, além do novo número da Patrulha Maria da Penha. A gente vai fazer um balanço aqui, um apanhado de todas essas ações e aproveitar para parabenizar você e todas as meninas da Secretaria da Mulher, não só pelo trabalho, mas pelo reconhecimento, né? Porque, por exemplo, a gente, quando pegou um relatório do Tribunal de Contas do Estado, que faz esse mapeamento, esse monitoramento, a gente fica muito satisfeito por saber que o nosso município está fazendo sua parte. Em meio a um cenário que hoje é nacional, né? Infelizmente, a violência contra as mulheres está uma coisa assim assustadoramente devastadora, mas o município de Toritama está fazendo sua parte. Quando você pega os 184 municípios do estado, o relatório aponta que só 4 tiveram assim um desempenho de comprometimento de fato com a causa. E eu vou além. Quando você compara quem são esses municípios, por exemplo, a gente aparece com Recife, Caruaru e Garanhuns, que são municípios muito maiores que o nosso, né? Então Toritama aparece ali. Nós somos o menor município do estado de Pernambuco do ponto de vista territorial. Nós temos uma população abaixo de 50 mil habitantes, mas mesmo assim a cidade de Toritama está competindo com Recife, Caruaru e Garanhuns, que são municípios muito maiores, que têm uma folha e que têm um orçamento muito maior para ser aplicado nos programas de proteção à mulher. Então a gente está fazendo nosso papel e foi muito gratificante poder dar essa informação e saber que a nossa cidade, em meio a esse caos que está aí, né, com relação à violência contra as mulheres, mas nós estamos fazendo a nossa parte. Mas vamos fazer um balanço aqui dessa semana que foi muito positiva. Vocês participaram de um evento também lá no fórum. E essa reta final do Agosto Lilás, doutora Grace, satisfação recebê-la aqui no programa mais uma vez. Seja bem-vinda, bom dia.
8: Bom dia, a satisfação é toda minha. E como você disse, né, a gente ficou muito, muito feliz quando a gente recebeu a notícia que a gente estava entre as cidades, né, de acordo com o balanço do TCE.
0: Acho que foi uma celebração de vocês.
8: Isso.
0: Ali.
8: Isso, né? O que a gente recebeu, acho que era quase 11 horas da noite, quando o Diário de Pernambuco postou. Sim. E aí eu lendo lá, quando eu vi Toritama, eu disse, é muito, muito gratificante. Foi uma noite quase que eu não dormi. A gente ficou muito, de fato, assim, muito feliz. Porque como você disse...
0: Você vê que o trabalho e a dedicação está surtindo efeito, né?
8: Exato. E assim, se a gente for fazer um comparativo entre esses municípios também, Caruaru, Recife e Garanhuns, são cidades onde a gente tem uma equipe gigante, um orçamento gigante.
0: Nem se compara.
8: E a gente está fazendo aqui história com... O trabalho que a gente tem, a gente é uma secretaria ainda bebê, né? A gente é uma secretaria que, em pouco mais de um ano, a gente foi institucionalizada, a gente era parte da assistência como diretoria. E aí o gestor, ele teve essa sensibilidade, né, de nos tornar secretaria, e a gente vem colhendo esses frutos. E é muito, assim, muito, muito gratificante mesmo.
0: Porque a criação a mudança, né, de diretoria para secretaria deu muito mais autonomia para vocês, deu orçamento para vocês, né? Deu uma estrutura em que se pode ter uma delegação de funções, a contratação de mais pessoas para você conseguir fazer essa cadeia que vocês fizeram, essa força-tarefa, né? É uma rede de proteção que você engloba não só essa pasta, mas vocês envolvem também a assistência social, mas vocês integram com as forças de segurança do município para ver também essa parte repressiva, com Polícia Civil, com Polícia Militar, com Ministério Público. É toda uma rede de proteção para que isso aconteça e a gente tenha esse resultado final.
8: Exatamente. E assim, a gente sempre fala que sem a rede a gente não funciona, né? Não adianta eu chegar na Polícia Civil, não ser bem recebido, eles não chamarem a Secretaria da Mulher em si para a gente atuar nesses casos. E quando a gente se tornou secretaria, a gente abre realmente um leque. Então, a gente consegue cuidar da mulher como um todo, não só nessa questão do combate à violência doméstica. Então, a gente consegue cuidar da saúde da mulher. Essa semana, a gente...
0: Principalmente antes que a violência aconteça, né?
8: Isso, porque a gente... E o depois também da violência, sabe? Porque não adianta lá eu fazer a medida protetiva e aí eu não garantir a essa mulher uma segurança, um aluguel social, um referenciamento para a cidade dela de origem, realmente manter ela, de fato, em segurança, retornar ela para um ambiente
19: onde ela se sinta segura. E a Secretaria da Mulher, ela cuida muito disso. Um desses nossos projetos também é o Movimento Mulher, né? Que eu sou apaixonada pelo Movimento Mulher. Então, essa mulher que é, por muitas vezes, ou passou pela violência ou não, a gente está aberta a acolher todas as mulheres do município. É, essa semana a gente fez, acho que a terceira trilha pela liberdade. As mulheres fizeram uma trilha, acho que foi na quarta-feira. Quarta ou foi quinta-feira, não foi? Na quarta-feira, a gente reuniu as mulheres, levou elas, um momento de lazer, a gente proporcionar, sabe lá, uma interação social entre elas, sair um pouco da rotina, porque a gente sabe que a mulher tori também se trabalha muito, e a gente poder proporcionar para elas também é muito, muito gratificante.
0: Ô Grace, me fala sobre esse encontro. É, foi o sexto encontro pela vida das mulheres aqui de Toritama, que parece que aconteceu aqui no fórum, né?
19: Isso, foi no fórum.
0: Você estava lá participando?
19: Estava participando. A gente também tem integração muito importante com o judiciário. Eu aproveito para agradecer a doutor Matheus, que nos cedeu, né, a Casa do Judiciário, o fórum do município de Toritama, para que a gente pudesse fazer nosso sexto encontro por uma Toritama sem violência contra a mulher. E lá a gente faz como uma prestação de contas. E aí esse reconhecimento do TCE também foi muito importante pra gente, né? O fato da gente divulgar e saber quem são os atores que estão ali nos bastidores, por trás, quem tá todos os dias fazendo, sim, esse trabalho de formiguinha, porque eu sempre digo que é um trabalho de formiguinha. A gente precisa de muita gente pro trabalho acontecer. E aí a gente reuniu o nosso defensor público, o doutor Djalma, né, que está saindo do município, mas recebeu o reconhecimento. Doutora Vanessa, a promotora, que é uma parceira enorme nossa. A gente tem uma parceria com ela também que chama MP Empodera. Então, todos os anos a gente tem o compromisso, certo, de qualificar mulheres. A gente tem o Centro de Corte e Costura, a gente tem vários outros cursos e a gente representou que a gente ainda dobrou a meta do que ela tinha solicitado para a gente. Aí, nesse dia, a gente também entrega um relatório a ela. É mais como uma prestação de contas nossa do trabalho que a gente fez durante aquele ano. E aí é muito gratificante também a gente receber pessoas, né? E a gente falar sobre o combate, porque a gente não consegue fazer o combate da violência contra a mulher sozinho. A gente realmente precisa da sociedade civil, a gente precisa das forças de segurança. Então, reafirmar aquele compromisso nosso, estreitar os laços, né? Conhecer as pessoas que estão nos bastidores de todo dia trabalhando, tanto os guardas civis, municipais, contra a Polícia Civil também, que recebeu o reconhecimento público. A Polícia Militar, a gente recebeu o coronel também. O nosso delegado também estava presente.
0: O Marcos.
19: Doutor Marcos, maravilhoso. E a gente realmente reconhecer, né, quem faz todos os dias esse trabalho, por muitas vezes no silêncio. Então, a gente mostrar às pessoas que, de fato, a violência contra a mulher em Toritama, ela não tem vez. Entendeu? Ela tem força, a gente tem força policial, a gente tem articulação, a gente tem como colocar essa mulher em segurança. E cada vez mais a gente garantir ao nosso equipamento uma confiabilidade para que as mulheres consigam também sair desse ciclo e denunciar.
0: Isso acaba também, Ingrid, motivando, acho que a mulher... na medida em que ela vê essas coisas acontecendo, ela ouve essas notícias, ela vê que a cidade está sendo premiada e reconhecida, eu acho que isso acaba funcionando também, traz um efeito assim de confiança. Poxa, eu acho que eu posso contar com essa rede de proteção, eu acho que eu posso ligar para a doutora Grace, eu acho que eu posso ir até o CEAM, eu acho que eu posso procurar me inteirar mais sobre esses programas que são oferecidos aqui, porque parece que, de fato, passa essa confiança, passa credibilidade. Exatamente. Você vê que a coisa realmente está sendo tratada com seriedade. Não é só aquela campanha. Às vezes eu sou muito crítico com relação a esses meses alusivos, setembro amarelo, não sei o que, verde, azul e tal, porque eu vejo, às vezes, isso, graças a Deus, não acontece muito aqui, mas a gente trabalha com notícia, trabalha com campanha, uma série de coisas, você vê como é o comportamento dos municípios. E assim, é aquela coisa assim... muito simbólica, muito singela, sabe? Aí coloca um broche e tal, balões, aí decoram o equipamento lá com a cor do mês alusivo e pronto. Mas efetivamente, o que é que você está fazendo para você, de fato, representar aquela bandeira com uma coisa palpável, com uma coisa que, de fato, é executada e não só na teoria, sabe? Aqueles balões, tá tudo muito bonito, novembro azul, sei lá. Então, aqui a gente vê que a coisa ela acontece de fato, não é só no mês, no agosto lilás, mas de forma efetiva todos os dias. E eu acho que isso acaba motivando, eu acho que as mulheres hoje, elas têm uma visão diferente, e isso ajuda também naquela questão da violência psicológica, das outras tipificações de violência que acontecem, que ela não consegue sair do ciclo, não consegue se desvencilhar, né, do relacionamento, seja casado ou namorado. Quando ela encontra em um município uma rede que oferece esse suporte e que passa essa credibilidade, isso acho que acaba motivando quem está precisando, né, quem está buscando um socorro, mas não consegue encontrar como sair desse ciclo de violência.
19: Exato. Toritama tem realmente esse cuidado, né? Toritama, ele sempre teve esse cuidado com a mulher. E aí, quando a gente foi fazer o comparativo dos outros municípios, né, que também receberam e reforço novamente, a gente com equipe menor, certo? Com orçamento bem menor.
0: Secretaria recente.
19: Secretaria muito recente, a gente consegue fazer história. E aí eu fico pensando nos outros municípios também, né? E de fato, eu fico feliz que o TCE está caindo em cima agora nessas situações, porque por muitas vezes os outros municípios...
0: Valência.
19: Exato. Toritama tem realmente esse cuidado, né? Toritama, ele sempre teve esse cuidado com a mulher. E aí, quando a gente foi fazer o comparativo dos outros municípios, né, que também receberam e reforço novamente, a gente com equipe menor, certo? Com orçamento bem menor.
0: Secretaria recente.
19: Secretaria muito recente, a gente consegue fazer.

0: Entendeu?
1: Que é tentar então, resolver o problema,
0: tentar
1: né?
0: Tentar resolver
1: esse o problema. Esse relatório, a gente está falando do ponto de vista do quanto o Toritama está bem nesse quesito, mas o relatório ele é muito preocupante, porque a manchete central, o título central, ele traz que nós temos 90% dos municípios, ou seja, a esmagadora maioria dos municípios de Pernambuco não estão fazendo o que deveriam fazer para proteger as mulheres.
0: E por muitas vezes, como eu disse, eles preferem receber a multa, pagar a multa, do que fazer a política para a mulher. E aí isso é de fato muito preocupante, porque a gente vê o que a gente tenta fazer aqui com pouco, e a gente consegue esse reconhecimento, imagina os outros municípios, entendeu? De não ter, de fato, uma diretoria, uma coordenadoria. E quando a gente vai, né, para fora, esses encontros, onde a gente fala com as outras gestoras de outros municípios.
1: E, sobretudo, tratar a coisa com seriedade, né? Porque elas realmente, é muito faz de conta, né?
0: Não adianta lá eu ter um equipamento fantasma. Não adianta ter um equipamento fantasma. Eu preciso mostrar as leis, eu preciso mostrar os decretos, eu preciso mostrar, de fato, o que é que aquele município faz pelas mulheres. E Toritama, ela é à frente de tudo, né? Toritama é diferenciada. Mas nesse quesito aí, a gente ficou, de fato, maravilhado com a notícia e com esse reconhecimento. Que, de fato, é um fruto, né, que a gente colhe, né, do nosso trabalho. E quando a gente chega nesses encontros, a gente encontra as gestoras dos outros municípios, elas sempre falam, Toritama é referência. Né? A gente é um município de menos de 50 mil habitantes e a gente se destaca.
1: A gente não tem nem, por exemplo, uma delegacia da mulher especializada. Não, por
0: a
1: exemplo.
0: Gente não tem nem plantão nos finais de semana. Que isso aí é preocupante para a gente também. É uma área que eu milito muito, que a gente precisa ter, porque não existe a hora na hora de ter a violência doméstica.
1: Não,
0: eu
1: não vou te agredir agora, porque a delegacia está fechada.
0: Está fechada.
1: Não,
0: eu não agredo só de segunda a sexta. Eu agrido principalmente nos finais de semana, que é onde se tem mais convívio.
1: E principalmente no horário noturno.
0: Principalmente no horário noturno, pela madrugada. Então, é uma questão que a gente precisa, que não faz parte, né, da nossa parte como município. Mas é uma questão que a gente ainda precisa melhorar aqui em Toritama. Então, uma delegacia especializada, um plantão, certo? Porque é muito difícil para essa mulher ter, né? Durante o final de semana, ir para Santa Cruz, fazer lá. Santa Cruz é uma cidade onde ela abrange todos os tipos de crime no final de semana, de Taguaritinga. Então, é a única que atua em regime de plantão. Mas a gente tem que tratar também nesse sentido.
1: Certo? Esse prêmio Prefeitura Amiga da Mulher, ele também ele faz parte desse reconhecimento do TCE, é um prêmio à parte?
0: É um prêmio à parte, é um prêmio recebido pela Alep. A gente está sendo premiado pela segunda vez, não é comum o município.
1: Esse veio essa semana também, foi?
0: Não, ele foi de abril, a gente recebeu esse prêmio em abril. Mas é um reconhecimento também pela segunda vez que Toritama está sendo premiada, né? Foi agraciada novamente com esse prêmio, devido aos resultados que a gente recebe todos os dias.
1: Houve também, o pessoal da CTTU passou por aqui para conversar com a gente, divulgando um novo canal de comunicação com a população. Me parece que vocês também estão migrando, estão com um novo número para a questão da Secretaria da Mulher.
0: Isso, a gente junto com a GCM, né, a gente vai ter um número especializado, que é um número para Patrulha Maria da Penha.
1: Sim.
0: Então, a gente vai ter um canal onde diretamente, se você está sofrendo, se você conhece alguém que está sofrendo, né, violência doméstica, pode denunciar naquele número. E agora o STF abriu, né? A gente só não fala só sobre questão de violência doméstica. A Maria da Penha, ela trata também sobre violência de gênero. Então, se você está sofrendo violência de gênero e for passível de medida protetiva, pode falar nesse canal, pode falar nos nossos números também, que a gente está aposto para ajudar. E se for uma emergência, a gente...
1: Esse contato não está ativado ainda, Gris?
0: Está ativado.
1: Tá?
0: Tá ativado.
1: Você tem um número aí?
0: Tenho.
1: Ah, então você já passa aí, porque aí a mulher que está ouvindo a gente aqui já vai notar, já deixa lá no... Tomara que não precise. É igual eu estava falando com o pessoal aqui da sala vermelha do hospital, está muito equipada, aquela coisa, mas eu prefiro que não use nada, que fique lá a poeira comendo. E aí é importante que as mulheres anotem esse contato. O Grace já está pegando aqui para passar para a gente. Você anota esse contato, deixa salvar aí no seu celular e tomara Deus que você não precise utilizá-lo, mas caso precise, você já tem um contato, tanto para uma ocorrência envolvendo você, como também se alguém precisar, você vai ter esse contato para fornecê-lo também para a pessoa que está precisando ali no momento. Pode mandar.
0: O número da Patrulha Maria da Penha é o 99130-9236. E aí eu vou deixar também registrado o número do nosso CEAM, tá? Porque mesmo que não seja uma questão de patrulha, uma mulher esteja precisando de qualquer âmbito...
1: Quais são os serviços, por exemplo, que são oferecidos lá no CEAM?
0: O CEAM a gente tem a assistência jurídica.

0: médica, né? Que sou eu e doutora Reginalda. A gente tem uma psicóloga também, Paula, que está a posto para atender não só mulheres em situação de violência, mas todas as mulheres do município que estejam precisando. E a gente tem a nossa assistente social também, Flaviane, que ela está pronta e a posto para oferecer os nossos serviços, porque a gente não adianta a gente só cuidar da questão da violência, a gente tem que cuidar do pós, né? E do antes também, a gente tem que garantir essa mulher uma subsistência, a gente tem que garantir que os filhos dela também fiquem bem nessa situação. E aí, no, durante esse sexto encontro também, vale ressaltar que a gente, o prefeito, né, mandou um novo projeto de lei, onde a gente vai ter em Toritama, né, 5% das vagas destinadas das creches para os filhos das vítimas de violência doméstica.
1: Muito bom.
0: Então, se a gente tem uma mulher, né, que está precisando sair da situação de violência, que é o que acontece muito, tem uma dependência econômica daquele agressor, ela sai e não tem como trabalhar com, né, porque tem os filhos, a gente garante a essa mulher aí uma vaga nas creches, para que
1: É
0: ela
1: porque aquela
0: possa.
1: coisa, você precisa dar condições, né,
0: Eu
1: para que a
0: preciso dar.
1: mulher consiga enfrentar, passar desse período complicado do afastamento até que ela tenha uma estrutura, não só social, não só de emprego, de renda, mas o suporte do município. Ah, é muito fácil. Ah, porque não sai, por que você não separa, por que você não faz? É, mas é aí. Mas depois disso, como é que eu vou fazer?
0: E o depois, como é que
1: É.
0: faz? E aí a gente tem que cuidar dessa parte também. E aí a gente sentiu essa necessidade, né? Para que, né, nas próximas gestões isso aqui seja uma condição fixada, né, por lei em Toritama, que essas mulheres elas tenham direito, seus filhos tenham direito às vagas nas creches que surgirem.
1: Muito bom.
0: Entendeu? Para que elas possam ir.
1: Doutora Grace, mais uma vez, muito obrigado pela
0: Eu
1: sua
0: que
1: passagem
0: agradeço.
1: aqui. Parabenizar mais uma vez você e toda a equipe da Secretaria da Mulher, que tem o comando da primeira-dama Fernanda, que ela nunca vem aqui, né? Mas um abraço enorme para ela, para Ana Laís, para todas as meninas lá e que a gente possa continuar nesse ritmo. Eu acho que essas premiações, elas, claro, são gratificantes para vocês, renovam a autoestima de vocês, mas ao mesmo tempo também aumenta também um
0: A
1: pouco o grau ali da
0: responsabilidade.
1: responsabilidade para manter esse padrão, né? A gente não vai aceitar menos do que isso. O ano que vem a gente quer também estar nesses relatórios positivos. E conte sempre conosco. Nós somos parceiros do trabalho, do combate à violência contra a mulher. A imprensa também, você sabe que tem esse papel importante. Conte sempre com a gente nessa luta. Nós estamos todos imbuídos para que o município de Toritama consiga manter e melhorar e a gente diminuir os casos de violência contra a mulher, proteger e valorizar as nossas mulheres toritamenses.
0: Nós te agradecemos, Evandro. Muito obrigada.
1: Pois bem, 11 horas e 2 minutos, a gente começou com a doutora Grace, da Secretaria da Mulher aqui de Toritama, mais uma vez premiada e reconhecida aqui no estado de Pernambuco. E lembrar mais uma vez aqui que o pessoal da Patrulha Maria da Penha está com um novo canal de comunicação para você fazer qualquer tipo de denúncia envolvendo violência contra a mulher. Você pode denunciar, você pode contar o que é que está acontecendo. O novo número, anote aí, viu? 9130-9236. 9130-9236. 9130-9236 é um contato WhatsApp, você salva aí, deixa no seu celular. Tomara que você não precise utilizar, tomara que você não precise mandar para ninguém, mas é importante que você tenha esse contato salvo aí no seu celular. 11 horas e 3 minutos, final do Fala Toritama de hoje. Agradecer a você pela audiência, pela sintonia, pela simpatia conosco aqui na 104.9. Desejar um ótimo final de semana. Cuidado, se você vai. Começou hoje. Começa hoje, né? O Pernambuco Meu País, Festival Pernambuco Meu País, que volta a Caruaru. Ele encerra em Caruaru. Então hoje tem shows, hoje tem Joelma, tem Pabllo, amanhã tem Paralamas, domingo tem o Grande Encontro, tem Santana, tem Calcinha. Você vai para Caruaru, cuidado. Cuidado na direção, cuidado no excesso de álcool, para que a gente possa se ver na segunda-feira, viu? O mundo não vai acabar hoje e amanhã não, minha gente. Calma, sem exagero, viva com responsabilidade, com moderação, para a gente poder se reencontrar na segunda-feira, todos bem, sãos e salvos. Forte abraço, um bom almoço e cuide-se bem.
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0: seu, né, da rádio, ele sempre tá ouvindo. É o meu primo Sandro, lá em Recife.
1: Certo.
0: E ele está lá em Recife, né, no trabalho dele, dando... Agora ele deu uma paradinha, foi almoçar e tá ouvindo sua programação, meu amigo.
1: Muito obrigado, meu amigo. Valeu, meu caro Rogério Cipriano. O seu primo Sandro, lá na capital pernambucana. Obrigado pelo carinho da audiência. Grande abraço para vocês. Você pediu o Billy Idol e vai conferir agora.
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1: 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Agora, faltando 4 minutos para 1 da tarde.

0: Rolling Stone FM 104,9 Billy Idol, Eyes of Touch of Face, indicação do meu querido Rogério Cipriano, de apresentar sempre ao seu primo lá na capital pernambucana, o Sandro. Valeu, meu irmão! A gente dá ordem na casa, na sua Toritama FM 104,9. Agora é uma hora em ponto, tá na cravada, um intervalo. Voltamos já com mais cardápio pra você, hein?
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4: Na sua Toritama FM 104,9, agora 1:02. 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
4: Toritama FM 104,9, 1 da tarde, mais 5 minutos. 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
4: E já estamos de volta com o nosso programa Cardápio Toritama FM 104,9, edição sexta-feira. Hoje é, com certeza, sexta-feira, finalzão de semana já pintando aí pra gente. 1h08 agora. Deixa eu mandar o meu abraço, com certeza, ao meu querido Valdinho do Bragantino, ligadinho conosco na nossa programação aqui em Toritama. Boa tarde a você, meu irmão, tudo de bom? Comigo também o grande Gilvan, tá ligado conosco. Alô, Gilvan, boa tarde pra você, meu irmão. Aquele abraço, boa tarde. Tem mais gente conosco aqui, junto na programação da Toritama FM. Deixa eu mandar o meu beijo pra minha querida Vânia, aqui em Toritama. Boa tarde, Vânia. Seguindo aqui ainda, com certeza, conosco, deixa eu mandar um grande abraço ao meu amigo Zé Batata, ligadinho conosco na nossa programação. Valeu, meu irmão, tudo de bom? Mandando meu beijo carinhoso, beijo pra minha querida Sonja Lins em Garanhuns. Alô, Sonja Lins, beijos pra você. Olha, aquele abraço ao meu querido João Paulo Rocha. Alô, João, aquele abraço, meu querido, aqui em Toritama. Beijão aí pra minha querida Madalena Neves em São Paulo, ligada conosco, beijos. Quero aproveitar aqui também, mandar o meu boa tarde, agradecer o carinho da audiência. Há muito mais gente ligado conosco. Vou agora à cidade de Santa Cruz do Capibaribe. Beijos para minha querida Regiane Alves. Ótima tarde para você. Grande abraço ao meu querido Fernando Veras, do marketing da Renault Regence. Caruaru, ótima tarde para você, meu irmão. Tudo de bom, aquele abraço. Mandando aquele alô especial, meu querido conselheiro tutelar Barrado. Barrado apoia, apoiando o nosso programão. Valeu, Barradão! Deixa eu mandar um grande abraço também ao Pablo Soares, gerente lá da Renault Regence Caruaru. Ótima tarde, meu querido, tudo de bom! Vou agora lá para a cidade de Arco Verde. Minha querida Maraísa tá ligada conosco. Boa tarde. Grande abraço para você. Obrigado pelo carinho da audiência. Alô, minha querida Simone, na Avenida São José, no bairro São Francisco, em Caruaru. Boa tarde, Simone. Beijão para minha querida Larissa também, aqui na Agreste Gás, em Toritama. Beijão pra minha querida Roberta Melo em Maceió, Alagoas. Beijos pra você, boa tarde. Abraçando meu querido Dida, lá na Top Lanches, Osmão, embaixador, Bruno, Zezé, a Rosa e a todos os clientes, abraços pra vocês. Beijão também aí pra minha querida Rosa Silva em Caruaru, boa tarde pra você. Finalizando essa rodada de beijos e abraços, mandar um beijão pra minha querida Ângela Santiago em Caruaru, boa tarde, Ângela. Vamos seguindo o nosso programão, porque tem muito mais músicas pra gente agora e atendendo a pedidos, com certeza. Próxima música vai de apresentação pra minha querida Elijane, em Riacho das Almas.
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4: Chegando pra gente, Alejandro Sanz e Ivete Sangalo, Não Me Compares.

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0: Toro e Tamo FM 104,9. Aí pra gente, Scorpions, Sly, indicação do meu amigo Lindomar Davan. De presente eu mando também pro meu amigo João Paulo Rocha e também pro meu amigo Edson Pereira, da panificadora São José, no bairro São Francisco, em Caruaru. Antes tivemos ainda muito mais músicas, rolou pra gente ainda Alejandro Sanz e ainda Ivete Sangalo, Não Me Compares. De presentaço aí pra minha querida Elijane, lá em Riacho das Almas, beijão pra você. Nossa, é o seguinte, gente boa, vamos ao intervalo, volto já com mais cardápio na sua programação.
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Na sua Toritama FM 104,9, 1h24 agora. 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
13: Na sua Toritama FM, agora 1h31. 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
13: E já estamos de volta. Deixa eu aproveitar e dar um recadinho aqui para você. 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Vamos seguindo o nosso programão com mais músicas, evidentemente. Vou aproveitar aqui e mandar mais um alô especial aqui, o pessoal. Tá ligado conosco na nossa programação. Alô, alô, minha querida. Alô, alô, Vivian Milena, em Caruaru. Boa tarde pra você, meu anjo. Tudo de bom? Ligadinho comigo lá na cidade de Santa Cruz do Capibaribe, da minha querida Maria Ivoneide. Alô, Ivoneide, beijos. Em Caruaru tem a minha querida Josineide. Alô, Josi, beijos pra você, boa tarde. Vou mandar o meu beijão aí à minha querida Kate, aqui em Toritama. Boa tarde, Kate. Muita gente bacana também comigo. Te mandar um grande abraço ao meu querido primo Maurílio, lá em Santo André, São Paulo. Boa tarde. Quanta gente bacana, gente. A gente agradece realmente o carinho de todos vocês que sempre participam, que sempre estão conosco aqui diariamente na nossa programação. E a gente faz a festa da música especialmente a cada um de vocês. Claro, sempre, sempre. Deixa eu mandar o meu beijo à minha querida Rose, lá em Rio Largo, Alagoas. Boa tarde. Abraçando aí o meu querido Zoa, no bairro de Antão. Valeu, Zoa. Boa tarde. Quero mandar o meu abraço também para o meu querido José Nivaldo Alonivaldo. Abraços a você e toda a família, meu querido, em Caruaru. Abraçando a minha querida Vanessa Alves, em Caruaru, ligada conosco na nossa programação. Boa tarde para você. Vamos de música, né? Vamos de música, fazendo com que o nosso programão se destaque ainda mais com a melhor programação do seu rádio, indiscutivelmente. Chegando pra gente, nada mais, nada menos que Simply Red.
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13: 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A toda turma do almoço que já almoçou, bom descanso. Tá almoçando ainda? Bom apetite pra você, tá? 1h36.

0: Toritama FM 104,9, Chitãozinho Chororó, Seu Amor é Minha Estrada, tema da novela Coração Acelerado. Também tivemos ainda Simply Red, If You Don't Know Be My Now. Pra aproveitar aqui também e mandar um grande beijo aí, grande abraço aí a galera ligadinha conosco na nossa programação também. Deixa eu mandar um beijo, beijo, beijo carinhoso a minha querida Michele Tainã Santos em Caruaru, boa tarde. Comigo também aqui em Toritama, eu mando meu beijo à minha querida Slaine Nina, alô Slaine Nina, beijos pra você Slaine. Minha querida Zélia Silva, tá ligada comigo no bairro de Antão, alô Zélia, ótima tarde pra você querida. Mandando meu beijo carinhoso também à minha querida Ilma Nunes aqui em Toritama, boa tarde Ilma, beijão pras irmãs Nunes. Quero mandar um beijão também pra querida Anne Melo lá em Caruaru. Boa tarde pra você, tudo de bom, tá? Força sempre! Intervalo, voltamos já com a última parte do nosso cardápio de hoje.
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0: Muito bem, Toritama FM, são de 4,9, estamos de volta agora. 1h48, vamos seguindo o nosso programão. Próxima música eu vou dedicar à querida Anne Melo, lá em Caruaru.
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0: Barão Vermelho ao vivo pra gente, por você.

0: Doutor Itamo FM 104,9. Aí pra gente, For Dead Rouse, Don't Dream It's Over. Tema da novela O Outro Dono, de 1987. Indicação da querida Janaína, aqui em Turitama. Beijão, Janaína. Antes tivemos ainda Couches com Quem Como Eu. E rolou pra gente ainda Simplesmente Muito Mais Músicas. Tivemos ainda Nada Mais Nada Menos que Barão Vermelho por Você. De apresentar isso aí pra Anne Melo lá em Caruaru. Final do nosso programa. Obrigado pelo carinho da audiência de todo mundo. Deixa eu aproveitar aqui também na reta final, mandar um beijão pra minha querida Ivanda na cidade de Paranatama. Beijão pra você, querida. Na sequência tá chegando o Johnny Filho, o programa Conexão 104. Eu volto na próxima segunda-feira a partir do meio-dia. Valeu, gente. Tchau, tchau. Saúde, paz e bem pra todo mundo. Um excelente fim de semana pra todos. Fui!
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2: Muito bem, sejam bem-vindos, senhoras e senhores, moças e rapazes, meninos, meninas, estamos chegando. Aqui nós fazemos a ZYL 823, Rádio Toritama FM, frequência 104,9, uma emissora que pertence à Associação Comunitária Joaquim Mariano da Costa, Toritama, Pernambuco. Hoje, sexta-feira, sextou, dia 28 de agosto de 2026. Já se passaram 240 dias, restando 125 dias para a gente finalizar mais um ano. Hoje é dia do avicultor. E lógico, hoje também é a sua data. Você que está de idade nova, parabéns, felicidades, muitos anos de vida. Quer participar conosco? Simples, fácil. É só participar através do nosso WhatsApp 989798989. Você participa com a gente na nossa tarde, pedindo sucesso, pedindo aquela música que você tá afim de curtir. E a gente já começa com a primeira de hoje. Samuel Rosa e o Gilberto Gil. Vamos fugir? Na capital do jeans, agora 2:12.

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0: Muito bem, aí então pra gente, Reginaldo Rossi, Sabor de Café. Antes teve Pablo, Pra Não Chorar um Dia. Mandando um abraço à minha amiga Lizaine, um abraço Lizaine, tudo de bom. Com certeza uma ótima sexta-feira, minha amiga. Continua ligadinha conosco aqui na programação da Rádio do Sucesso, da Rádio 10. Valeu, Lizaine! Gatinha Manhosa, ligadinha conosco também. Pediu aqui, forte abraço, obrigado pelo carinho da audiência, sempre ouvindo a programação. Meu amigo Neto, alô Neto, e todos aí da facção romana. Grupo Menos é Mais. Coração Partido. Lá em cima teve Samuel Rosa e Gilberto Gil. Vamos Fugir. Agora 2:31, 2:31. Fazer o seguinte, rapidão, tamo de volta na nossa melhor sintonia. Antes também quero abraçar, mandar um abraço, né, ao meu amigo Givanildo, lá no bairro do Antão. Tá lá, pegadão, trabalhando. Sexta-feirona, sextou, né, Giva? Um abraço, meu amigo, com certeza. Final de semana abençoado pra você e toda a sua família. Sempre tá ouvindo aqui a programação da melhor. Então, ó, dá um tempinho que eu volto em instantes e a gente continua tocando as melhores na programação 10 da cidade.
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1: Isso, muito bem. Nas tardes da Toritama FM 104,9. Esse é o programa Conexão 104. Aqui na cidade de Toritama, aquele abraço, obrigado pelo carinho. E você que está conosco também em qualquer parte do Brasil, valendo, gente. 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Forte abraço aos amigos ali da panificadora El Shaddai, sempre conosco, todas as tardes, ouvindo aqui a nossa programação. Valeu, gente! Bruno Marrone, por um gole a mais. Quem pediu essa foi a minha amiga Vânia. Bom final de semana pra você também, tá, Vânia? Cheirão, uma ótima tarde.

0: maravilhosa, hein?
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0: na programação da Melhor. Aí então pra gente é o Seu Valença, Anunciação. Um abraço à minha amiga Patrícia, é a Patrícia Silva, que tá ouvindo a nossa tarde, pediu e curtiu. Antes teve Alexandre Pires na programação, Erro Meu, e lá em cima Bruno e Marrone, Por um Gole a Mais. A Vânia pediu Bruno e Marrone, Por um Gole a Mais. E um abraço também, né, aos amigos do bairro do Antão, né, a Zélia aí no bairro do Antão, a meu amigo Givanildo aí no bairro do Antão. Valeu, valeu, Giva. Uma tarde maravilhosa pra você. Meu amigo Zoa aí no bairro do Antão também. Muita gente aí curtindo a nossa tarde. A Zoa, Vera, o Arthur. Essa rapaziada boa, né? Os meus amigos aí sempre ouvem o nosso programa e a gente agradece. Aos amigos ali também na Farmácia Oliveira, um abraço, muito obrigado pelo carinho da sintonia e da audiência. Dá um tempinho que eu volto já já, trazendo mais músicas, mais uma sequência daquela que você tá indicando, pedindo, solicitando através do nosso WhatsApp 989798989. Volto já!
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1: Muito bem, na Toritama FM, agora já são 2 da tarde, 58 minutos, 14 horas e 58 minutos, na capital do jeans. Você continua participando com a gente dentro da nossa tarde, da nossa programação. Olha, gente, oportunidade aí de trabalho. 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
1: Muito bem, vamos lá então, vamos fazer o seguinte, vamos chamar o ouvinte para participar com a gente na nossa tarde. Chega cá você, cadê o ouvinte? Vamos lá então. Alô, alô, boa tarde.
3: Boa tarde, Johnny. Fala com a Dizézio, Boteco Dizézio. Feliz todas as colegas que estão curtindo. Uma boa tarde, hein? Sextou, hein?
1: Sextou, minha amiga, com certeza. A Maria Lucemi, valeu, valeu, valeu. Forte abraço. Minha amiga Miau, tá ouvindo, tá curtindo a programação da melhor da Rádio 10, da Rádio do Sucesso. Vamos ouvir Zezo e o Luan Estilizado.
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0: na programação da Melhor Roberta Miranda, corajosa.
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0: Isso, muito bem. Antes, Zezo e o Luan Estilizado. A indicação foi dela, da minha amiga Maria Lucemi. E a primeirona, com certeza, galera mandando ver aqui na nossa tarde, com muito sucesso e muita música. Bom, quero mandar um abraço, obrigado pelo carinho, minha amiga Cíntia, tá aqui no centro da cidade. Já já a música que você pediu, viu, Cíntia? Dá um tempinho. Vamos a um pequeno bloco aqui de apoio cultural. Vem aí o FM Notícias. E já já, com certeza, mais músicas que o ouvinte tá indicando aqui na nossa sexta-feira. Então sai da sintonia não, voltamos já já.
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0: Muito bem, gente, na Rádio 10 do sucesso, na Rádio 10 da cidade. Agora já são 3 horas e 11 minutos, 3 e 11. Olha, gente, vamos trazer informação dentro da nossa tarde. Inadimplência no consignado privado atinge recorde no Brasil.
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0: 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A inadimplência no crédito consignado destinado a trabalhadores do setor privado com carteira assinada atingiu 10% em julho, o maior nível da série histórica do Banco Central iniciada desde 2011. O índice representa uma alta em relação aos 8,7% registrado em junho. O percentual de trabalhadores com parcelas atrasadas há mais de 90 dias vem crescendo de forma acelerada desde novembro do ano passado, quando estava em 5%. De acordo com o Banco Central, uma das razões para o aumento está na expansão do Programa de Crédito do Trabalhador, lançado em março de 2025, para ampliar o acesso ao consignado para todos os trabalhadores com vínculo formal.

0: Praça, em Caruaru, hoje. O evento Pernambuco Meu País. Então vamos trazer as informações para você ficar bem informado.
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0: Começa hoje as atrações do Pernambuco Meu País. Pabllo, Paralamas do Sucesso, Calcinha Preta e mais. Confira aí os shows do Festival Pernambuco Meu País em Caruaru. O Festival Pernambuco Meu País começa com shows no palco principal nesta sexta-feira, dia 28, aqui em Caruaru. A grade reúne artistas como Pabllo, Joelma, além das bandas Calcinha Preta, Os Paralamas do Sucesso, Nação Zumbi e outros. Além de shows musicais, o evento conta com espetáculos de teatro, dança, cinema, literatura, feira de artesanato, manifestações de cultura popular, até o próximo domingo. As atrações começam hoje, logo mais a partir das 20 horas, Banda Quitara, 21h30, Ovelha Negra convida Brunessa França, 23 horas, Joelma e 1 da manhã, Pabllo. Já neste sábado, dia 29 de agosto, a festança começa com o DJ. Na sequência, Maracatu Nação Zumbi, Maracatu Nação Pernambuco, com espetáculos Opera Maracatu. Às 20 horas e 10 minutos, tem a banda Ed, 21h40, Nação Zumbi. Às 23 horas, canta Os Paralamas do Sucesso e 1h20, a Baiana System. Já no domingo, os shows começam a partir das 17 horas, com DJ Salvador, Banda de Epífanos Zé do Estado, Farra dos Poetas. Às 20 horas e 40 minutos, canta Santana o Contador. Às 22 e 10, o grande encontro com Alceu Valença, Elba Ramalho e Geraldo Azevedo. E às 0 hora e 40 minutos, finaliza com a banda Calcinha Preta. Na Mais Ouvida, já são 3 da tarde e 15 minutos, 3h15. Corretor de veículos é assassinado a tiros em Caruaru e adolescente tenta matar o pai a pauladas. Vamos trazer essas informações.
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0: Direto de Caruaru, Elenivaldo Pereira.
2: Registrados 7 homicídios nessa quinta-feira em Pernambuco, sendo 3 crimes no interior e 4 no Grande Recife. São 189 assassinatos neste mês de agosto. Este ano, de janeiro até agora, mataram no estado 1.827 pessoas. Em Caruaru, aconteceram 1 homicídio e 3 tentativas de assassinato. O corretor de veículos, John River da Silva Ribas, de 26 anos, foi assassinado a tiros no sítio Campo Novo de Cima, às margens da BR-232. Ele morava no bairro Vassoural. O crime foi praticado por 2 homens em uma moto. Este é o 5º homicídio deste mês de agosto em Caruaru. Este ano, mataram 84 pessoas no município. No loteamento Novo Mundo, um adolescente tentou matar o pai com pauladas na cabeça com a ajuda de outras 2 pessoas. O menor foi apreendido por policiais militares. No bairro Salgado, um homem foi baleado na rua Milson Afonso. A outra tentativa de homicídio ocorreu em Taquara de Baixo, próximo do Alto do Moura. Um homem foi atingido com um tiro. As 3 vítimas de tentativa de assassinato foram socorridas para o Hospital Regional do Agreste. De Caruaru, Elenivaldo Pereira.
0: Muito bem, Elenivaldo Pereira, um abraço. Aguarde mais uma edição do nosso 104 Notícias durante a nossa programação. 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
1: Isso, legal, né, gente? Muito bem, continua participando com a gente dentro da tarde da Toritama FM. Muita música, informação, sucesso durante toda a tarde. 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Bom saber que você tá aí do outro lado, ligadinho com a gente na nossa tarde. Fica à vontade, participe conosco através do nosso WhatsApp, tá aqui liberado para você interagir na nossa tarde.
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1: Isso, muito bem, esse é o nosso WhatsApp na programação da melhor. Viana, eu e Deus, que maravilha. Deixa eu mandar um abraço aqui ao nosso ouvinte, tá ligadinho com a gente, meu amigo Vavá. Ele que pediu essa música. Alô, Vavá, um abraço, meu amigo, uma ótima tarde.

0: Fagner, Pressentimento. Antes teve Paulo Ricardo, os Paralamas do Sucesso, só musicão, Simone Mendes, Joelma e Júnior Viana. Que sequência, né, gente? Muita música legal, boa, na nossa tarde, na nossa programação. Agora 3 horas 44 minutos. Volto já.
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Muito bem, gente, na programação da Melhor, agora já são 3:50, 3:50 aqui na cidade de Toritama. Mandando um abraço, obrigado pelo carinho, minha amiga, né, sempre tá ouvindo a gente, a Neide do Almoço, um abração ali no bairro Independente. Valeu, Rildo do Zíper, também tá ligadinho conosco aqui na nossa tarde, ouvindo aqui as melhores músicas do Melhor do FM. Gente, fica à vontade para participar com a gente através do nosso WhatsApp, é o 989-798989. Você liga, participa conosco aqui da nossa tarde, aos amigos, né, que estão interagindo, participando em toda a nossa cidade, toda a nossa região. A gente só tem a agradecer. Mandando um abraço também especial à minha amiga, olha que tá curtindo a programação. Alô, Wanda! Wandinha, um cheiro pra ti, tá, Wanda? Tudo de bom, minha amiga. Um abraço pra ti também, uma ótima tarde. A gente, né, manda aquele abração especial pra vocês. Sempre ligadinho com a gente na programação da Melhor. Então daqui a pouquinho, viu, Wandinha? Já tá aqui separada a música, vai ser a próxima na sequência e a gente toca especialmente pra você. Todos aí no trabalho também estão ouvindo a nossa tarde, a nossa programação. Vamos viajar no túnel do tempo. Araqueto canta, sempre será. Cheiro pra ti, Wanda. Uma tarde boa, minha amiga.

0: na programação da Rádio do Sucesso. Aí pra gente, Christian Ralph, Nova York. Antes teve Milionário e José Rico. Estrada da Vida, Araqueto sempre será. Gente, quero aproveitar e mandar um abraço a Leda, Severino, estão na cidade de Itanhaém, Baixada Santista, lá em São Paulo, ouvindo a gente. Obrigado, obrigado os amigos, né, que estão curtindo a nossa tarde, a nossa programação em todas as partes do nosso querido Brasil. A gente só tem a agradecer. Severino, Leda, um abraço. Cheirão do amigo, com certeza. Muito obrigado pela grande audiência. Aproveitar também, lá em Caruaru, ligadinhos conosco também, o meu amigo. Alô, Rogério, rapaz. Uma tarde maravilhosa. Tá aí no trabalho, ouvindo a nossa programação, a nossa tarde. Meu amigo Rogério Cipriano, lá em Caruaru. Valendo. Minha amiga Jeane também, um abraço. Já tá lá em Belo Jardim, curtindo o nosso programa. Cheirão pra ti, tá, Jeane? Tudo de bom pra você também. Um bom final de semana. E a gente só tem a agradecer. Bom, vamos ficando por aqui, de volta. Eu tô de volta na próxima semana, na próxima segunda-feira, aqui na programação da Rádio Toritama FM. Desejo a todos um ótimo final de semana e que todos fiquem com Deus. Com certeza um bom final de semana. Gente, um abraço, valeu, tchau, tchau. Vem aí ele, Manuel Augusto, tá chegando por aqui para continuar a nossa tarde. Tchau, tchau.
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0: Queridos irmãos, a paz do Senhor Jesus, graças a Deus estamos mais uma vez no meu, no seu, no nosso programa EBD no ar, sempre louvando ao nosso Deus pela infinita bondade, por sua graça dispensada sobre as nossas vidas. E hoje a lição de número 9, coragem para testemunhar, Paulo diante da multidão. Já enviando a saudação ao nosso muito estimado pastor Severino Júnior, a toda a coordenação das escolas bíblicas aqui em Toritama, na pessoa do presbítero Josias Clementino Júnior, e a toda a equipe que ali lhe auxilia neste tão grande trabalho. E juntamente com você, rádio ouvinte, seja muito bem-vindo a este horário, finalzinho de tarde da sexta-feira, esse mês que voou que nem Robson Diácono sobrevoa a cidade de Taquaritinga e tantas outras, né? Esse mês foi desta maneira, e nós queremos enviar saudação a todos vocês, nossos irmãos que sempre estão nos acompanhando, Fazenda Velha, Santa Maria, São João, Independente, e tantos irmãos aqui na cidade de Toritama, e até pessoas que ainda não conhecem o Senhor Jesus Cristo totalmente. Deus te abençoe nesta tarde. Já queremos saudar e convidar, está orando, diácono irmão Robson, não é? Ele vai fazer a oração, saudando também o maior sonoplasta da América Latina, viu? Está subindo aqui o grau dele aqui de sonoplastia, diácono Manuel Augusto. Deus abençoe.
1: Meus amados irmãos, a paz do Senhor, uma boa tarde, que Deus vos abençoe. Para nós é uma satisfação enorme, meu presbítero Francisco Júnior, diácono Manuel, está com vocês aqui mais uma sexta-feira para falarmos a palavra de Deus, né? Comentarmos sobre essa lição tão maravilhosa que vamos estudar hoje, que é a lição de número 9. E queremos também já estar mandando a paz do Senhor a todos os nossos irmãos aí na Malhada, nossos irmãos aqui de Toritama, que Deus abençoe ao nosso muito digno pastor, sua família, que Deus abençoe a vida do servo do Senhor, a coordenação das EBDs, todos os professores, alunos, a todas as tias, né, das escolas bíblicas, que Deus vos abençoe em nome de Jesus, juntamente com seus respectivos professores. Vamos estar orando nesta tarde, agradecendo a Deus por esse momento tão especial. Justo e soberano Deus, eu te agradeço, Senhor, por mais uma oportunidade que tu nos tens concedido de nesta tarde de sexta-feira, mais uma vez, estar diante da tua presença nesta rádio, Senhor, para falar da tua grandeza, do teu poder e da tua misericórdia. Eu quero te pedir, meu Deus, nesta tarde, sobre a vida de cada ouvinte, cada irmão e cada irmã que está ouvindo esta programação, seja abençoado nesta tarde, em nome de Jesus. Meu Deus, veja nossos participantes, veja o nosso sonoplasta, esteja conosco nesta tarde, Senhor, nos orientando, fazendo, Senhor, com que a gente acerte aquilo ao qual estamos aqui para fazer, que é falar da tua santa e gloriosa palavra. Permanece conosco, é o que nós te pedimos, em nome de Jesus. Amém.
0: Amém. Já vamos iniciar com o momento dicas hoje, com a participação da nossa irmã Cleide, né? Conhecida como tia Cleidinha, né? Ela coopera ali na matriz. Ela tem uma dica para o departamento infantil e todas as professoras e professores.
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3: Olá, queridos ouvintes da rádio EBD no ar, a paz do Senhor Jesus. Sou tia Cleidinha e faço parte da EBD Coqueiral 2. Está começando mais um momento de dicas. E hoje vamos falar sobre um assunto muito importante: como podemos preparar nossas classes para receber e acolher crianças atípicas. Quando falamos em crianças atípicas, estamos falando de crianças que podem apresentar diferentes formas de aprender e se comunicar e interagir. Cada criança é única, por isso, o mais importante não é tentar fazer todas se comportarem da mesma maneira, mas criar um ambiente onde cada uma delas possam se sentir seguras, respeitadas e amadas. Para isso é preciso preparar um cantinho tranquilo. Algumas crianças podem ficar sobrecarregadas com muito barulho, movimento ou estímulo. Por isso, podemos preparar um pequeno cantinho de calma, com almofadas, livros, brinquedos simples e objetos que ajudem a criança a se acalmar. E esse cantinho não pode ser usado como um lugar de castigo. Ele deve ser apresentado como um lugar onde a criança pode ficar alguns minutos quando precisar de um pouco mais de calma e de muita tranquilidade. Escolher brinquedos que estimulem os sentidos. E na EBD, podemos utilizar brinquedos simples que favoreçam a exploração e a interação, como blocos de montar, peças para encaixar, quebra-cabeças simples, bolas macias para as crianças apertarem, massinha de modelar, livros com figuras, brinquedos de empilhar. E aproveitar esse momento da brincadeira e ligar a lição bíblica. Usar recursos visuais. Uma dica muito útil é utilizar figuras e imagens para mostrar a rotina da aula. Por exemplo, oração, louvor, história, história bíblica, atividade, lanche, encerramento. Para algumas crianças, saber antecipadamente o que vai acontecer pode trazer mais segurança. Também podemos utilizar cartões com imagem para ensinar palavras, sentimentos e personagens bíblicos. Temos dar instruções curtas e claras. Em vez de explicar muitas coisas de uma só vez, podemos dar uma orientação por vez. Por exemplo, em vez de dizer: agora todo mundo pegue o lápis, abra a Bíblia, pegue o papel, escreva o nome, depois faça a atividade da página. Podemos dividir. Pegue o lápis, depois abra a Bíblia e aguarde que todos abram a Bíblia e assim por diante. Isso facilita a compreensão e permite que a criança acompanhe o ritmo da aula. Escolha atividades bíblicas acessíveis. As histórias da Bíblia podem ser ensinadas utilizando diferentes recursos: figuras, objetos, fantoches, música, dramatizações simples e atividades práticas. Imagine, por exemplo, ensinar a história de Noé, utilizando animais de brinquedo e uma pequena arca de papelão. Ao ensinar sobre Davi e Golias, podemos utilizar a figura dos personagens e objetos para representar a história. Ao ensinar assim, as crianças não dependem apenas da explicação verbal para compreender a mensagem. Converse com os responsáveis. Essa talvez seja uma das dicas mais importantes. Os pais ou responsáveis conhecem muito bem a criança e podem nos orientar sobre aquilo que funciona melhor, o que pode causar desconforto e quais estratégias ajudam na comunicação. Não precisamos ter todas as respostas, mas precisamos estar disposto a aprender e acolher. Por último, o principal recurso é o amor. Isso! Podemos ter uma sala bonita, muitos brinquedos e excelentes materiais pedagógicos, mas nada substitui o amor. A criança precisa perceber: aqui eu sou bem-vinda! Aqui ninguém vai rir de mim! Aqui posso aprender no meu ritmo. Aqui sou amada. Jesus nos ensinou a receber e valorizar as crianças. Por isso, uma EBD verdadeiramente inclusiva não é aquela que apenas permite que a criança esteja presente. É aquela que procura criar condições para que ela participe. Aprenda, conviva e cresça na palavra de Deus. Professor, talvez você esteja pensando, mas como eu? Não tenho nenhuma formação especializada. Como posso fazer isso? Não se preocupe. Comece pelo que está ao seu alcance. Observe, escute, tenha paciência e procure aprender. Às vezes, uma pequena mudança na maneira de ensinar pode fazer uma grande diferença na experiência de uma criança. Essa foi a dica do dia. Até a próxima!
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1: Paz do Senhor, queridos irmãos. Sou o diácono Júnior Batista e coopero com o pastor Severino Júnior na Congregação da Matriz em Toritama. E hoje eu tenho a grande alegria de participar do programa EBD no ar. Desde já quero agradecer a oportunidade e a confiança da supervisão das escolas bíblicas dominicais. E dando continuidade ao nosso estudo sobre o que cremos a respeito do nosso Deus, eu quero falar um pouco sobre as obras de Deus. A Bíblia, ela nos ensina que o universo foi planejado por Deus antes mesmo de ser criado. O planejamento, a origem e a manutenção de todas as coisas, tanto no céu como na terra, envolvem o governo e a preservação de toda a criação. Tudo foi criado com um propósito. Em Efésios 3:11 declara: segundo o eterno propósito que fez em Cristo Jesus, o nosso Senhor. Deus trouxe o universo à existência a partir do nada, de maneira soberana, segundo a sua livre vontade. Quando falamos dos decretos de Deus ou do conselho divino, estamos falando do plano eterno e imutável de Deus, claramente revelado nas Escrituras. Esses decretos dizem respeito à vontade e ao propósito divino, envolvendo acontecimentos como a criação, a encarnação do Verbo, a obra de Cristo como Salvador, bem como o propósito de Deus para Israel e para a Igreja. São deliberações que nasceram do desígnio e o propósito do Deus triuno na eternidade e que não dependem da ação humana ou de qualquer outro ser do universo. Ninguém é capaz de frustrar os desígnios de Deus. Em Jó 42:2 declara: bem sei eu que tudo podes, e nenhum dos teus pensamentos pode ser impedido. Ou conforme outras traduções, nenhum dos seus planos pode ser frustrado. E também precisamos compreender a providência divina. A providência, ela é a atividade de Deus na preservação, na concorrência e no governo de todas as criaturas e de tudo aquilo que acontece na criação, conduzindo todas as coisas até o seu destino final. Primeiro, nós temos a preservação. A preservação é o cuidado de Deus em conservar e manter todas as coisas que foram criadas. Em Hebreus 1:3 diz que Cristo está sustentando todas as coisas pela palavra do seu poder. Isso significa que Deus não apenas criou o universo, mas continua sustentando aquilo que criou. A providência divina inclui o ser humano, os demais seres vivos, seja eles animados ou inanimados, e toda a natureza. Deus cuida dos seus seres criados, desde as estruturas mais simples até as mais complexas. O mundo não subsistiria sem o cuidado e a vontade preservadora de Deus. E é também nesse sentido que compreendemos a concorrência divina. Deus atua e sustenta a sua criação, sem que isso signifique eliminar a responsabilidade humana. E por sua vez, o governo divino significa que Deus reina soberanamente sobre a criação. Contudo, esse governo não deve ser entendido como um controle que elimina completamente a liberdade e a responsabilidade humana. Deus governa todas as coisas e estabelece limites, mas o ser humano continua responsável pelas suas escolhas diante de Deus. E podemos concluir lembrando as palavras do apóstolo Paulo em Atos 17:28, porque nele vivemos e nos movemos e existimos. Que verdade maravilhosa, né? Nós existimos porque Deus nos criou, somos sustentados porque Deus nos preserva e caminhamos debaixo do seu governo soberano. Portanto, quando olhamos para a criação, para a nossa própria vida e para tudo aquilo que Deus sustenta diariamente, devemos reconhecer que Deus é o Criador, o Sustentador e o Senhor de todas as coisas. E que Deus abençoe a todos e até a próxima oportunidade, se assim o Senhor permitir. A paz do Senhor para todos.
2: Amém, meus irmãos, estamos de volta à lição de número 9, já agradecendo o Diácono Júnior Batista, nossa irmã Treidiane ali, que coopera na sede, né, com as crianças, e tem chegado já o Diácono Jonathan do Carmo, né, servo de Deus. Lição de número 9, coragem para testemunhar, Paulo diante da multidão. E o que é que nos diz, Diácono Jonathan, o texto áureo?
3: Paz do Senhor, presbítero, paz do Senhor a todos os irmãos e ouvintes que estão nos acompanhando. Quero também cumprimentar o Diácono Robson, o Diácono Manuel, todos que fazem parte do programa EBD no ar. O texto áureo está escrito em Atos, capítulo 22, versículo 15, que diz a palavra do Senhor: porque hais de ser sua testemunha para com todos os homens do que tens visto e ouvido.
2: E a verdade prática, Diácono Robson?
4: A verdade prática, meu presbítero, ela nos diz: todo aquele que teve um encontro real com Cristo é chamado a testemunhar dele com fidelidade, mesmo em meio à oposição e ao sofrimento.
2: E os objetivos da lição, Diácono Jonathan?
3: Amém, presbítero. Os objetivos da lição são três. O primeiro deles é analisar a prisão de Paulo e compreender a fidelidade em meio à oposição. O segundo objetivo é interpretar a defesa do apóstolo e reconhecer a sabedoria no testemunho público. Terceiro e último objetivo, aplicar o poder do testemunho pessoal à vivência cristã cotidiana.
2: Amém. E a lição dessa semana, baseada no livro de Atos, especialmente no capítulo 21, a partir do versículo 27, e o capítulo 22, do primeiro ao de número 7. Então, Diácono Robson, ao retornar a Jerusalém, após a terceira viagem missionária, Paulo presta relatório ao líder da igreja e glorifica a Deus pelo avanço do evangelho entre judeus e gentios. Então, partindo dessa premissa, né, Paulo foi o maior implantador de igrejas em sua época, conhecido e reconhecido até os dias de hoje por todos os cristãos em todo o mundo. Mas responda aí os nossos radio-ouvintes: por que ele tinha que prestar relatório aos líderes da igreja? É muito importante isso aí, viu? Aos dias de hoje.
4: Sim.
2: Eu vou repetir aqui, viu? Porque ele tinha que prestar relatório aos líderes da igreja.
4: Amém. Muito boa pergunta, meu presbítero. Pertinente e, né, Diácono Jonathan, uma pergunta muito sábia. Relatórios, irmãos, eles eram repassados aos líderes da igreja, pois simplesmente era a própria igreja que enviava esses missionários e ainda nos dias de hoje envia missionários para missões. Vamos observar, meus irmãos, que naquela época o líder da igreja em Jerusalém era Tiago, conhecido também como Tiago Justo, ou até mesmo conhecido também como Tiago, irmão de Cristo, né, irmão do Senhor. Existem algumas observações, meu presbítero, sobre o envio de missionários, e a gente aprendeu e aprende com Paulo sobre essa questão. Por exemplo, o enviado para a missão, ele precisa, em primeiro lugar, ser fiel a Deus. Pois, Diácono Jonathan, se ele não for fiel a Deus, como ele vai ser fiel à igreja, não é verdade? Em segundo lugar, o enviado para a missão precisa ser obediente. Precisa ser uma pessoa que obedece aos mandamentos da Bíblia e também prudente no obedecer aos seus superiores. Isso é importante. Em terceiro lugar, isso para que a gente entenda sobre esse relatório. Em terceiro lugar, a pessoa enviada à missão deve ser uma pessoa conhecedora da palavra de Deus, disposta a sofrer pelo evangelho, e acima de tudo deve ser um amante da palavra, ou seja, deve amar a palavra, pois é por causa da palavra que esse missionário está sendo enviado. Então, meus irmãos, nós precisamos entender que a igreja não pode enviar qualquer tipo de pessoa para fazer a obra de Deus, ainda mais quando se está fora da sua terra natal. Lembremos, irmãos, que naquela época a igreja estava em início. As perseguições, como ainda hoje acontecem, eram ferrenhas. Os obreiros na missão daquela época sofriam, e a gente vê, né, a história de Paulo mesmo, eles sofriam prisões, apedrejamentos, cadeias, chicotadas. Inclusive, nos dias atuais, a gente tem visto muito acontecendo isso nos países, ainda ali da Ásia também, né, no continente africano. Estamos vendo isso acontecendo. E, irmãos, nós precisamos entender que o missionário, ele não está imune de sofrer esse tipo de situação. Falando agora, né, o nosso pastor presidente, por exemplo, que é o nosso pastor Ailton José Alves, presidente da nossa igreja, ele foi missionário. Hoje ele é nosso líder espiritual, irmão Jonatas, e também presidente da nossa igreja. E nós ouvimos, por muitas vezes, o nosso pastor trazendo relatórios sobre as dificuldades que ele e a família enfrentou enquanto estavam em campo missionário, para poder levar o líder de Jesus por esses países onde ele andou e, graças a Deus, ainda hoje anda, não é? Pois bem, meus irmãos, no caso de Paulo, quando ele retornava de suas viagens missionárias, ele também prestava conta de tudo o quanto ele havia feito, do que ele tinha visto, das igrejas que ele, através da palavra de Deus, havia deixado implantada, e levava um relatório também até as pessoas que ele deixava cuidando daquele rebanho que ele, através da palavra, tinha conquistado para o Senhor Jesus. Ou seja, ele iniciava a igreja, ensinou e, graças a Deus, ainda hoje anda, não é? Pois bem, meus irmãos, no caso de Paulo, quando ele retornava de suas viagens missionárias, ele também prestava conta de tudo o quanto ele havia feito, do que ele tinha visto, das igrejas que ele, através da palavra de Deus, havia deixado implantada, e levava um relatório também.

0: os diáconos, deixava aqueles irmãos, como nós vimos na lição passada, esses irmãos chorando enquanto Paulo estava, né, se despedindo deles. Então ele trazia todo esse relatório: olha, em Éfeso eu deixei tal pessoa, essa pessoa ela ensina, essa pessoa é uma pessoa de família, é uma pessoa temente a Deus. E assim ele trazia, irmãos, esses relatórios. Então, meus irmãos, como já falamos, não é? O papel de Paulo como missionário era levar a palavra e o ensinamento sobre Jesus. E o papel de Tiago como líder e pastor da igreja lá de Jerusalém na época era, além de administrar as questões didáticas da igreja, também ouvir, apreciar e corrigir todo o relatório que os missionários, nesse caso aqui de Paulo, né, estavam trazendo sobre a conversão dos gentios.
1: Em resumo, não tem líder sem ser liderado, né? Não existe esse negócio de quem manda em mim é meu umbigo, né? Essa expressão aí, pelo menos em relação à igreja, isso aí tá fora.
0: Temos que
1: até
0: ter muito...
1: Até porque, só para eu terminar aqui o raciocínio, a igreja primitiva é um modelo...
0: Sim, da igreja atual.
1: Da igreja atual. Então, se o missionário trazia relatório, prestava contas, eu vou usar até esse termo aqui, prestava contas, porque hoje não se faz isso, né?
0: Sim.
1: Não é isso? Mas vamos lá, começou agora a lição,
0: viu? Inclusive, meu presbítero, a gente tem que observar que se usa muito a palavra itinerante nos dias atuais. Pregadores itinerantes. Mas são liderados por quem? Sentaram para aprender com quem?
1: E até a questão da palavra servo, né? O significado dela é servir, né? Vai servir a alguém. E no caso do missionário, serve à igreja.
0: Justo.
1: E a igreja tem o anjo da igreja, que no caso, na época, era Tiago, né?
0: Tiago, pastor. Tiago.
1: Mas vamos lá. Então, por que Paulo não desistiu? À medida que você vai discorrendo a lição, né? Nós vemos isso aqui. Por que Paulo não desistiu quando o Espírito Santo, já o alertava sobre as prisões que o aguardavam em Jerusalém? Valia a pena mesmo passar por tudo aquilo que ele estava passando e ainda iria passar por conta do Evangelho de Cristo?
0: Meu Deus. Olha, em 2 Timóteo capítulo 7, versículos... Aliás, 2 Timóteo capítulo 4, versículos 7 e 8. Paulo diz assim: combati o bom combate, terminei a corrida, guardei a fé. Agora me está reservada a coroa da justiça que o Senhor, justo juiz, me dará naquele dia. E não somente a mim, mas a todos que amam a sua vinda. Eu precisei, meu presbítero, citar esses versículos para dar início à resposta dessa pergunta, que inclusive é muito forte. A pergunta fala de desistência, né? Por que Paulo não desistiu? E eu respondo com força, fé e alegria no coração. Paulo, diácono Jonathan e diácono Manuel, ele não desistiu, pois a obra que ele estava fazendo não era para ter recompensa de homens. Não era para ganhar nada aqui na terra. Não era para ser melhor ou mais rico que ninguém. O que fez Paulo não querer desistir é que dentro dele, meus irmãos, havia uma chama acesa que queimava como fogo e o fazia amar as almas. Por isso o apóstolo Paulo não desistia de levar a palavra, ainda mais porque o próprio Jesus, né, disse que ele era útil para a obra. Quando a gente vai para Atos capítulo 9, versículo 15, a gente vai ver, né, o Senhor falando com Ananias e dizendo: porém o Senhor disse, vai Ananias, porque ele é para mim um vaso escolhido para levar o meu nome diante dos gentios e dos reis e dos filhos de Israel. Inclusive, irmãos, esse mesmo Jesus falando com Ananias testificou que Paulo, além de ser importante para a missão do Evangelho, ele fala no versículo seguinte dizendo, versículo 16, não é? E eu lhe mostrarei quanto deve padecer pelo meu nome. Olhe, falar sobre Jesus e não ser participante com ele é a mesma coisa de não estar embasado no texto de 1 Pedro, no capítulo 4, versículo 13, que diz: mas alegrai-vos no fato de serdes participantes das aflições de Cristo, para que também na revelação da sua glória vos regozijeis e alegreis, ô glória. Ou seja, meus irmãos, um pouco do que Jesus passou, Paulo estava a passar. Vejamos os textos, irmãos. Em Jerusalém, Paulo enfrentou agressões. Porém, Jesus passou por isso também. João capítulo 18, versículo 23.

0: 2 diz, olha, e tendo dito isto, um dos servidores que ali estavam deu uma bofetada em Jesus e disse: não respondas assim ao sumo sacerdote. Então, se Paulo foi agredido, Jesus também foi. Onde é que Paulo era melhor do que Jesus? Lá em Jerusalém também a gente viu Paulo sofrendo prisões, e Jesus também, diácono Jonathan, passou por prisão. João capítulo 18, versículo 12 diz: então a corte e o tribuno e os servos dos judeus prenderam a Jesus e o amarraram. Onde Paulo é melhor do que Jesus? Em Jerusalém também Paulo sofreu falsas acusações. Jesus sofreu acusações falsas da mesma maneira. Lucas capítulo 23, versículo 14 e 15. Disse-lhes: haveis-me apresentado este homem como um pervertedor do povo. Olha a acusação criminal contra Jesus. E eis que, examinando na vossa presença, nenhuma culpa das que vocês acusam eu encontrei neste homem. Nem mesmo Herodes, porque a ele vos remeti, e eis que não tem feito coisa alguma digna de morte. Em Jerusalém também, diácono Jonathan, a multidão aclamou pela morte de Paulo, e isso também aconteceu com o próprio Jesus. E Lucas escreve isso em Lucas capítulo 23, versículo 18, dizendo: a multidão grita em uníssono para que Jesus seja morto e Barrabás seja libertado. Olha, irmãos, Deus leva a sério o que ele fala. Deus leva a sério a obra que é colocado para você fazer. Então, meu presbítero, eu fico com o versículo 8, não é? De 2 Timóteo capítulo 4, que diz: agora me está reservada a coroa da justiça, que o Senhor, justo juiz, me dará naquele dia. Olha aí porque é que ele não desistiu. E não somente a mim, mas também a todos os que amam a sua vinda. Olha, irmãos, que eu e você tenha a oportunidade que Paulo teve. Que eu e você aprenda a amar o Evangelho como Paulo amou até o dia da sua morte. Pois há recompensa no derradeiro fim. E o profeta Jeremias, diácono Jonathan, ele já diz no Jeremias capítulo 31, versículo 16 e 17: assim diz o Senhor, glória, reprime a tua voz de choro e as lágrimas dos teus olhos, porque há galardão para o teu trabalho. Olha porque é que Paulo não desistiu. Diz o Senhor, e a esperança quanto ao teu futuro, diz o Senhor.
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1: Estamos de volta, Rádio Ouvinte, Servos de Deus, Diácono Irmão Robson. Nós vemos aí a diferença, né, entre descrição e prescrição. O Espírito ali avisa Paulo, descreve o fato, não é isso? Mas não prescreve se é para ir ou não.
2: Isso aí não partiu, deu data, não é?
1: É, isso aí partiu dos irmãos da igreja que lamentaram, mas aí o que é que o senhor pode falar mais sobre esse fato?
2: Nós estávamos inclusive aqui, meus irmãos, na onde estamos reunidos conversando a respeito disso, e a gente vai ver que Paulo, irmãos, ele mesmo recebendo, né, informações concretas, firmes do próprio Espírito Santo, inclusive a igreja, Diácono Jonathan, já também sentindo através do Espírito Santo, alertou a ele: Paulo, não vá a Jerusalém, Paulo. Você lá, o Espírito está nos avisando, também já te avisou que nós vamos ver você ser preso. Não vá a Jerusalém. E uma coisa muito linda é que quando eles estavam reunidos, a gente vai ver em Atos capítulo 21 e 11, quando fala sobre aquele profeta chamado Ágabo. A Bíblia diz, irmãos, que eles estavam todos reunidos no mesmo lugar, e Ágabo agora pega a cinta de Paulo, manieta os pés, manieta as mãos, ou seja, faz cadeias nos pés, cadeias nas mãos. E ele diz, diante de todo o povo que estava ali: essa cinta, ou seja, o dono dessa cinta, vai ser manietado desta maneira. Mais uma confirmação daquilo que o próprio Espírito tinha dito a Paulo: quando chegar em Jerusalém, irás enfrentar prisões. Meu Deus, se fosse eu, não ia não. Eu não tenho essa coragem que Paulo tinha, não. Mas eu quero dizer um negócio: se Jesus mandar, a gente tem que ir. Na forma natural, irmãos, porque o homem, ele vê da forma natural e da forma espiritual. Na forma natural, eu digo ao Senhor, de certeza que eu não iria. Eu ia pensar em quê? Na minha família, na minha esposa, nos meus filhos, nos meus pais. Sair de onde eu estou para ser preso. Agora, se o Espírito diz, vá, porque eu serei contigo. A gente vai ver agora Paulo diante daquele povo, realmente preso, como o próprio Espírito tinha falado que iria acontecer com ele. Mas glória para Jesus, diante daquela multidão que o estava acusando. Ele agora pede licença, fala na língua, não é? Aramaico. Depois ele fala na língua grega. E as pessoas param para observar e dizer assim: peraí, estão dizendo que esse homem era um perturbador. Se ele era perturbador, ele não teve tempo de estudar. Mas ele fala no hebraico, aramaico, e ele fala também no grego. Aí foi quando entenderam que era uma acusação falsa contra Paulo. Ô, glória, aí a gente se alegra, irmão Jonathan, quando vê um texto como esse, que o Espírito, ele nos orienta, ele nos avisa, ele mostra onde está a situação e como vai acontecer. Agora, irmãos, precisamos ter muito cuidado aí, porque muita gente pode chegar para ensinar, e professores, tenham cuidado com isso, porque o Espírito avisou, mas não disse data. Isso, irmão, os dias, os tempos e as horas, Daniel disse, pertencem ao Senhor. Ele é dono do tempo e das horas.
1: É, e também não disse, né, que era para ir ou não ir. Isso aí partiu dos irmãos de Jerusalém, que queria que Paulo não fosse, tá certo?
2: Justamente.
1: O Espírito descreveu o fato. O Espírito Santo descreveu o fato. Mas ele... Paulo queria ir. É isso,
2: e ele poderia passar, quem sabe, ainda mais um bom tempo sem ir, mas quando ele fosse a Jerusalém, tinha que se cumprir, isso, porque foi falado diretamente pelo Espírito
1: Santo. Muito bem. Diácono irmão Jonathan, segundo tópico da lição, segundo ponto: a oportunidade para testemunhar. Paulo não enxergou a hostilidade apenas como uma ameaça. Mesmo ferido, isso aí é fato na vida do apóstolo, cercado e sob custódia romana, percebeu que ainda existia uma oportunidade de falar. Sua atitude mostra que o testemunho cristão exige coragem, discernimento, domínio próprio e sabedoria na comunicação. Partindo de tudo isso aqui, o que a atitude de Paulo ensina sobre transformar uma situação difícil em uma oportunidade para testemunhar, que justamente é o segundo ponto da lição?
3: Amém, presbítero. Agradecer a Deus por essa oportunidade. Falar que as minhas respostas, elas estão fundamentadas no segundo tópico da lição, a oportunidade para testemunhar, assim como o senhor já compartilhou com os nossos queridos ouvintes. E fica muito fácil, de certa forma, falar, após a explicação que o diácono Robson trouxe, acerca do sofrimento, de toda a situação que o apóstolo enfrentou quando teve que lidar com aquela falsa acusação que lhe foi imposta. E apesar do sofrimento, apesar do castigo, apesar dos ferimentos que ele sofreu, ele reagiu de uma forma muito interessante. Ele reagiu com a finalidade de pregar a palavra de Deus. O que nos chama a atenção é o contraste entre a situação de Paulo e sua reação. A Bíblia nos mostra em Atos, capítulo 21, do versículo 27 até o 36, que ele é acusado, arrastado para fora do templo, espancado pela multidão e precisa ser protegido pelos soldados romanos. Humanamente, aquele seria um momento para pensar apenas em defesa, fuga ou autopreservação. Contudo, a Bíblia nos mostra, ainda no capítulo 21, versículos 37 ao 40, Paulo pede ao comandante autorização para falar ao povo. Isso revela que sua prioridade não era simplesmente sair ileso, mas aproveitar a circunstância para dar testemunho. Paulo não escolheu a perseguição, mas escolheu como responder a ela. A adversidade que o apóstolo enfrentou não anulou sua missão. Ao contrário, tornou-se o cenário de seu testemunho. Esse princípio aparece repetidamente em sua vida. Dificuldades que poderiam silenciá-lo acabavam abrindo novas portas para o Evangelho. Até a palavra do Senhor nos mostra em Filipenses, capítulo 1, do versículo 12 ao versículo 14, Paulo explica que suas prisões contribuíram para o avanço do Evangelho. Em vez de interpretar a cadeia como o fim da missão, ele percebeu que sua condição permitia que outras pessoas ouvissem acerca de Cristo. O mesmo princípio aparece em Atos, capítulo 16, do versículo 22 ao 34. Depois de ser açoitado e preso em Filipos, Paulo e Silas oram e cantam. Posteriormente, o carcereiro e sua casa recebem a mensagem do Senhor. O que nós entendemos com isso, presbítero Júnior e demais amigos e ouvintes que estão nos acompanhando? Que a atitude de Paulo, a reação que ele teve, é uma reação completamente inversa e lógica daquilo que humanamente qualquer ser humano faria. Pois, estudando a lição e me colocando no lugar desse personagem, desse homem de Deus, eu acredito que em um momento tão conturbado como esse, um momento de tantos açoites, de tanto sofrimento, imagine a situação física daquele apóstolo, a situação psicológica também, de ter que sofrer uma consequência por algo que ele não fez. E a reação dele foi uma reação que mostra, porque ele é tido como um dos maiores pregadores do Novo Testamento, diácono Robson. Ele, mesmo sofrendo, mesmo com dores, ele aproveitou a oportunidade e a reação dele foi pregar a palavra de Deus, falar ao povo e anunciar a Cristo. Algo que já faz parte do perfil do apóstolo. Veja que eu citei aqui outros textos que isso também aconteceu e o apóstolo ele reagiu pregando a palavra de Deus, anunciando o Evangelho. Fiz menção aqui da segunda viagem missionária, Atos capítulo 16. Ele é preso junto com seu companheiro Silas, injustamente também, sofreu uma consequência injusta,
4: foi preso sem ter fundamento, porque libertou uma jovem que tinha um espírito de adivinhação, e por conta dessa libertação, ele foi parar na prisão. É interessante destacar que ele foi para aquele lugar depois de uma determinação divina, porque ele inicialmente queria ir para a Ásia anunciar o evangelho, e o Espírito apareceu a ele e não lhe permitiu que ele fosse. Depois, em visão, um varão da Macedônia apareceu para o apóstolo e disse: passa a Macedônia e ajuda-nos. Foi quando ele entendeu qual era o endereço que o Espírito Santo o queria levar. E nesse endereço que ele entrou, ele sofreu um castigo. Ele parou na prisão. E ele reagiu na murmuração, ele reagiu reclamando, ele reagiu abandonando a missão. Não. Ele orou, louvou ao Senhor, e Deus, que é fiel e cuida dos seus, o visitou na prisão. Porque muitas vezes, presbítero, diácono Robson, diácono Manuel, Deus permite situações na nossa vida que nós inicialmente não entendemos, mas posteriormente é que nós conseguimos abrir os olhos e detectar. Deus permitiu isso com essa finalidade. Deus permitiu a prisão para que chegasse a salvação na vida do carcereiro. Deus permite que uma situação aconteça, e a nossa reação diz muito do que nós guardamos no coração, de como está a nossa alma. Paulo reagiu da melhor forma possível, pregando e anunciando a palavra de Deus.
1: Amém, diácono Jonathan. Foi citado aqui, não é isso, através do diácono Robson, não é, que ali o apóstolo fala em grego, fala em hebraico. Aí diga aí aos nossos radio-ouvintes, porque Paulo adaptou sua forma de falar à multidão, e o que isso ensina sobre comunicar o evangelho, o senhor vai logo responder após o nosso intervalo.
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1: Estamos de volta, meus irmãos, diácono irmão Jonathan. Por que Paulo adaptou sua forma de falar à multidão? E o que isso ensina sobre comunicar o evangelho?
4: Amém, presbítero. Estávamos comentando em off, no momento do intervalo, a facilidade que o apóstolo tinha para se adaptar. O senhor, o diácono Robson, enquanto conversávamos, a gente se admirava ainda mais com o testemunho e com a vida desse homem de Deus. Paulo, ele tinha uma sabedoria que não era naturalmente de um ser comum. É uma sabedoria que, de fato, vem chancelada pelo Espírito Santo. Quando o Espírito Santo ele abre a mente e capacita o seu servo com os dons espirituais, são situações como essas que acontecem. E Paulo tanto tinha uma capacitação espiritual quanto uma capacitação material. Paulo era um estudioso, um doutor da lei, que fora criado aos pés de Gamaliel, como a Bíblia nos revela. E a sua pergunta, presbítero, ela é interessante porque mostra a facilidade de adaptação que o apóstolo Paulo tinha. Ele utilizava a linguagem da sinagoga, mas também utilizava a linguagem da praça pública. A depender do contexto que ele se encontrava, ele tinha essa facilidade. Ele tinha esse conhecimento para adentrar na linguagem necessária para aquele ambiente e, consequentemente, a mensagem chegar aos ouvintes, que é o principal. É a mensagem chegar aos ouvintes. Eu vou dar um exemplo aqui para que os irmãos possam compreender. Quando nós estamos em uma audiência, em um fórum, obviamente que não iremos utilizar jargões, não iremos utilizar palavras que dentro do vocabulário da língua portuguesa são palavras inadequadas, porque o ambiente requer uma linguagem robusta, uma linguagem formal, com expressões que venham estar interligadas com aquele ambiente, com aquele espaço. Se você vai para um outro contexto em que as pessoas que vão ouvir a sua mensagem são pessoas que não tenham um nível alto de conhecimento, e me entendam, irmãos, que eu não estou subestimando ninguém, é só um exemplo. Se você vai pregar ou anunciar a palavra ou ensinar em outro lugar, você precisa se adequar àquela realidade, porque senão eles não irão entender. Isso serve até, presbítero Júnior, como uma sugestão aos professores. E eu me lembro que o senhor trouxe essa aula no estudo de professores falando sobre a capacitação. E a gente vê isso na vida do apóstolo. O apóstolo Paulo, ele além de se adaptar com os idiomas, como o diácono Robson falou, que ele falava vários idiomas, era um poliglota, ele também adaptava a sua expressão linguística. Por isso que a Bíblia nos mostra, e o próprio apóstolo é quem escreve isso, que ele diz que se fez de louco para ganhar os loucos, se fez de sábio para ganhar os sábios. Ou seja, ele sabia se adaptar à mensagem necessária que a multidão precisava receber. E o que é que nós aprendemos com isso? E como é que isso nos ensina como comunicar o Evangelho? O Evangelho, como todos nós sabemos, é poder de Deus, é poder de salvação, é poder de transformação. E o maior exemplo, apesar de Diácono Robson de estarmos falando de Paulo, com muitos méritos, Paulo é um personagem que merece ser frisado sempre pela forma que o Espírito Santo utilizou a vida desse homem, mas o nosso maior exemplo é Jesus. Jesus nunca dificultou a sua mensagem. Jesus, ele sempre foi o mais simples possível. Um homem que, quando necessário, utilizava muitas palavras, mas quando necessário, com poucas palavras, com uma parábola, ele conseguia aplicar uma palavra e todos ficavam maravilhados e, sobretudo, entendiam. Porque a importância do Evangelho está no pecador, está no ouvinte entender e assimilar que no estado espiritual que ele se encontra, ele não pode permanecer. E para não permanecer naquela situação, ele precisa entregar a sua vida a Cristo e ter uma verdadeira mudança. Paulo é um exemplo, assim como Jesus, de que o Evangelho, ele é simples. E nós que somos essas ferramentas, nós que somos esses instrumentos, precisamos pegar essa palavra e adequar ao espaço, adaptar com a linguagem da multidão, porque tem uma multidão precisando ouvir, uma multidão que carece, e nós somos esses instrumentos que temos a responsabilidade de levar a palavra de Deus, não utilizando palavras do mais alto nível da língua portuguesa, mas o necessário para que a mensagem chegue e encontre morada no coração da multidão.
1: Amém, amém. Sempre aplicando, né, a mensagem do Evangelho e trazendo de forma clara a os ouvintes. Não é isso, diácono Robson?
2: Graças a Deus. Que reflexão maravilhosa o nosso diácono Jonatas trouxe. E semana passada, diácono Jonatas, nós estávamos aqui, o senhor não pôde estar, e nós estávamos conversando entre nós aqui.
1: Um cargo novo aqui.
2: E nós estamos agora, né, com um cargo novo para o nosso presbítero. Ele é o apresentador do programa, é quem faz as perguntas. Mas sobrou para ele hoje de novo, meus irmãos. Nós temos aqui algumas perguntas também para o nosso presbítero, né? E a gente quer fazer essa pergunta. O povo, irmãos, ele quer ouvir a voz do nosso líder maior aqui dentro desta rádio, né? Tirando o nosso sonoplasta que manda em nós tudinho.
1: Desliga,
2: né?
1: Todo mundo aqui.
2: Se ele desligar aqui, não fica um. Mas tem uma pergunta para o senhor muito boa e pertinente, que vai corroborar diretamente com aquilo que o diácono Jonatas estava nesse momento falando aqui, explicando, ensinando de forma louvável, né? Agora, meu presbítero, por que o encontro com Cristo trouxe também uma missão para Paulo? Olha só. Paulo teve uma missão, né? Aliás, ele teve um encontro com Cristo, e através desse encontro objetivou-se uma missão para ele. E a pergunta é: por que o encontro com Cristo trouxe também uma missão para Paulo. Fique à vontade e nos dê a luz do seu conhecimento em nome de Jesus, meu querido.
1: Amém, Diácono irmão Robson. Tratando agora do terceiro ponto, né, da nossa lição. E dentro deste tópico, desta pergunta, né, porque o encontro com Cristo trouxe também uma missão para Paulo. Olhe, meus irmãos, a conversão de Paulo não terminou ali no caminho de Damasco, né? Isso é muito claro. Depois de encontrá-lo, Cristo deu a Paulo uma missão. Em Atos capítulo 22, você vê isso, versículos 12 até o 29, ele falando, né, que aparece Ananias, um homem piedoso, respeitado entre os judeus. Deus o usa para participar daquele momento importante da vida do apóstolo. Ananias diz a Paulo, conforme um relato, que o Deus de seus pais o havia escolhido para conhecer a sua vontade, ver o justo e ouvir a voz da sua boca. Então vem uma declaração muito forte. Paulo seria testemunha diante de todos os homens. Então isso significa que Paulo não foi salvo apenas para desfrutar a salvação. Na vida de Paulo, e é na vida de qualquer cristão, a graça de Deus tem que ter o efeito cascata. Vai passando de um para o outro, de um para o outro, sempre derramando. Ele foi alcançado pela graça para também anunciar a graça. Quando lemos Atos capítulo 9, versículo 15, que o senhor citou aqui, deixa isso muito claro quando Deus afirma que Paulo era um instrumento escolhido para levar o nome de Jesus diante dos gentios, dos reis e dos filhos de Israel. Então aqui está uma verdade que a gente precisa destacar aqui, né, tratando, usando Paulo como um exemplo. Deus não apenas transforma pessoas, Deus transforma pessoas para que elas também sejam instrumentos de transformação. É o efeito cascata. Paulo recebeu uma missão, ele fala isso, está muito claro aí no capítulo 22. Ele sabia que encontraria oposição e encontrou, né? E hoje, quando se fala de oposição, muita gente fica assustado, né? Mas isso é uma realidade e está muito claro ali na vida de Paulo. Sabia que enfrentaria sofrimento, enfrentou. Sabia que nem todos aceitariam sua mensagem e muitos não aceitaram. Mas mesmo assim ele não recuou. Seu testemunho era tão forte que ele podia dizer, em outras palavras, eu sei quem eu era, sei o que Cristo fez comigo e agora sei para que ele me chamou. Não foi só ser salvo, recebeu uma missão. Então, olha, trazendo para os nossos dias aqui, para os nossos rádio ouvintes, a nossa conversão, essa mudança de vida, também precisa produzir compromisso. Não fomos alcançados apenas para ocupar um banco na igreja. Não fomos salvos apenas para receber bênçãos. Fomos alcançados para servir, testemunhar e anunciar a Cristo. Talvez alguém diga assim, eu não tenho um grande testemunho. Eu não sei se vocês já escutaram alguém dizer isso, né? Eu não tenho um grande testemunho, porque a vida de Paulo, nem a minha, nem se compara. Mas se você olhar para dentro de si, você tem. Seu testemunho não precisa ser igual ao de Paulo. Mas você pode dizer, isso é uma aplicação prática agora. Eu estava perdido e Jesus me encontrou. Eu estava sem esperança, mas Jesus Cristo mudou a minha história. Eu não sabia como caminhar, mas a palavra de Deus me ensinou. E para eu finalizar aqui este ponto, o testemunho pessoal é uma ferramenta poderosíssima. Porque ninguém pode contar exatamente a sua experiência com Deus, senão a própria pessoa. Os irmãos concordam com isso?
2: Concordamos, inclusive, meu presbítero. Estava conversando aqui com o diácono Jonathan, enquanto o senhor estava falando, e eu vou pedir demissão, né, do meu cargo aqui, e deixar que o senhor traga uma profundidade isso, dessa. Mas, nada, falando bem sério aqui, meu presbítero, observando essas palavras que o senhor acabou de falar, a melhor pregação é a vida. E Jesus fazia dessa maneira. É muito bonito. Agora, aproveitando essa oportunidade do que o senhor está falando aí, né? O senhor acabou de nos ensinar, né, o que esse encontro de Paulo com Cristo, né, trouxe a ele como missão. Tem outra pergunta para o senhor também.
1: É, o estreito é grande.
2: Vamos lá, olha. O que podemos aprender com a vida de Paulo? Porque a gente agora está estudando a conversão de Paulo, a vida dele após ele se converter, após o encontro no caminho de Damasco. Né? A gente estava tratando esse assunto aqui também nos bastidores, em off. Mas agora eu quero saber o seguinte, meu presbítero. O que é que a gente aprende ou o que podemos aprender com a vida de Paulo antes da conversão dele? Antes dele ter tido encontro com Cristo. O que é que a vida dele nos ensina ou nos ensinava? Fique à vontade, meu querido.
1: Obrigado, viu? Deus abençoe. É, tem uma expressão, né, pessoal, diz que quem vive de passado é museu, mas existe coisas no passado que devem ser lembradas, e é principalmente na vida de Paulo, né? Antes de encontrar a Cristo, Paulo era um homem, não era só zeloso, ele era extremamente zeloso pela religião judaica, né? Ele mesmo afirma, e o diácono Jonathan até citou aqui em Atos capítulo 22, que é o capítulo que nós estamos estudando, que era judeu, nascido em Tarso, criado em Jerusalém, instruído aos pés de Gamaliel, e em Atos capítulo 5 você vê que Gamaliel tinha muita honra, né? E, assim, era venerado entre o povo, né? Tinha muita honra, e Paulo foi ensinado, instruído aos pés dele, né? Então, ou seja, Paulo não era um homem sem conhecimento religioso, pelo contrário, conhecia profundamente a lei e tinha uma formação religiosa respeitada. Quando lemos Filipenses, na carta de Paulo aos Filipenses, capítulo 3, versículos 4 ao 6, aí ele apresenta o currículo mais abrangente, né? Ele apresenta lá, circuncidado, israelita, da tribo de Benjamim, hebreus de hebreus, segundo a lei, fariseu, né? E ele também afirma que, quanto ao zelo, perseguia a igreja, né? Ele fazia o que fizeram com ele quando o diácono Jonatas falou aqui. Então, a grande lição nisso aqui, o que podemos aprender com a vida de Paulo antes da sua conversão? Olha, é possível ter conhecimento religioso, zelo e até sinceridade, mas está sinceramente errado.
2: Repita, por gentileza, meu querido.
1: Olha a lição aqui. O que podemos aprender com a vida de Paulo antes da sua conversão? É possível ter conhecimento religioso, zelo e até sinceridade, mas está sinceramente errado. Paulo tinha zelo, mas seu zelo não estava firmado no verdadeiro conhecimento de Deus. E ele fala isso até em relação aos judeus. Quando a gente lê Romanos capítulo 10, versículo 2, ele diz lá que os judeus têm zelo de Deus, porém não com entendimento. Então, seu zelo o levou a perseguir os cristãos. Atos 9, 2 deixa isso claro. Mostra que ele ia até Damasco com autorização para prender os seguidores de Cristo. E em Atos capítulo 22, versículo 4, ele mesmo reconhece que perseguiu os cristãos até a morte. Portanto, o passado de Paulo mostra que religiosidade sem Cristo, e está até na lição, o professor pode ver isso aí, está muito claro, pode produzir dureza, perseguição e cegueira espiritual. Era assim a vida dele. Você vê aí no terceiro ponto. E tem algo ainda mais importante, né? o que é que podemos aprender com a vida de Paulo antes da sua conversão? Olhe, Deus não permitiu que o passado de Paulo fosse o fim da história dele. O perseguidor se tornaria pregador. O homem que prendia os cristãos passaria a anunciar a Cristo. Então, para uma aplicação cotidiana, prática, para os nossos dias a dias, a gente precisa tomar cuidado para não confundir religiosidade com transformação espiritual. Não é isso? Olha, isso aqui é até bem forte, né? Não basta só frequentar a igreja, conhecer versículos, participar até mesmo da EBD, ou defender até a fé. Precisamos ter um relacionamento verdadeiro com Cristo. Existe até outra aplicação também aqui. Anotei aqui. Não devemos olhar para uma pessoa apenas pelo seu passado. Talvez alguém tenha cometido muitos erros, tenha vivido distante de Deus, mas se Cristo transformar essa vida, aquela pessoa pode se tornar um grande instrumento na mão do Senhor. E isso é o que aprendemos com a vida do apóstolo Paulo. O passado explica de onde viemos, mas não determina onde Deus pode nos levar. Isso é uma lição na vida de Paulo, não? Aprendi com o Senhor, viu? Essa aqui. O passado explica de onde viemos, mas não determina onde Deus pode nos levar.
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1: Diacrimon Robson, no outro bloco, nós falamos aqui o terceiro ponto, o poder do testemunho pessoal, e foi feito, formulada a pergunta, né? O que aprendemos com a vida de Paulo antes da sua conversão. E nós citamos aqui que a religiosidade, a gente não pode confundir ela com transformação espiritual.
2: Sim, sim. Inclusive, foi muito bom a gente entrar nesse texto, porque quando a gente vai lá para Apocalipse, nosso diácono Jonathan, e daqui a pouco ele também vai falar a respeito dessa situação, nos lembrava lá em Apocalipse, no capítulo 2, a gente vai ver quando o Cristo, né, dá ali a ordenança a João e diz a ele, escreve as sete igrejas que estão na Ásia. E quando a gente vai para a primeira carta, que é a Éfeso, a gente vai ver ali o próprio Cristo mandando João escrever sobre uma situação de religiosidade. A gente vê, irmãos, capítulo 2, versículo 2, olha Jesus falando, eu sei tuas obras, o teu trabalho, a tua paciência, que não pode sofrer os maus. Tu que puseste à prova aqueles apóstolos que se diziam ser apóstolos, mas não eram. Eles eram mentirosos. Olha, falando da religiosidade. Era muita gente boazinha, era muita gente, gente boa, como a gente diz, não é? E o próprio Cristo diz, e eles eram mentirosos. E vi que tu sofresse, vi que tu tens paciência, vi que tu trabalhaste pelo meu nome, ou seja, religiosidade. Mas quando chega no versículo de número 4, a gente vai ver agora uma situação contra essa religiosidade. Porque eles pensaram em muitas coisas, presbítero. Mas eles esqueceram o principal. E no versículo 4 diz assim, ó. Mas eu tenho, porém, contra ti, que deixastes a tua primeira caridade. Na tradução do original, ele diz, eu tenho algo contra ti. É que tu deixaste foi de amar teus irmãos. Deixasse de cuidar, deixasse de orar como orava, como o senhor estava bem falando aqui, deixasse de buscar como me buscavas, porque muitas outras coisas ocupou o espaço, causando um nível altíssimo de religiosidade, mas de ações, a gente vê agora elas sendo extirpadas, perdidas. E o nosso diácono Jonathan, ele também tem um texto muito bonito para corroborar com os irmãos, em cima desse assunto de religiosidade, falando sobre Marta e Maria. Comunique aqui a nós, amigo, por gentileza.
4: Amém, Diácono Robson, muito interessante essa fala, essa participação, esse tópico que a gente acabou desenvolvendo aqui por conta da fala do presbítero falando sobre religiosidade. E é importante ressaltar, em rápido tempo, que nós não estamos aqui diminuindo e nem fazendo com que a importância das obras, podemos assim dizer, ela não seja efetivada. É importante apresentar as obras, é importante praticar as obras, até porque as boas obras é consequência de um crente que teve a sua vida transformada. Qual é o sentido que nós estamos trabalhando aqui em cima da religiosidade? O senhor falou sobre a igreja de Éfeso, Diácono Robson, e eu citei Marta e Maria. Marta e Maria se adequa perfeitamente ao capítulo 2 do Apocalipse, fazendo, claro, uma comparação, que muitas vezes estamos feito Marta, trabalhando, sufocados de tanto trabalho. O que é isso? Religiosidade. E, na verdade, aquele que é o autor da nossa fé está dentro da nossa casa, muitas vezes sentado no nosso sofá, esperando a nossa atenção. E o que é que nós estamos fazendo? Trabalho. A religiosidade faz com que nós venhamos perder o foco da presença de Cristo. Ele está ali dentro da nossa casa, precisando e querendo chamar a nossa atenção, mas nós estamos o quê? Sufocados pela religiosidade. Deus, ele não vem buscar uma empregada. Cristo, ele não vem buscar uma empregada, ele vem buscar uma noiva. E a noiva verdadeira, ela está nos pés de Cristo, assim como Maria o fez. Depois, o próprio Jesus disse: Marta, Marta, estás ansiosa e afatigada, faz feita a tua irmã Maria, que escolheu a melhor parte, da qual não lhe será tirada. Que sejamos o equilíbrio entre as duas. É importante ter as obras, mas o principal de tudo é ter a presença de Cristo, porque a presença de Cristo faz com que nós tenhamos boas obras, deixando de lado completamente a religiosidade, que, assim como o senhor falou, presbítero Júnior, para nada serve se não tiver a presença de Cristo.
1: Amém. Deus abençoe, meus irmãos rádio ouvintes, o nosso abraço e até a próxima semana, se Jesus não vier buscar a sua noiva. Amém. Diácono Manuel faz a oração.
0: A paz do Senhor Presbítero, a paz do Senhor Diácono Robson, Diácono Jonathan, a todos. Vamos orar agradecendo por mais uma sexta-feira. Maravilhoso Deus, Pai, estenda as tuas mãos. Continua, Pai, sobre a vida dos teus filhos, das tuas filhas, que nos deram alegria, Senhor, de escutar mais uma sexta-feira da EBD no ar que aconteceu. Agora nos pedem, Pai, Senhor, continue conosco. Nos concede um final de semana e uma aula para cada aluno e alunos que vão participar e pessoas não evangélicas. Ajuda professores, adjuntos, dirigentes de escola dominical. É no teu nome, Jesus Cristo, que nós te pedimos e também te agradecemos. Amém.

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1: E também te agradecemos. Amém.

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Alô, alô, muito boa noite, aqui é César França, estamos chegando com mais um sextou de muita notícia, de muita informação, com seu Jornal da Noite, o JDN da Rede Agreste Comunica, transmitido aqui na melhor, no som da cidade, na 104.9, Rádio Toritama FM. Hoje é sexta-feira, 28 de agosto de 2026, a última sexta-feira de agosto do ano de 2026. Amanhã, sábado 29, domingo 30, segunda-feira 31, para encerrar o oitavo mês do ano de 2026. E terça-feira da semana que vem, 1 de setembro, o início do nono mês do ano de 2026, que vai caminhando aí para sua reta final. Cheguei com sextou. E você sabe que o sextou do JDN é repleto de notícia, é repleto de informação para você, amigo ouvinte. Ouvinte número 1, sempre sintonizado na melhor, na 104.9, na Toritama FM. E como eu sempre digo, só estou aqui porque tem você aí do outro lado, sintonizado, sintonizada na 104.9. Nos ouvindo, nos prestigiando e participando. Por isso que é muito importante você interagir, trazer o seu comentário, trazer sua participação. O WhatsApp da Toritama FM está aberto e eu quero trazer a sua participação, sua mensagem. 8979-8989. O WhatsApp da Toritama FM já está aberto. Mais uma vez, se você ainda não tem salvo, 8979-8989. O WhatsApp já está aqui aberto para que você possa participar, igual o Daniel Divulgação, que já está por aqui mandando um áudio, já está por aqui sintonizado. Alô, alô, minha tropa dinâmica, porque Daniel chegou, está aí acompanhando a Toritama FM, está sintonizado. Então façam que nem o Daniel, participem. 8979-8989. Meu companheiro de bancada, Ele Matheus, está presente aí na cidade de Caruaru, tá? Nos seus compromissos profissionais. Então ontem ele não pôde participar, hoje também não, mas se Deus permitir, na próxima segunda, Ele Matheus vai estar de volta presencial aqui dividindo e compartilhando a bancada do JDN comigo. E aí, perante a ausência de Ele Matheus, fica César França e você e eu aqui na bancada, conduzindo um sextou de muita notícia e de muita informação. E é Eder Matheus, a Maju Coutinho aqui da Toritama FM, que está sempre atualizando sobre a previsão do tempo. Hoje não vai poder participar, mas deixou aqui comigo um informe para deixar você bem atualizado sobre a tendência de precipitação da APAC aí para o final de semana. Então estou analisando aqui a região do Agreste, focando em Toritama. Como a gente já vem frisando, as chuvas foram embora, está caminhando aí para o mês de setembro. Então, segundo a APAC, não existe nenhuma previsão de chuva para o Agreste, para toda a região, amanhã, nesse sábado, aí, 29 de agosto. No domingo, parte do Agreste pode ter alguma chuvinha fraca, chuva pequena aí, em algumas cidades do Agreste. Toritama, pelo que eu vi, não está nessa relação, ou seja, no final de semana, segundo a APAC, segundo a previsão, a tendência de precipitação da APAC é de zero chuva para Toritama, nesse final de semana, 18 horas e 8 minutos na capital do Dinamarca.

E vamos embora porque o sextou do Jornal da Noite é recheado, o sextou do JDN é completo de notícias, é completo de informações. E com vocês, as principais manchetes de hoje do seu, do meu e do nosso Jornal da Noite, o JDN da Rede Agreste Comunica. Vamos repercutir bastante essa pessoa em situação de rua que vem assustando os motoristas, porque ele fica perambulando à noite aí pela BR-104, em rodovias aqui do perímetro urbano de Toritama. E olha só, soldado suspeito de atirar contra colega na PM se apresenta à polícia. INSS vai ter mais de 15 mil atendimentos e mutirões no Nordeste neste final de semana. Bolsa Família paga parcela de agosto para NIS final nesta sexta. Fui vítima da maior mentira montada nesse país. Essas aspas são do presidente Lula sobre a Operação Lava Jato. Um abraço para Wagner Alex, porque hoje a propaganda eleitoral começou no rádio e na TV. O defensor do Polo das Confecções, deputado estadual Edson Vieira, participa de encontro com diretores do Moda Center em Santa Cruz. E já que o assunto é Santa Cruz do Capibaribe, Mariano Neto é oficializado candidato a síndico do Moda Center pela União dos Confeccionistas. E o Festival Pernambuco Meu País movimenta Caruaru nesta sexta, sábado e domingo no Pátio de Eventos para finalizar esse grande acerto aí do governo estadual, esse evento, esse festival, que é fantástico. Pude prestigiar na edição que teve em Gravatá, é maravilhoso aí o Pernambuco Meu País. E aí ele vai encerrar 2026 nesse final de semana na cidade de Caruaru. E essas são as principais manchetes de hoje do seu, do meu e do nosso Jornal da Noite, o JDN da Rede Agreste Comunica. 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

0: E vamos embora com notícia, vamos embora com informação e vamos embora com alerta de atenção aí para todos os condutores que transitam tanto na BR-104 quanto na rodovia PE-90 aqui no perímetro urbano da cidade de Toritama, porque vem acontecendo aí uma situação de grave risco, que inclusive vem mobilizando o alerta aí de motoristas. O último momento aí que foi registrado por populares aconteceu na noite da última quarta na BR-104, ali em frente ao bairro do Colorado, quando um homem em situação de rua e com visíveis problemas mentais foi visto perambulando entre os veículos no meio da rodovia. E aí o perigo acaba sendo ainda maior, porque naquele trecho ali em frente ao bairro do Colorado, na BR-104, é um trecho marcado aí por uma baixa iluminação, e aí aumentando consideravelmente aí as chances de um atropelamento ou até de colisões ali naquela área. Inclusive, essa não é a primeira vez que a mesma pessoa, esse mesmo cidadão, é avistado no meio da rodovia através aí por meio de populares. E aí moradores da região usaram as redes sociais, inclusive esse vídeo foi publicado na rede Agreste Comunica, você pode acompanhar lá no Instagram. E os moradores gravaram justamente para alertar sobre o comportamento recorrente desse homem, que costuma andar sem rumo pela pista e acaba até muitas vezes se atirando na frente de carros e de motos. E relatos de testemunhas indicam que a vítima não demonstra agressividade com os pedestres, mas apresenta surtos e alucinações que colocam a própria vida e também a vida de terceiros em perigo. E aí já tendo inclusive provocado um acidente com um motociclista aí no mesmo local. Diante do risco iminente aí de tragédia, a orientação para os condutores que trafegam pela BR-104 no trecho urbano de Toritama é reduzir drasticamente a velocidade, claro, muito importante, não é nem redobrar, é triplicar a atenção, especialmente aí à noite. A população cobra a intervenção das autoridades de trânsito e também dos serviços de assistência social de Toritama para realizar o acolhimento do homem e garantir a segurança na via. E aí, até trazendo uma atualização dessa matéria publicada na rede Agreste Comunica, na plataforma no Instagram, no dia de hoje, a Prefeitura de Toritama, o perfil oficial da Prefeitura, se manifestou. Então a gente vai trazer aqui o lado da nota institucional da Prefeitura de Toritama sobre esse caso aí, dessa pessoa em situação de rua que está perambulando nas rodovias aqui em Toritama. Então a Prefeitura de Toritama, abre aspas, informa que o paciente Alexandre foi por 3 vezes acolhido pela assistência social e o CAPS do município aí, que é o Centro de Atenção Psicossocial. Ele recebeu atendimento no Hospital Municipal Nossa Senhora de Fátima e foi levado à cidade de Bezerros, que é o município de origem dele, onde a família, que vive em situação precária, foi localizada. O paciente também foi referenciado para receber acolhimento da assistência social da cidade de Bezerros, cidade a qual reside e tem a responsabilidade pelo atendimento aí do cidadão. Apesar dos acolhimentos, o paciente acaba sempre voltando, retornando a Toritama para a mesma situação de rua. Ainda assim, a assistência social de Toritama mantém apoio com a cozinha comunitária, espaço para higiene e, na oportunidade possível, o conduzirá ao psiquiatra da CAPS. Já o setor jurídico do CREAS acionou o Ministério Público para notificar a promotoria de Bezerros, com o objetivo que o município de Bezerros assuma a responsabilidade do acolhimento ao paciente que é da sua cidade. Tá aí, fecha aspas, a nota da Prefeitura de Toritama, da Secretaria de Assistência Social de Toritama e do CAPS, que é o Centro de Atenção Psicossocial, e o CREAS aí justificando. O nome dele é Alexandre. Eu já vi esse homem também pelas ruas de Toritama, mas o fator extremamente preocupante, inclusive até na publicação aqui da Rede Agreste Comunica, tem um comentário também do Jaciel Bruno, que diz o seguinte: quase bati nele esses dias. Eu vim um pouco distraído procurando uma estação de rádio no som do carro. Quando vi, quando levantei a cabeça, foi bem em cima dele. Ele estava no meio da pista. Também quase sobrei o carro para conseguir me livrar dele. E se eu tivesse batido, iria me sentir culpado para o resto da vida. Tá aí o comentário do Jaciel Bruno, que não teria culpa, ele estava distraído, como ele disse, trocando a estação do rádio do som do seu carro. Mas realmente é uma situação muito preocupante, porque o Alexandre, segundo a nota da Prefeitura de Toritama, ele é natural da cidade de Bezerros e por 3 vezes A assistência social de Toritama o levou, o encaminhou até Bezerro, mas lá a família dele vive em situação precária e ele acaba sempre retornando para a cidade de Toritama e fica aí perambulando pelas ruas e à noite esse perigo de estar transitando ali na BR-104, que é um trecho de intenso movimento, inclusive um trecho marcado por muitos sinistros de trânsito, a gente vem repercutindo aqui nos últimos dias. Então olha o perigo que ele fica transitando ali, e ali em frente ao bairro do Colorado ainda tem um fato que complica mais a situação, que é um trecho muito escuro. Então o alerta que a gente faz aqui ao vivo na Toritama FM é para você que está em casa, que está trafegando, que sempre está transitando na rodovia BR-104, principalmente à noite. Claro que você tem que redobrar a atenção o tempo inteiro quando você estiver dirigindo em pista, em rodovia, mas à noite tomem cuidado, porque ele fica realmente, ele tem problemas, transtornos mentais, e aí ele fica perambulando entre os carros, no meio da rodovia, e Deus o livre, a qualquer momento pode acontecer aí uma tragédia, um acidente, um atropelamento. Então para você condutor, motorista, motociclista, redobrem, tripliquem a atenção, muito cuidado ao transitar nas rodovias aqui da cidade de Toritama, não só para livrar aí desse paciente, o Alexandre, que tem realmente problemas aí, transtornos mentais, mas também para você proteger a sua vida, que a gente sabe que o trânsito, em fração de segundos, pode acontecer aí algum acidente, você pode perder sua vida, pode perder um órgão, enfim. Esse é o alerta, esse é o cuidado que a gente pede para que você, condutor, tenha essa atenção no trânsito aqui na cidade de Toritama, e espero de coração que se resolva da melhor forma possível, que o Alexandre possa receber um tratamento adequado, que a Prefeitura de Bezerros, através da sua Secretaria de Assistência Social, assuma o seu compromisso de tratar e de cuidar desse paciente, e que não aconteça nada de pior com ele, porque ele está... Dizem que gato tem 7 vidas. Ele está tendo... Eu acho que ele já gastou algumas vidas aí, porque ele fica... O vídeo é muito claro, o vídeo gravado até... Vou até trazer o arroba da pessoa, o Jefferson Silva. O Jefferson Silva que publicou em suas redes sociais, aí tá publicado aqui na Rede Agreste Comunica, e é muito claro o perigo que o Alexandre aí, essa pessoa em situação de rua, tá correndo ao transitar, né, ao ficar perambulando à noite aí no meio da rodovia BR-104, mais precisamente esse vídeo foi ali em frente ao bairro do Colorado, ali próximo também da entrada do bairro do Príncipe da Paz, do Deus é Fiel, mas tomem cuidado porque eu já vi ele em outros locais também da cidade de Toritama, esse homem. 18h19, tá aí mais do que esclarecida essa pauta preocupante, esse alerta, esse alarme aí para os motoristas e motociclistas aqui da cidade de Toritama, e fica a nossa torcida para que dê tudo certo aí, que as secretarias de assistência social Toritama, Bezerros, o Alexandre consigam se resolver. Tá, eu vou chamar um bloco de apoios culturais, aí quando voltar eu vou trazer muita notícia, muita informação, entre elas é um soldado que foi suspeito de atirar contra o colega. Eu vi esse vídeo nas redes sociais, ele atira na cabeça do colega policial. Ele se apresentou à polícia na cidade de Caruaru, um caso de grande repercussão. Vou trazer também que o INSS vai ter aí mais de 15 mil atendimentos em mutirões no Nordeste nesse final de semana. Vamos trazer que o Bolsa Família pagou hoje a parcela de agosto para o NIS Final 9 aí nesta sexta-feira. E principalmente uma pauta política é o assunto do momento. Então, o presidente Luiz Inácio Lula da Silva concedeu entrevista ontem ao Jornal Nacional, a Plim Plim, e ele disse o seguinte, que ele foi vítima da maior mentira montada nesse país. Ele estava se referindo à Operação Lava Jato, e eu vou trazer aqui uma atualização de como foi a entrevista do atual presidente, candidato à reeleição aí para um quarto mandato, o Luiz Inácio Lula da Silva. 18h20 na capital do dia, chamar um bloco de apoios culturais e dentro de instantes a gente retorna o Jornal da Noite. Mandar um forte abraço, Dona Maria de Bal, baixinho divulgação, forte abraço, meu amigo. E vamos embora com o bloco de apoios culturais. Dentro de instantes a gente está de volta com o Jornal da Noite.
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18 horas e 23 minutos na capital do jeans. Estamos de volta com o segundo bloco do JDN no seu sextou. Mandar um forte abraço para Dayana, para Edinho, que estão sempre aí ouvindo, acompanhando o Jornal da Noite. Mandar um abraço também para Dona Aline, sintonizada lá no bairro da Coab. Um forte abraço, Cícero da Popa, meu patrão. Hoje eu pude encontrar com o Cícero da Popa lá na barbearia de seu Antônio. Mandar um abraço a seu Antônio também. Todo mundo aí acompanhando o Jornal da Noite. Vamos embora com essa notícia que tomou as páginas policiais em todo o estado de Pernambuco. O soldado Nicolas Mateus de Lima Santos é suspeito de atirar contra outro policial militar na cidade de Água Preta, que fica ali na zona da Mata Sul de Pernambuco. E aí o soldado Nicolas se apresentou espontaneamente na sede da DIN-T1 em Caruaru. O caso foi mostrado anteriormente, esse vídeo que está circulando, viralizou nas redes sociais. Após os procedimentos cabíveis, o militar foi encaminhado ao CREED, onde permanecerá à disposição da justiça para os trâmites do processo. Em nota, a Polícia Militar do Estado de Pernambuco também esclareceu que as imagens do momento da ocorrência que circulam nas redes sociais e são atribuídas à câmera corporal do outro policial não foram registradas pela câmera institucional. Então, segundo a corporação, as imagens foram feitas pelo próprio celular do militar. Esse caso é chocante. Eu vou até abrir aqui. Não sei se vocês viram esse vídeo. Esse vídeo é muito forte. Eu vou atualizar. O soldado se apresentou aí na delegacia da cidade de Caruaru, mas tem um vídeo que está circulando aí nas redes sociais que mostra um PM sendo baleado na cabeça por um soldado que estava de folga, o Nicolas, nesse caso, que se apresentou espontaneamente. Então, para você que não viu, que não ficou sabendo, essas imagens do celular registraram o momento em que o policial militar Matheus Silva Almeida Canabarro, de 29 anos, foi baleado na cabeça durante uma ocorrência de som alto em Água Preta, na Mata Sul de Pernambuco. O vídeo, gravado pelo telefone da própria vítima, foi divulgado ontem nas redes sociais. A Polícia Militar confirmou a veracidade aí das imagens e esclareceu que o registro não foi feito por uma câmera corporal institucional. Então, vou trazer aqui a nota da PM. A Polícia Militar de Pernambuco esclarece ainda que as imagens aí dos momentos da ocorrência que circulam na rede social e são atribuídas à câmera corporal do soldado Matheus Canabarro não foram registradas por uma bodycam institucional, disse a nota aí da PM. Segundo a Polícia Civil, Matheus estava de serviço quando discutiu com o soldado Nicolas Mateus de Lima Santos, que estava de folga durante a ocorrência. O policial acabou atingido por disparos. Ele foi socorrido inicialmente para um hospital local, depois ele foi transferido para o Hospital da Restauração no Recife e posteriormente encaminhado para outra unidade de saúde, onde permanece internado. O soldado Nicolas, apontado como suspeito dos disparos, se apresentou aí espontaneamente à polícia, como eu acabei de trazer, na noite de ontem. Ele foi encaminhado ao Centro de Reeducação da Polícia Militar de Pernambuco, CREED, em Abreu e Lima, na região metropolitana do Recife. O caso aí segue sendo investigado pela Polícia Civil como tentativa de homicídio. A Polícia Militar também instaurou uma apuração administrativa, enquanto a Corregedoria Geral da Secretaria de Defesa Social realiza investigação sobre a conduta do militar envolvido. Só para você entender, o policial Matheus Silva Almeida Canabarro acabou sendo baleado na cabeça depois de uma discussão durante uma ocorrência relacionada a som alto em Água Preta. Ele é natural aí da cidade de Maceió, em Alagoas, e tem 29 anos de idade. Inicialmente, a Polícia Civil havia informado que o Nicolas Matheus de Lima Santos não tinha sido localizado e não havia se apresentado à corporação após o ocorrido. Posteriormente, porém, o soldado se apresentou aí espontaneamente à polícia na noite da última quarta-feira. A defesa de Nicolas afirmou que o policial agiu em legítima defesa durante uma troca de tiros. Em nota, os advogados disseram que não havia até então prova de quem iniciou os disparos. Segundo a defesa, testemunhas relataram que Matheus teria sacado a arma antes e, mesmo após receber uma ordem do comandante da guarnição para guardá-la e entrar na viatura, ele teria desobedecido. E aí os advogados afirmaram que o policial teria questionado se estava sendo desconsiderado pelo superior e avançado em direção a Nicolas. A defesa também negou que o soldado estivesse foragido. Segundo os advogados, ele deixou o local por autopreservação diante do risco à própria vida e posteriormente entrou em contato com a Polícia Civil e com a diretoria da Polícia Judiciária Militar para viabilizar sua apresentação. Os advogados disseram ainda que Nicolas é tecnicamente primário e possui ficha funcional limpa
e que está à disposição da justiça para prestar esclarecimento sobre o caso. A Polícia Militar informou que instaurou um inquérito da Polícia Militar aí para apurar as circunstâncias aí da ocorrência. A Polícia Civil também abriu um inquérito para esclarecer a dinâmica dos fatos. A Corregedoria Geral da SDS iniciou uma investigação preliminar para reunir elementos aí para uma eventual apuração administrativa e disciplinar da conduta do militar apontado como responsável aí pelos disparos. Esse assunto viralizou, tomou conta esse vídeo. E aí você vê, a gente não vai generalizar, até porque todo mundo que trabalha com segurança pública, os policiais, independente da corporação, exercem um trabalho de suma importância para a sociedade, são fundamentais, e a gente bate palmas aqui. Mas a importância, que eu digo, de sempre ter um treinamento, uma formação e principalmente uma capacitação de saúde mental, porque para casos assim tem que ter um controle emocional muito grande. E aí, infelizmente, não foi o caso dos dois policiais. Aí, o policial PM foi baleado por um soldado que estava de folga, provavelmente discutido, bateram boca. Então, assim, faltou realmente um cuidado por parte dos dois policiais. Então, para que o PM baleado fique bem, ele está internado aí conforme a notícia que a gente acabou de trazer aqui no Jornal da Noite. Mas é importante, muito importante, eu acho, ter um acompanhamento psicológico, porque não é uma profissão fácil, de forma alguma. Profissão tão importante, tão nobre, mas eu acho que tem que ter controle emocional para esse tipo de situação. E eu acho que fica aí claro a importância de um acompanhamento realmente psicológico aí, da saúde mental, por parte aí de todos os profissionais aí que trabalham com segurança pública e os policiais, para evitar situações como essa que aconteceu lá na cidade de Água Preta.

Mas embora de notícia importante, porque o Instituto Nacional de Seguro Social, INSS, promove amanhã e domingo um grande mutirão de perícia médica e avaliação social em 8 estados da região Nordeste. A ação vai ofertar 15.752 atendimentos no total, divididos em 12.202 vagas para exames periciais e 3.550 para análise social. A iniciativa busca acelerar a concessão de benefícios previdenciários e assistenciais na região. E isso me lembra uma das respostas aí do presidente Lula ontem na entrevista que ele deu na Plim Plim, está fazendo a entrevista aí com os candidatos presidenciáveis, quando ele falou aí de zerar essa fila do INSS, que tinha sido uma proposta do seu governo, da sua gestão, aí no pleito de 2022. Ele foi indagado pela Renata, pelo César Tralli, que conduziram aí a entrevista, e ele disse aí que sim, a fila está zerando, e aí faz sentido agora entender todo esse mutirão aí que vai acontecer no Nordeste aí amanhã e domingo. A Bahia, o estado da Bahia, lidera a oferta de perícias médicas com 3.492 vagas, seguida pelo Ceará com 3.188 e pela Paraíba com 1.654. Em Pernambuco, os exames clínicos somam 896 oportunidades que vão ser distribuídas entre as cidades de Caruaru, do Recife, lá no bairro da Encruzilhada, Serra Talhada e Petrolina. Paralelamente, os atendimentos de avaliação social, etapa fundamental, né, para análise do benefício de prestação continuada, que é o BPC, que é voltado a pessoas com deficiência, concentra a maior parte das vagas nos estados do Ceará, com 1.745 vagas, e no estado do Rio Grande do Norte, com 625 vagas. A etapa de avaliação social é decisiva aí no BPC por mensurar fatores ambientais, fatores sociais e fatores pessoais que impactam a rotina dos requerentes. Os segurados que buscam atendimento devem verificar a situação do agendamento ou consultar novos horários por meio do aplicativo ou site aí, Meu INSS, além do atendimento telefônico pela central 135-135-135 aí, a central. Tá aí o INSS, um super mutirão, mais de 15 mil atendimentos no Nordeste, amanhã, domingo, e isso vai de encontro, isso casa perfeitamente aí com o discurso implantado aí pelo presidente Luiz Inácio Lula da Silva, na entrevista que ele concedeu ontem aí ao Jornal Nacional, JN, aí com a Renata, com o César Tralli, que estão entrevistando durante toda semana os 6 candidatos aí que melhor pontuaram nas pesquisas para a presidência da República. E o Lula falou abertamente sobre essa questão de zerar a fila do INSS. E olha só, a Caixa Econômica Federal efetuou, no caso hoje, o pagamento da parcela de agosto do Bolsa Família para os beneficiários com número de inscrição social NIS e final 9, dígito 9. Neste ciclo de repasses, o programa contempla 19,3 milhões de famílias em todo o país, registrando um valor médio de benefício fixado aí em R$ 678,35 por unidade familiar. O programa garante o valor mínimo de R$ 600 por família, somado a adicionais específicos voltados para gestantes, crianças e bebês de até 6 meses. Os contemplados podem movimentar os recursos e consultar informações sobre data, composição das parcelas e valores diretamente pelo aplicativo Caixa Tem, sem a necessidade de deslocamento até uma agência bancária. Os repasses seguem o cronograma tradicional, que sempre é divulgado aí previamente pelo Ministério do Desenvolvimento e de Assistência Social, liberando os recursos nos últimos 10 dias úteis no mês, de acordo com o dígito final do NIS. Então, exceções são aplicadas a municípios em estado de emergência ou calamidade pública reconhecidos pelo governo federal, nos quais o pagamento é unificado no primeiro dia do calendário para todos os beneficiários da localidade. Está aí o Bolsa Família, que vai pagar uma parcela de agosto, pagou a parcela de agosto hoje para o final NIS aí de número 9, dígito 9, o programa aí de assistencialismo.

Deixa eu mandar um abraço aqui para o André, para a Andréia, esse casal massa lá do bairro de Fazenda Velha, André que é frentista, dona Luciana que está aí sempre acompanhando lá no bairro do Coqueiral, mandar um abraço para irmão Dido que também está sempre na escuta, irmão Carlos lá no bairro do Isidro Tavares, eu falei de Cícero da Popa, mandar um abraço para o Silvio, para a Betânia, desejar um final de semana abençoado, a torcida na oração também pela pronta recuperação de Rosinha, essa ouvinte querida, ouvinte especial do JDN, Dona Adenice, mandar um forte abraço, Dona Valquíria, Cristina, é tanta gente boa que às vezes passa batido na mente pra te mandar esse abraço. Então, mais uma vez, falar o nome de Rosinha, em nome dela também saudar nossa querida ouvinte especial, Zeza, que tá sempre na escuta, sempre na audiência do Jornal da Noite, lá no bairro Novo Coqueiral, seu Reginaldo, seu Sebastião Pintor, meu pai, Champion, Dona Lenilda França, na escuta, na audiência, um abraço. Lá no bairro de Fazenda Velha, seu João, João Canelinha, João Amaro e Dona Eliette, Dona Elisete também acompanhando por lá. Doca da Micula, que já foi Doca da Sopa, porque a sopa tá difícil. Tem uma turma muito boa aí, sempre na escuta, sempre na audiência do JDN. Olha só, um corretor de veículos foi morto a tiros às margens da BR-232 após ir ao local para vender um carro na cidade de Caruaru. Eu sou muito desconfiado. Se eu for vender carro, eu sou desconfiado porque eu não conheço a pessoa. Essa questão de marcar pela internet. Se eu for comprar também para olhar, eu também sou desconfiado porque eu não sei a pessoa que eu estou falando. E olha só, um corretor de veículos de 26 anos foi morto a tiros na noite de ontem, às margens da BR-232 em Caruaru, no Agreste de Pernambuco. A vítima foi identificada como John River da Silva e aí, segundo testemunhas, ele teria ido ao local para apresentar um carro a um comprador quando acabou sendo atingido pelos disparos. Então, com certeza, aí foi uma emboscada. De acordo com um colega de vítima, da vítima, né, que estava no local, John estava acompanhado de outras pessoas para negociar um veículo que estava à venda. Segundo um relato feito à Polícia Rodoviária Federal, dois homens chegaram em uma motocicleta efetuando aí os disparos contra o corretor aí dos carros. A testemunha relatou à Polícia Rodoviária Federal que logo após o John cair no chão, os suspeitos fizeram novos disparos contra ele, aí, confirmando realmente que eles vieram para concluir o trabalho, concluir o serviço deles. Em seguida, os dois homens fugiram do local. Não foram divulgadas informações sobre a identidade dos criminosos ou a motivação do homicídio. A PRF informou que foi acionada por volta das 7h40 da noite de ontem para atender a ocorrência aí, no quilômetro 126 da BR-232, na zona de...

0: Júnior da Pop, Denis, o guarda patrimonial, forte abraço pra todo mundo aí, Papagaio, a gente vai lá pro bairro do Antão. Então assim, ó, do São João, lá de Diodo São João, Diana Oliveira, até a Vila São Benedito, todo mundo tá sempre acompanhando o JDN. 18 horas e 39 minutos na capital do jeans. Eu vou chamar um bloco de apoios culturais, porque quando voltar a gente vai entrar de vez aí no assunto política. Falar a respeito dessa entrevista que o Lula concedeu ontem na Plim Plim. Hoje é o Flávio Bolsonaro, amanhã é o Augusto Cury. E hoje, você já deve ter observado, começou a propaganda eleitoral gratuita, tanto na TV quanto no rádio. A gente vai poder atualizar bem você que está em casa aí acompanhando o Jornal da Noite. Então sai daí que já já está de volta com mais notícia, mais informação. E agora entrando nessas notícias do mundo político, para deixar você bem abastecido, porque a noite da sexta-feira, o sextou só presta quando você fica bem informado, e essa é a nossa missão, essa é a nossa responsabilidade aqui à frente do Jornal da Noite. Então não sai daí, que já já está de volta.
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18h43 na capital do jeans. Estamos de volta com o terceiro e último bloco do Sextou do JDN. E entrando agora, mergulhando aí na pauta política. Porque entrevista concedida ao Jornal Nacional da TV Globo ontem, o presidente Luiz Inácio Lula da Silva, do PT, afirmou ter sido vítima de uma conspiração política articulada para inviabilizar a sua candidatura à presidência da República nas eleições do ano de 2018. Durante a sabatina, o mandatário direcionou duras críticas à Operação Lava Jato e voltou a focar a responsabilidade sobre a condução das investigações no ex-juiz Sérgio Moro e no ex-procurador Deltran Dallagnol, classificando aí as acusações apresentadas contra ele no passado como a maior mentira montada nesse país. O presidente justificou a decisão de ter cumprido a pena de prisão na época como uma estratégia de resistência para provar sua inocência perante ao Poder Judiciário e à opinião pública. Segundo Lula, a escolha de não se esquivar do cumprimento da ordem judicial foi o caminho adotado para desmantelar o processo que, em sua avaliação, tinha motivações puramente eleitorais e visava tirá-lo da disputa política daquele ano. Inclusive, ele alega que a sua ex-esposa, né, a Marisa, perdeu a vida muito por conta dessa crise que ele vivenciou em 2018. Além dos agentes da lei, o petista criticou a atuação dos meios de comunicação na cobertura do escândalo de corrupção. Lula argumentou que a imprensa nacional replicou narrativas sem a devida verificação e declarou esperar um pedido formal de desculpas de todos os veículos aí pela divulgação na época do que ele considera ter sido um conjunto de informações falsas que acabou impactando a sua imagem pública. Até hoje, tá aí duras palavras do Lula. A sabatina, os repórteres, aí, os jornalistas, excelente jornalista César Tralli e a Renata, eles não pegam leve com todos os candidatos que passam por lá. Hoje vai ser o Flávio Bolsonaro, amanhã o Augusto Cury. E aí foram palavras duras do Lula, que até acusou um PowerPoint, uma apresentação montada e apresentada pela Rede Globo na época aí do escândalo, né, quando ele foi preso. Ele acusou mais uma vez o Dallagnol, o Sérgio Moro, e disse aí que essa foi a maior mentira montada nesse país, uma mentira fabricada, aí, segundo palavras aí do presidente Lula, candidato à reeleição aí no pleito do dia 4 de outubro, em busca aí do seu quarto mandato como presidente da República aqui do Brasil. 18h46, já que a pauta é política, hoje teve início a exibição do horário eleitoral gratuito, tanto aqui no rádio quanto na televisão aberta, para o primeiro turno das eleições de 2026. Por operarem via concessão pública, as emissoras têm o dever legal de reservar espaços na grade até o dia 1º de outubro, aí 3 dias antes do pleito marcado para 4 de outubro. Então a veiculação ocorre de duas formas principais: vão ter blocos fixos com horários pré-determinados e também em sessões curtas de 30 e 60 segundos distribuídas ao longo da programação diária. Os blocos de programa fixo vão ao ar de segunda a sábado, divididos em 2 turnos diários. Aqui no rádio, por exemplo, aqui na Rádio Toritama FM, as transmissões aí da propaganda eleitoral gratuita vão acontecer sempre às 7 da manhã, de 7 da manhã até 7h25 e de meio-dia até meio-dia e 25. Já na televisão, as produções aí dos partidos e coligações são veiculadas na faixa da 1 da tarde, de 1 da tarde até 1h25 da tarde, e à noite agora, 8h30 da noite até 8h55 da noite, garantindo ampla visibilidade para as propostas políticas. A exibição dos conteúdos segue um cronograma de dias alternados, conforme o cargo em disputa. Então, às terças, quintas e sábados, a grade vai ser destinada às candidaturas para a presidência da República e para a Câmara dos Deputados. Por sua vez, as segundas, quartas e sextas são reservadas para a apresentação das campanhas aos governos estaduais, ao Senado Federal e às Assembleias Legislativas ou à Câmara Legislativa, lá no caso do Distrito Federal.
Então tá aí, propaganda eleitoral gratuita até o dia 1 de outubro. Começou hoje, 28 de agosto, vai todo mês de setembro. Aí no dia 1 de outubro é o último dia de propaganda eleitoral gratuita. A eleição acontece no primeiro turno no dia 4 de outubro e depois vai voltar a propaganda eleitoral gratuita no caso do segundo turno. 18 horas e 48 minutos aqui na capital do Jeans. E seguimos com pauta política, porque o deputado estadual Edson Vieira, do Podemos, tem na defesa do Polo de Confecções uma das principais bandeiras do seu mandato na Assembleia Legislativa de Pernambuco, a ALEP. E aí, entre as pautas defendidas pelo parlamentar, pelo Edson Vieira, estão melhorias na infraestrutura viária e hídrica da região, que são fundamentais para o fortalecimento da economia local. Edson Vieira também foi uma das primeiras vozes a se posicionar contra o fim da chamada taxa das blusinhas, realizando aí audiências para debater a necessidade de compensações para os municípios que integram aí o polo de confecções. Na tarde da última quarta-feira, o deputado Edson Vieira esteve no Moda Center em Santa Cruz do Capibaribe, onde se reuniu com o síndico Thales Neri e os diretores Antônio Carlos e Paulo da Magda e Júnior. Durante o encontro, Edson Vieira ouviu as reivindicações de interesse do condomínio e reiterou mais uma vez que o seu mandato segue totalmente à disposição do Moda Center em Santa Cruz e também de todo o polo de confecções do Agreste. Então, vou abrir aspas rapidamente para a fala do Edson Vieira. O Moda Center é uma força que movimenta a economia de Santa Cruz do Capibaribe, de toda a região e de todo o estado de Pernambuco. Nosso compromisso é estar ao lado de quem trabalha, ouvindo as demandas e buscando soluções para fortalecer cada vez mais o polo de confecções. Fecha aspas aí para o deputado Edson Vieira. E a importância de ter representantes do polo das confecções. Eu venho falando isso do Edilson Tavares, aqui do Itama, que vem levantando essa bandeira. E o Edson Vieira, lá em Santa Cruz do Capibaribe, também segue levantando essa bandeira aí do polo de confecções aqui do Agreste. E já que eu falei no Moda Center Santa Cruz, na noite da última terça-feira, a União dos Confeccionistas apresentou os nomes que vão disputar a eleição para a nova diretoria do Moda Center, e essa eleição vai acontecer no dia 28 de setembro. A Chapa 1 vai ter Mariano Neto como candidato a síndico. Com ampla experiência no setor confeccionista, Mariano já integrou diretorias anteriores e atualmente ocupa o cargo de gerente financeiro do empreendimento lá do Moda Center Santa Cruz. Formado em contabilidade e condomínio aí, o condômino, aliás, do Moda Center, desde os primeiros anos do parque, Mariano reúne conhecimento da rotina administrativa e também proximidade com os comerciantes. Então, seu perfil de diálogo, responsabilidade e planejamento é apontado como uma das marcas de sua trajetória. Vou abrir aspas aqui rapidamente para o Mariano. Assumo com muita responsabilidade e compromisso a missão de disputar esta eleição pela União dos Confeccionistas. Seguiremos trabalhando para que o Moda Center seja cada vez mais forte, avance com planejamento e continue sendo conduzido com gestão, seriedade e transparência. Fecha aspas aí para o Mariano Neto. A candidatura representa o compromisso da União dos Confeccionistas com uma gestão séria, responsável e transparente, voltar à defesa dos interesses de quem faz o Moda Center acontecer todos os dias. A eleição será realizada no Centro de Eventos do Moda Center. O período de inscrição das chapas concorrentes acontece aí do período de 27 de agosto até 5 de setembro de 2026. Está aí um nome oficializado, muito provavelmente será o novo síndico lá do Moda Center em Santa Cruz do Capibaribe.

E eu vou trazer programação, agenda cultural. Ontem aconteceu o Eclipse Lunar Parcial, com o Zé Matheus, que acordou de madrugada, com Luciana, mandar um forte abraço para eles diretamente lá na cidade de Caruaru para acontecer, para acompanhar, né, o Eclipse Lunar que aconteceu entre a noite de ontem e a madrugada de hoje. A gente trouxe ontem no JDN aqui, trouxe também na Rede Agreste Comunica o Eclipse Lunar Parcial. E eu vou trazer agora a programação, a agenda cultural do final de semana. Tem a programação desse evento fantástico, que é o Festival Pernambuco Meu País, que encerra sua jornada em 2026 na cidade de Caruaru, hoje, amanhã e domingo. Mas antes de trazer o Festival Pernambuco Meu País em Caruaru, eu vou trazer o Festival de Vinhos e Queijos de Garanhuns, que vai ter o excelente Nando Reis. Tive a oportunidade de prestigiar o show dele no Pernambuco Meu País em Gravatar. O Jorge Vecílio também, que é fantástico. E aí, muito mais, vou trazer agora um pouco dessa programação que vai acontecer em Garanhuns, que recebe a partir de hoje a primeira edição do Festival de Vinhos e Queijos. Então o evento vai ser realizado até o domingo na Praça Mestre Dominguinhos, e vai ter shows aí Nando Reis, Jorge Vecílio, José Augusto, Kel Smith, Vitor Fernandes e Léo Foguete. A programação musical começa às 8 da noite aí nos 3 dias de festival. Hoje o público vai poder acompanhar as apresentações do Eberson Ávila, do Vitor Fernandes e de José Augusto, com todo o seu romantismo. Amanhã, sábado, vai ser a vez do Pedrinho Pontes, da Kel Smith, e fechando é o Jorge Vecílio. Já no domingo vai ser a Mirella Araújo, o Nando Reis com um baita show, e o Léo Foguete encerrando aí a programação. Além das atrações musicais, o festival lá em Garanhuns terá atividades relacionadas a vitivinicultura e a gastronomia. Então a programação inclui exposições, vai ter palestra, degustações de queijo e experiências gastronômicas voltadas aí tanto aos vinhos quanto aos queijos. Segundo a Prefeitura de Garanhuns, o evento foi criado justamente com o objetivo de incentivar as vinícolas da região, fortalecer os produtores locais e movimentar a economia por meio do turismo e da gastronomia. Então a gestão municipal também aponta aí o potencial da cidade de Garanhuns para receber eventos ligados à cultura e à culinária. Então a primeira edição do Festival de Vinhos e Queijos lá de Garanhuns integra a programação de eventos da cidade e busca reunir visitantes durante os 3 dias. Então lá na Praça Mestre Dominguinhos, um dos principais espaços de eventos do município, vai ser o local aí das atividades. Aí eu trouxe com detalhes toda a programação. Mas agora vamos mais para mais pertinho. Inclusive eu falei, essa é a programação de Garanhuns, Dayana. Dayana está dizendo que domingo tem o maioral ao seu Valença em Caruaru. Dayana está aguardando com muita expectativa o Festival Pernambuco Meu País, que é um evento fantástico. Fui lá em Gravatar, pude prestigiar, ver de perto e realmente fiquei impressionado. É um grande acerto aí da gestão do governo do estado de Pernambuco. E aí o Festival Pernambuco Meu País começa hoje no palco principal em Caruaru. A grade reúne artistas aí como Pablo e Joelma, além das bandas aí Calcinha Preta, Os Paralamas do Sucesso, Nação Zumbi e vários outros aí durante todo o final de semana. Então, além dos shows musicais, o evento conta com espetáculo de teatro, dança, cinema, literatura, feiras de artesanato e, claro, manifestações da cultura popular até o próximo domingo. E aí, hoje, vamos aí para a programação do Festival Pernambuco Meu País nesse final de semana na cidade de Caruaru. Hoje teve início 6h30 da noite, agora com o DJ Guto Ferre, que vai estar participando em todos os intervalos. 7 da noite, eu terminando o JDN aqui, lá em Caruaru vai estar começando o espetáculo Pernambuco Meu País. 8 da noite tem Banda Quitara. 9h30 da noite tem Ovelha Negra convida Brunessa França. 11 da noite tem Joelma e 1 da manhã tem Pablo. Essa é a programação de hoje, dessa sexta-feira, lá no Festival Pernambuco Meu País em Caruaru. Amanhã, sábado, 18h30, começa com o DJ J. Boravier, que vai estar sempre presente nos intervalos dos shows. 7 da noite vai ter o Maracatu Nação Pernambuco, com o espetáculo cênico musical O Opera Maracatu. 8h10 da noite vai ter a banda Ed. 9h40 da noite vai ter Nação Zumbi, que já vieram aqui para o Toritama Motofest. 11h10 da noite vai ter Paralamas do Sucesso, que também já esteve presente aqui no Toritama Motofest. E por fim, 1h20 da manhã, a Baiana System. Aí a programação do sábado no Festival Pernambuco Meu País em Caruaru. Éder Matheus acho que vai estar presente na noite de amanhã. Já domingo, 5h30 da tarde, começa com o DJ Salvador, que vai estar sempre presente durante os intervalos dos shows. 18 horas vai ter a banda de pífanos Zé do Estado.
7h10 da noite vai ter a Farra dos Poetas. Olha só que bacana. Essa daí é a mesma que esteve agora na Festa do Agricultor. Daiana vai me confirmar. 8h40, Santana o Cantador. E 10h10 da noite, se Deus quiser, Daiana estará lá com o Edinho curtindo o grande encontro com Alceu Valença, Elba Ramalho e Geraldo Azevedo aí no show de domingo aí. Praticamente fechando, porque depois ainda meia-noite e 40 tem Calcinha Preta aí para fechar com chave de ouro a programação. Bom demais, Farra dos Poetas. Daiana teve sim em Cacimbas, ela confirmou. Tá, domingo a programação lá em Caruaru, no Festival Pernambuco Meu País. Banda de Pífanos é do Estado, Farra dos Poetas, Santana o Cantador, o grande encontro aí com Alceu Valença, Eba Ramalho e Geraldo Azevedo. E aí, por fim, Calcinha Preta. Esse grande encontro só não tá mais o Zé Ramalho, né, Daiana? Mas tá aí, programação cheia, recheada. Domingo realmente botou pra torar, viu? Botou pra torar, Caruaru, o Festival Pernambuco Meu País, que é um evento fantástico. Super recomendo. Como eu disse, fui em Gravatá, gostei muito. E é um grande acerto aí do governo do estado de Pernambuco. E Daiana tá confirmando. É, rapaz, Zé Ramalho faz falta. Acho que Zé Ramalho tá cantando mais direitão. E também quem não tá mais falando direito é César França, porque é 18 horas e 59 minutos. Tá chegando o fim aqui de mais uma edição do JDN, de mais um sextou e de mais uma semana de muita notícia, muita informação. Apesar da correria, apesar dos pesares. Correria tá grande, mas tanto eu quanto o Eder Matheus seguimos trabalhando com muito compromisso, muita responsabilidade para não furar com vocês. Então vai ter dia que vai estar eu sozinho, vai ter dia que vai estar Eder Matheus sozinho, vai ter dia que vai estar os dois. E só eventualmente, quando não der mesmo, que vai ter programação musical aqui de 6 às 7 no JDN. Pelo menos até 4 de outubro aí no pleito eleitoral. Quero desejar um final de semana abençoado de mais uma edição do JDN, de mais um sextou e de mais uma semana de muita notícia, muita informação. Apesar da correria, apesar dos pesares. Correria tá grande, mas tanto eu quanto o Eder Matheus seguimos trabalhando com muito compromisso, muita responsabilidade para não furar com vocês. Então vai ter dia que vai estar eu sozinho, vai ter dia que vai estar Eder Matheus sozinho, vai ter dia que vai estar os dois. E

0: Segundo, eu não quero trazer meio mundo de acidente que nem foi semana passada. Então, juízo, aproveitem com moderação e um final de semana abençoado para todos vocês. Até segunda, se o Criador nos permitir, com o Jornal da Noite da Rede Agreste Comunica, sua região é notícia.
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2: 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As notícias do governo federal que movimentaram o país no dia de hoje.
3: Olá, boa noite.
2: Boa noite para você que nos acompanha em todo o país.
3: Sexta-feira, 28 de agosto de 2026.
2: Vamos aos destaques do dia.
3: Emprego.
2: Brasil registra a criação de mais de 58 mil novas vagas de trabalho formal em julho. Raquel Mariano.
4: O estoque de vínculos de trabalho formal ultrapassou os 48 milhões de empregos.
3: Na Mongólia, o país participa de Convenção das Nações Unidas para o Combate à Desertificação.
2: No debate com mais de 190 países está a recuperação de áreas degradadas e educação ambiental. Gabriela Noronha.
5: O país apresentou como meta a recuperação de mais de 350 milhões de hectares de áreas degradadas até 2030.
3: Atenção quem é dono de uma microempresa ou pequena empresa.
2: Solicitação para o ingresso no Simples Nacional foi antecipada para setembro.
3: A mudança veio com a reforma tributária. Para explicar, conversamos com o Tiago Esfredo, chefe da equipe nacional do Simples.
6: Antes eles podiam estar no Simples Nacional, que agora a gente está chamando de Simples Puro. Agora vem uma alternativa intermediária, que está sendo chamada de Simples Nacional Híbrido. Cada empresa precisa verificar o seu negócio para ver onde ele vai ficar melhor.
2: Hoje, na apresentação da Voz do Brasil, Luciano Seixas e Luciana Vasconcelos.
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2: O Ministério do Trabalho e Emprego divulgou hoje os dados mensais do novo CAGED, o Cadastro Geral de Empregados e Desempregados.
3: Em julho, o estoque de vínculos formais chegou a 48 milhões de postos formais de trabalho.
4: O Brasil criou em julho 58.568 novos empregos com carteira assinada. Com isso, o estoque de vínculos de trabalho formal ultrapassou os 48 milhões de empregos. Em quatro dos cinco grupos das atividades econômicas, houve crescimento da oferta de trabalho. São eles: serviço, construção, agropecuária e indústria. Somente o grupo de comércio apresentou queda. O ministro substituto do Trabalho e Emprego, Chico Macena, detalhou os números.
7: O maior crescimento do emprego formal ocorreu no setor de serviços, com saldo de 591.509 postos formais de trabalho. E aqui destaca-se informação, comunicação, atividades financeiras, imobiliárias, profissionais e administrativas, administração pública, defesa e seguridade social, educação, saúde humana e serviços sociais.
4: No acumulado de 2026, foram 972.203 novos postos, um crescimento de 2% em relação ao mesmo período do ano anterior, com maior crescimento no setor de serviços. Todos os dados fazem parte do CAGED, o Cadastro Geral de Empregados e Desempregados, apresentado nesta sexta-feira pelo Ministério do Trabalho e Emprego. Reportagem Raquel Mariano.
2: O Conselho Monetário Nacional ampliou o prazo de pagamento para taxistas e motoristas de aplicativo que financiarem a compra de carros novos pelo programa Move Brasil.
3: Agora, a quitação do empréstimo poderá ser feita em até 84 meses. Antes eram 72 meses.
2: O Conselho ratificou portaria que elevou o teto de valor para os carros financiados pelo programa, que passou de 150 mil para 200 mil reais.
3: Também, a partir de agora, estão incluídos, entre os veículos elegíveis, os híbridos com diferentes combinações de fontes de energia, integrando motor elétrico e motor a combustão, que utilize álcool, gasolina ou ambos.
2: A Receita Federal e o Ministério Público Federal investiram

0: investiga um grupo empresarial suspeito de crimes como sonegação fiscal e lavagem de dinheiro relacionados à exploração de apostas de cota fixa, as chamadas bets.
1: É a operação Jogo das Sombras, realizada hoje em 3 estados.
0: O grupo teria movimentado mais de 5 bilhões de reais em apenas em 2025.
2: A operação investiga suspeitas de sonegação fiscal, evasão de divisas e lavagem de dinheiro praticadas por um grupo de empresas de apostas esportivas, conhecidas como bets. Foram cumpridos 6 mandados de busca e apreensão em Pernambuco, Paraíba e São Paulo. Segundo a investigação, um grupo empresarial responsável por uma plataforma de bets teria movimentado mais de 5 bilhões de reais apenas no ano passado. As possíveis irregularidades teriam ocorrido tanto antes quanto depois a regulamentação das bets no Brasil. O secretário especial da Receita Federal, Robson Barreirinhas, explicou que há indícios que esse grupo tenha criado uma empresa de fachada em Curaçao para simular que as operações ocorriam fora do Brasil.
3: Nós temos elementos que comprovam que essa organização já estava presente aqui no Brasil, com funcionamento no Brasil, com beneficiários aqui no Brasil, com funcionários aqui no país, mas sem pagar nada de tributos, sem se sujeitar à regulação brasileira. Posteriormente aqui no Brasil, nós temos indícios fortes de que ilegalidades prosseguiram mesmo após essa regularização.
2: Os órgãos também investigam a suspeita de envio de recursos para o exterior. Parte desse montante teria voltado ao Brasil sob a forma de pagamentos por prestação de serviços. Esta é a segunda operação de investigação de irregularidades ligadas ao mercado de bets, com a participação da Receita Federal e do Ministério Público Federal. Além do cumprimento das medidas judiciais, a Receita Federal instaurou 11 procedimentos para aprofundar a apuração das possíveis irregularidades. Reportagem Márcia Fernandes.
1: Atenção, microempresário, a solicitação para ingresso no Simples Nacional deverá ser feita em setembro.
0: As regras para escolher o regime tributário mudaram. A partir de agora, a decisão que antes era tomada em janeiro deve ser feita com antecedência.
1: De acordo com a Receita Federal, esta mudança busca organizar a chegada das modificações proporcionadas pela reforma tributária no Simples Nacional e dar mais tranquilidade para o planejamento das empresas.
0: Para entender melhor as alterações, nós conversamos com Thiago Esfreira, chefe da equipe do Simples Nacional. Vamos conferir.
1: Tiago Esfrendo, chefe da equipe nacional do Simples da Receita Federal, muito bem-vindo à Voz do Brasil, prazer recebê-lo por aqui. Vamos falar sobre essas mudanças aí para escolher o regime de tributação. A partir de agora, a decisão que antes era tomada em janeiro deve ser feita com antecedência, né? O senhor pode explicar essa mudança para a gente?
4: Claro, obrigado, satisfação estar aqui. Realmente, é uma das mudanças principais que a gente teve com a reforma tributária no Simples Nacional, elas vêm agora, anteriormente a 2027, aí que fica a grande questão que causa surpresa, né? Então, a gente tem uma preocupação muito grande, justamente, de alertar os contribuintes para que eles não percam a oportunidade, porque não é mais em janeiro. Então, é setembro. Então, vai começar a semana que vem, abre-se a janela 1º de setembro até 30 de setembro. Aqueles que não estão no Simples Nacional, ou, importante, que estão no Simples, mas possuem algum registro de exclusão futura, que isso acontece muito, eles precisam estar atentos a verificar o cadastro, verificar a mensagem na caixa postal, que a gente está alertando, está mandando mensagens, né? Enviando para que eles possam não perder a oportunidade de solicitar nova opção e continuarem no Simples ou começarem a vida deles no Simples.
0: O que eles devem fazer? Tem o Simples e um outro regime. O senhor pode explicar como funciona?
4: Eu acho que, Luciana, você diz o outro regime seria o Simples Híbrido, acredito?
0: Isso, Simples Híbrido, isso.
4: Justamente, essa é uma inovação, né, da reforma também, onde agora os contribuintes vão ter a oportunidade de uma alternativa. Então, antes eles podiam estar no Simples Nacional, que agora a gente está chamando de Simples Puro, e dali eles estariam fora do Simples, seria a outra alternativa. Agora vem uma alternativa intermediária, que está sendo chamada justamente Simples Nacional Híbrido, que é realmente um intermediário de você estar fora num lucro presumido ou você estar no Simples Puro. E qual que é a grande diferença? Você mantém alguns dos tributos dentro da cesta do Simples, com todo o regime simplificado, recolhimento único, em guia única, ou você pode manter tudo, ou você mantém quase todos, sai só IBS e CBS. Então, é uma opção pelo regime regular de IBS e CBS que os contribuintes do Simples podem fazer. Então, eles ficam num sistema misto.
1: E agora, essa mudança prevista na reforma tributária acarreta algum novo imposto aos micro e pequenos empresários?
4: Não, de maneira alguma, né? Nós temos a substituição do PIS e da COFINS, né? E do ICMS e ISS por IBS e CBS. Agora, a CBS, a IPI também a nível federal. Começa, então, a CBS agora em 2027. O IBS ainda entra num regime de transição um pouco, mas de maneira alguma isso acarreta um novo tributo, digamos assim. Né? A gente ainda não tem a alíquota de referência ainda para ter um comparativo, mas a gente pode dizer que não tem um tributo novo.
0: E o senhor pode explicar para a gente o que é o IBS, o que é o CBS, para o empresário entender melhor também se ele vai para o Simples Híbrido, como é que ele vai fazer, o que vai acontecer na vida dele?
4: Esse é um cálculo que a gente, né, brincamos hoje num outro evento que nós tivemos, de que se existisse uma fórmula matemática para a gente apresentar para os contribuintes, para eles só preencher aquilo e falar, opa, para mim é melhor isso ou aquilo, seria o mundo ideal, né? Infelizmente, a gente não consegue fazer isso, então o papel hoje da Receita é tentar orientar e mostrar vantagem e desvantagem de cada um, né? Então a gente tem mais ou menos assim, um ponto principal o contribuinte tem que olhar. Se para ele, dentro da operação que ele tem, se a cadeia dele de clientes, esses clientes desejam comprar, adquirir, seja mercadoria ou serviço, de alguém que gere crédito para ele, porque muitas empresas querem crédito para poder descontar do débito que eles vão ter lá na frente. E isso pode ocasionar uma preferência por contribuintes que não fossem do Simples, né? Então a ideia é que, junto do imposto, né, sobre bens e serviços, que é o IBS, e a contribuição sobre bens e serviços, que é a CBS federal, IBS é estados e municípios, tivesse essa oportunidade para os contribuintes migrarem dentro da cadeia deles, optarem e falaram, para mim é melhor, os meus clientes querem adquirir de alguém que gere mais crédito, ele tem a opção de ir para esse regime híbrido. Se não for, por exemplo, aquelas empresas que prestam serviços ou vendem mercadorias diretamente ao consumidor final, em tese,
0: é
4: mantê-lo no Simples puro, né? Porque ele não tem a necessidade de gerar crédito para o consumidor final. Então o débito dele é menor como Simples.
0: Entendi.
4: Puro, né?
1: O senhor disse que não tem uma fórmula, né, para todo mundo, mas esse sistema de créditos pode fazer com que uma empresa do Simples se torne menos competitiva diante de empresas que estão no regime normal de tributação?
4: Justamente o menos competitivo seria de acordo com a cadeia. Se uma empresa que vai, ou o cliente, né, ele tem a opção de ele vai olhar, ele tem dois fornecedores para ele escolher para comprar. Se as duas mercadorias custarem R$100, ele vai olhar quem está no Simples e quem está com o regime regular de IBS e CBS, seja híbrido, lucro presumido. Por quê? Porque ele vai ter mais crédito. Então compensa ele pagar os R$100 e ter o crédito do que ele pagar os R$100 e não ter crédito, ou ter menos crédito, porque o Simples ele gera um pouquinho um crédito menor, né? É limitado ao valor do montante devido. Então, como o débito é menor, o crédito de quem adquire também é menor. Não sei se ficou claro?
0: Então ele vai ter que entender, né, como funciona o negócio dele para poder ver em qual situação melhor ele se encaixa.
4: Justamente, é um estudo, um planejamento, procurar uma assessoria tributária, contábil, né, profissionais que possam ajudá-los a planejar, verificar. Cada empresa precisa verificar o seu negócio, a sua operação, para ver aonde ele vai ficar melhor.
1: E ele tem de 1º a 30 de setembro para fazer isso. Se ele não fizer, ocorre algum problema?
4: O problema é que ele fica fora em 2027, né? Então, o que a gente tem conversado e falado é que assim, a janela abre em setembro e existe uma oportunidade de desistência até 30 de novembro, é a data que está hoje, né? Então, o contribuinte pode, mesmo está em dúvida, não deu tempo de planejar, não consegui ainda, faça a opção. Seja do regime pelo Simples, faça opção pelo regime regular, se houver a possibilidade de que ele vê que aquilo pode encaixar. E se eles entenderem com 2 meses a mais de planejamento de que aquilo não vale a pena, ele vai ter oportunidade de desistir. Então, assim, o prejuízo dele é ele perder realmente uma janela em 2027. Então, essa é a nossa preocupação, para que ele já se planeje ao máximo para saber o que vai acontecer em 27. Tem que saber em setembro.
1: A gente está falando de empresas. Essa mudança impacta os MEIs, o microempreendedor individual?
4: Para o MEI não mudou. O MEI continua fazendo opção em janeiro, com aquele lá no meio do mês, efeito retroativo, da mesma forma, então eles não precisam se preocupar tanto agora com setembro.
0: Tá ótimo. Só para a gente encerrar, então. É um modelo que vai trazer mais transparência na arrecadação de impostos, tudo mais, mas não necessariamente vai... Não são impostos novos para o empresário, né?
4: Não. Como havia citado antes, né? É como se mudasse o nome dos tributos, mas mudando também toda a estrutura e toda a dinâmica do cálculo, enfim, de todas as regras, né, aplicáveis.
1: Muito bem, nós conversamos com o Tiago Esfredo, chefe da equipe nacional do Simples da Receita Federal. Muito obrigado pela entrevista à Voz do Brasil.
4: Eu que agradeço. Obrigado.
0: Foi publicada hoje no Diário Oficial lei que autoriza em caráter extraordinário a redução de tributos federais sobre combustíveis.
1: O objetivo é reduzir os efeitos do choque no mercado internacional de energia decorrente do conflito no Oriente Médio.
0: A norma também estabelece medidas de proteção tributária ao etanol, cria crédito fiscal para projetos de produção de fertilizantes e prevê benefícios para setores estratégicos, como minerais críticos.
1: Hoje foi o último dia da 17ª Conferência das Partes da Convenção das Nações Unidas para o Combate à Desertificação, a COP17.
0: O encontro foi realizado em Ulan Ambatar, na Mongólia, entre 17 e 28 de agosto.
1: E o Brasil apresentou como meta de recuperação de áreas degradadas até 2030.
5: Manejo e restauração de florestas em terras secas, recuperação de áreas degradadas e educação ambiental foram alguns dos temas discutidos na 17ª Conferência das Partes da Convenção das Nações Unidas para o Combate à Desertificação. Realizada entre 17 e 28 de agosto na Mongólia, a COP17 reuniu representantes de 197 países, incluindo o Brasil. Na ocasião, o país apresentou como meta a recuperação de mais de 350 milhões de hectares de áreas degradadas até 2030. Alexandre Henrique Bezerra, diretor do Departamento de Combate à Desertificação e Mitigação dos Efeitos da Seca no Ministério do Meio Ambiente e Mudança do Clima, comentou que o compromisso assumido pelo Brasil está alinhado à agenda global.
6: É como se fosse uma grande meta que a Convenção estabeleceu para garantir que a gente avance na agenda de restauração de terras degradadas, de redução do processo de degradação, obviamente está associada ao combate ao desmatamento, ao combate às queimadas criminosas, e vai contribuir para a grande meta global, que é de 1 bilhão e 500 milhões de hectares sendo restaurados, conservados até 2030.
5: Durante a COP17, a delegação brasileira apresentou o Plano de Ação de Combate à Desertificação, que inclui a recuperação dos recursos naturais, adaptação às mudanças do clima, desenvolvimento sustentável e participação das populações que vivem em áreas suscetíveis. Segundo o presidente do Centro de Pesquisas Ambientais do Nordeste, Severino Ribeiro, os riscos apresentados pelo processo de desertificação dos solos ultrapassam a questão ambiental.
7: A desertificação, ela não apenas afeta negativamente a biodiversidade, as árvores, os animais. Ela afeta diretamente o bem-estar humano. Porque se eu esgoto a capacidade que o solo tem de produzir, por exemplo, alimentos, eu estou colocando em risco uma série de atividades econômicas que dependem desse solo sadio, produtivo.
5: O Brasil integra a Convenção das Nações Unidas para o Combate à Desertificação desde 1997. Além de representantes dos 197 países, a COP deste ano reuniu organizações internacionais, sociedade civil, setor privado, comunidade científica, povos indígenas e comunidades locais. Reportagem Gabriela Noronha.
0: Até domingo, indígenas da região Marayuá, no Amazonas, serão assistidos com atendimento médico especializado para a realização de consultas e exames.
1: Nesta etapa, estão previstos 800 atendimentos especializados, como explica a secretária de Saúde Indígena, Lucinha Tremembé.
8: Levando especialidades como pediatria, ginecologia, oftalmologia, saúde da mulher como um todo, clínica geral, entre exames, consultas, diminuindo assim tanto o tempo de espera dessas pessoas na fila de regulação, mas também diminuindo que essas populações que têm peculiaridades culturais específicas saiam de seus territórios, das suas aldeias, para ir para as cidades grandes.
0: As ações no estado ocorreram durante todo o mês de agosto, também nos povos Yanomami, em Boa Vista, e no território Pirã, no Amazonas.
1: Segundo o Ministério da Saúde, a expectativa é realizar cerca de 4 mil atendimentos especializados na região.
0: O Centro Nacional de Monitoramento e Alertas de Desastres Naturais, o CEMADEM, oferece uma plataforma que permite acompanhar a situação da seca em diferentes regiões do Brasil.
1: É possível consultar informações por município e acompanhar a evolução da estiagem ao longo do tempo.
0: Um dos principais indicadores é o Índice Integrado de Seca, que considera dados como chuva, umidade do solo e condições da vegetação.
1: O acesso é gratuito e está disponível no endereço alertasecas.cemadem.gov.
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0: Céu aberto, pouca chuva e paisagens que ganham novos contornos. É época da seca no Cerrado, que também deve movimentar o turismo.
1: Na Chapada dos Veadeiros, em Goiás, a expectativa é de mais visitantes em busca das cachoeiras, dos rios e das trilhas da região.
0: O parque é gerido pelo ICMBio, Instituto Chico Mendes de Conservação da Biodiversidade, em parceria com a iniciativa privada.
1: E o turismo também movimenta as comunidades locais.

0: Nacional da Chapada dos Veadeiros é compartilhada entre o Instituto Chico Mendes de Conservação da Biodiversidade, o ICMBio, e a iniciativa privada, que hoje é responsável pela administração do parque. Com isso, a preservação da área caminha ao lado da visitação e da atividade turística. E quem percorre as trilhas nessa época do ano percebe que a seca também tem suas vantagens. É o que conta o guia Adão dos Santos Rosa, que também trabalha como brigadista e monitora a região durante o período de estiagem.
1: No período de seca que é o ideal, né? Que você vai encontrar as águas, né? Tudo cristalina, tudo verdeada, né? Porque no período de chuva não é assim, não é confiável, né? Aqui a mesma hora que não está chovendo, chove, né? Todas essas cachoeiras que eu te falei aí, era feliz dá pra nadar, né?
0: Caminhar pela chapada durante a seca é também perceber essas mudanças de perto. O som da água pode ficar mais distante, o chão fica coberto de folhas secas e o cerrado, que parece dormir em alguns trechos, continua cheio de vida. Mas a experiência de conhecer a Chapada não termina nas diversas opções de trilhas. Para quem quer ir além dos cartões postais, o turismo de base comunitária aproxima o visitante de quem vive no território. Uma das formas de fazer isso é dentro da própria casa dos moradores. No território Calunga, a comunidade Vão do Moleque, localizada na zona rural de Cavalcante, é a maior de Goiás. E é lá que está a dona Santina Cesário dos Santos, que recebe turistas em casa e transforma a hospedagem em uma experiência inesquecível.
2: Aí oferece café da manhã, almoço, almojante, se você quiser. Mais tarde tem um docinho, tem doce também. E eu tenho meus produtos calmos que eu faço, com geleia. Se você quiser levar também para conhecer, para levar para saborear depois na sua casa, tem também.
0: Ainda segundo Dona Santina, para o visitante, é uma oportunidade de conhecer a Chapada por outro ângulo. Para a comunidade, o turismo representa renda, valorização da cultura e uma forma de manter vivas as tradições do território.
2: As pessoas que vêm aqui amam, volta, todo mundo querendo voltar. Falando que vai tornar a voltar, outros vêm embora chorando, porque aqui é uma paisagem, sabe? Depois chegou aqui, é só alegria, muita árvore, bem fresquinho. Além de que o tempo tá ficando mais quente agora, devido ao tempo, né? Mas não tem barulho nenhum, silêncio, eles amam.
0: E entre trilhas, águas, casas e histórias, o visitante descobre que conhecer um destino também pode ser uma forma de ajudar a preservá-lo e colecionar memórias. Com sonorização de Reinaldo dos Santos, reportagem Karine Melo.
3: Na próxima sexta-feira, às vésperas da independência, nós vamos falar sobre a Estrada Real, uma das maiores rotas turísticas do Brasil, que liga o interior de Minas Gerais ao litoral do Rio de Janeiro e São Paulo.
4: Vamos falar um pouco da história, quando no século XVIII, a coroa portuguesa pavimentou esses caminhos para transportar e fiscalizar o ouro e os diamantes extraídos das minas. Hoje o trajeto preserva cidades históricas, igrejas barrocas e calçamentos de pedra da época colonial.
3: E essas foram as notícias do Governo Federal.
4: Uma realização da Secretaria de Comunicação Social da Presidência da República.
3: Com produção da empresa Brasil de Comunicação.
4: Fique agora com as notícias do Poder Judiciário e do Congresso Nacional. Boa noite, um bom fim de semana.
3: A gente volta na segunda-feira. Boa noite.
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7: Presidente do STF e CNJ, ministro Edson Fachin, reforça as ações no combate à violência contra a mulher.
8: STJ garante em ações penais prazo em dobro e intimação pessoal a núcleos de prática jurídica.
7: Homem trans é indenizado por sofrer assédio sexual e transfobia.
8: Boa noite, eu sou o Arthur Filho.
7: E eu sou Walter Lima.
8: O presidente do Supremo Tribunal Federal e do Conselho Nacional de Justiça, o CNJ, ministro Edson Fachin, destacou a importância de proteger as meninas brasileiras e garantir que cresçam com liberdade, dignidade e segurança.
7: Ele participou hoje da jornada Maria da Penha em Campo Grande, Mato Grosso do Sul.
9: Toda a infância deveria ser feita de achadouros, de descobertas, de sonhos, de brincadeiras e de afetos, nunca de marcas de violência.
8: Um homem trans que trabalhava numa empresa de alimentos na Paraíba foi indenizado por assédio sexual e transfobia.
7: A Justiça do Trabalho adotou o protocolo antidiscriminatório da Corte Interamericana de Direitos Humanos. Samanta Flor.
10: A segunda turma do TRT da Paraíba entendeu que, em casos de assédio sexual, o depoimento da vítima é uma prova fundamental e vale por si só, já que esse tipo de violência quase sempre acontece sem testemunhas. Os desembargadores também consideraram comprovado o tratamento hostil e transfóbico do empresário contra o trabalhador. Além das duas indenizações, a empresa terá ainda de reconhecer o vínculo de emprego e pagar adicional de insalubridade. Ainda cabe recurso.
8: Corte Especial do STJ decide que núcleos de prática jurídica das faculdades de direito públicas ou privadas têm prazo em dobro para recorrer.
7: A regra já incluía os processos da área civil. Fátima Uchoa.
11: A Corte Especial do STJ entendeu que os advogados integrantes dos núcleos também têm a prerrogativa de serem intimados pessoalmente dos atos processuais. Segundo o relator ministro Luiz Felipe Salomão, o Código de Processo Civil, ao ampliar o alcance da prerrogativa da Defensoria Pública, busca compensar a estrutura limitada dos núcleos de prática jurídica, garantindo condições de igualdade na defesa dos assistidos, efetivando o princípio constitucional de acesso à justiça. Assim como não existe norma específica na lei processual penal, o dispositivo foi aplicado por analogia.
8: Prazo da Justiça Eleitoral para nomeação de mesários, pessoal de apoio logístico e auxiliares de auditoria que irão atuar nas eleições gerais 2026 encerra hoje, sexta-feira.
7: As nomeações incluem as sessões de voto em trânsito e as instaladas em estabelecimentos penais e unidades de internação de adolescentes. Vitor Struck.
12: O Tribunal Superior Eleitoral encerra nesta sexta-feira o prazo para nomeações de mesárias e mesários, membros das equipes de apoio logístico e auxiliares de auditoria das eleições. Os nomes devem ser publicados em edital pelos juízes e juízas das zonas eleitorais. Partidos políticos, federações partidárias e coligações têm até 5 dias para apresentar contestações. O mesmo prazo concedido para a recusa dos nomeados. Esta sexta-feira também é o último dia para que mesárias e mesários, pessoal de apoio e agentes das forças de segurança habilitem a votação em sessão distinta da de origem.
8: Justiça condena 2 réus por corrupção e lavagem de dinheiro em obra de hospital no Paraná.
7: Decisão atende a pedidos do Ministério Público Federal. Sabrine Menezes.
13: De acordo com as investigações, um ex-servidor do município e o sócio-administrador de uma corretora envolvidos na construção do Hospital Regional de Toledo fracionavam os valores desviados da obra em depósitos menores para dificultar o rastreamento dos recursos. Segundo a sentença, o esquema provocou prejuízo de mais de R$1 milhão para os cofres públicos. Os réus foram condenados à pena de 11 anos de reclusão em regime inicial fechado, além do pagamento de multa e reparação dos danos em valor correspondente a pouco mais de R$2 milhões.
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8: A você uma boa noite.
7: Bom fim de semana e até segunda-feira.
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0: no ar o Jornal do Senado.
1: Eu sou Paula Groba.
2: E eu sou Ricardo Nakaoka.
1: E estes são os destaques de hoje do Jornal do Senado, que começa agora.
2: Escala 6x1. Redução da jornada para 40 horas semanais está pronta para votação.
1: Senadora Leila Barros vai relatar MP que zera taxa sobre compras internacionais.
2: Eleições 2026. Atenção aos votos para o Senado. Neste ano, são duas vagas.
1: Boa noite.
2: Boa noite.
1: Trabalhar menos, descansar mais e sem perder salário. A proposta que pode mudar a jornada dos trabalhadores brasileiros está pronta para ser votada na Comissão de Constituição e Justiça do Senado. A votação deve ocorrer na próxima semana.
2: A PEC reduz de 44 para 40 horas a jornada máxima semanal e garante 2 dias de descanso por semana, sem redução de salário. O relator da proposta sobre o fim da escala 6x1 recomenda a aprovação do texto que veio da Câmara e rejeita as emendas apresentadas pelos senadores. A reportagem é de Bruno Lourenço.
3: Em sessão no Senado Federal, o presidente da União Geral dos Trabalhadores, Ricardo Patá, afirmou que categorias como a dos comerciários mal têm tempo de ver a família por conta da escala de 6 dias de trabalho por apenas 1 de descanso, e defendeu a PEC.
4: Não é isso que nós queremos. Nós queremos ter um país cidadão e um país não de castas.
3: Já o presidente da Federação do Comércio de Bens, Serviços e Turismo do Estado de São Paulo, Ivo Dallacqua, alertou que não existe uma única realidade empresarial e a redução da jornada deveria acontecer por meio de negociação coletiva.
4: O pequeno comércio do interior enfrenta desafios diferentes daqueles de uma empresa exportadora. As necessidades do comércio atacadista não são as mesmas do varejista.
3: De acordo com o texto já aprovado na Câmara dos Deputados, a transição será gradual. 2 meses após a promulgação da futura emenda constitucional, o teto da jornada semanal cairá para 42 horas com 2 dias de folga. Ao final de um ano, o limite máximo será fixado definitivamente em 40 horas semanais.
1: E a senadora Leila Barros foi escolhida como a relatora da comissão da medida provisória que acabou com a chamada taxa das blusinhas. O presidente do colegiado é o deputado Reginaldo Lopes.
2: A próxima reunião da comissão que analisa a MP será na segunda-feira, quando pode ser apresentado e votado o relatório de Leila. Repórter Rodrigo Rezende.
5: A chamada taxa das blusinhas é o imposto de importação de 20% cobrado sobre compras internacionais de até 50 dólares, cerca de R$250. A cobrança foi criada em 2024 e suspensa em maio deste ano pela medida provisória 1357. A relatoria da comissão que analisa a MP ficou com a senadora Leila Barros, do PDT do Distrito Federal. Ela afirmou que concorda com o texto inicial da medida, mas irá ouvir a todos os setores produtivos para a construção do relatório.
6: É isso que eu quero deixar muito claro, que é uma característica minha de conversar com todos, ouvir a todos, mas o texto inicial, o que já foi apresentado para nós, já nos agrada. Mas não abriremos mão de conversar com todos.
5: A próxima reunião da comissão, na qual deve ser apresentado o relatório, será nesta segunda-feira, 31 de agosto, às 16h. Nesse mesmo dia, deputados e senadores da comissão podem votar o texto. A ideia é que a MP seja aprovada na Câmara e no Senado durante o esforço concentrado que ocorrerá até 4 de setembro, antes do prazo de perda de validade da medida, que é 8 de setembro.
1: Avançou no Congresso a medida provisória que cria uma nova linha de crédito para motociclistas profissionais.
2: O texto foi aprovado pela comissão mista e seguiu para a votação em plenário. Repórter Patrícia Oliveira.
7: No caso dos motociclistas, o dinheiro poderá ser usado na compra de motocicletas, motonetas e ciclomotores novos. Também poderão ser financiadas motos e bicicletas elétricas, além de equipamentos e infraestrutura ligados à atividade. O relatório aprovado incluiu também o transporte escolar e definiu ações específicas para profissionais mulheres e pessoas com deficiência. Para a presidente da comissão, senadora Leila Barros, do PDT do Distrito Federal, a medida provisória ajuda a melhorar as condições de trabalho desses profissionais.
8: Para milhões de brasileiros, o veículo não é um bem de consumo, é um instrumento de trabalho. É o que coloca comida na mesa e sustenta uma família.
7: Para ter acesso ao financiamento, entregadores e motociclistas que trabalham por aplicativos terão de comprovar pelo menos 6 meses de cadastro na plataforma e um mínimo de 100 corridas ou entregas. Cada beneficiário poderá financiar apenas um veículo. A medida provisória ainda precisa ser aprovada pelos plenários da Câmara e do Senado.
1: Um projeto que começa a ser analisado pelo Senado pode dar mais transparência ao processo de registro de medicamentos para doenças raras.
2: A proposta obriga a Anvisa a tornar público cada passo da análise dos pedidos de registro, para que pacientes, famílias e profissionais de saúde saibam em que etapa está o processo. A medida não muda a autonomia técnico-científica da agência. Repórter Márcio Maturana.
9: O novo projeto foi anunciado pelo senador Hermes Klan, do PL de Santa Catarina, na quinta-feira, durante uma audiência pública na Comissão de Direitos Humanos sobre a suspensão de um medicamento para distrofia muscular de Duchenne.
10: Acabo de dar entrada em um projeto de lei para aumentar a transparência da Anvisa nos processos de registros de medicamentos destinados a doenças raras, trazendo segurança e informação a todos.
9: Doenças raras atingem cerca de 13 milhões de brasileiros. Quando existe tratamento, os remédios costumam ser caros e precisam passar por um processo de testes até a aprovação pela Anvisa. O objetivo do projeto é dar previsibilidade a pacientes, famílias e profissionais de saúde.

0: do desejo. Que a iniciativa busca preservar direitos fundamentais no ambiente da internet e contribuir para a confiança nas eleições.
1: O momento em que celebramos essa parceria é crucial. Isso porque é de conhecimento comum o potencial danoso do mau uso da inteligência artificial generativa.
0: Para aderir ao sistema, a candidata ou o candidato precisa ter uma conta no YouTube e acessar o YouTube Studio, na área destinada à busca de conteúdo por semelhança. Depois de um cadastro, a plataforma cria um registro biométrico da aparência do usuário. Cabe ao candidato analisar o material localizado e decidir se houve uso indevido da sua imagem. Se entender que sim, poderá solicitar a remoção. Havendo violação das regras da plataforma, o conteúdo poderá ser retirado do ar.
2: E neste ano, o eleitor vai votar em dois senadores, mas atenção, são dois senadores diferentes. Um voto para cada candidato ou candidata. Primeiro, o eleitor escolherá um candidato e confirmará a escolha. Em seguida, registrará o outro voto. Se o eleitor repetir o mesmo número nas duas oportunidades, apenas o primeiro voto será considerado válido. O segundo será anulado automaticamente pela urna eletrônica.
3: E para ajudar o cidadão a se informar melhor, o Senado Federal criou uma página especial para a cobertura das eleições. O site pode ser acessado por meio do endereço link.senado.leg.br/eleicoins. Com trabalhos técnicos de Eliseu Caires, o Jornal do Senado fica por aqui. Acompanhe agora as notícias do Tribunal de Contas da União e da Câmara dos Deputados. Boa noite.
2: Boa noite e um bom fim de semana.
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5: Nos dias 31 de agosto e 1º de setembro, o Tribunal de Contas da União realiza seminários sobre o financiamento e a organização do SUS, o Sistema Único de Saúde. O encontro vai discutir como os recursos da área são distribuídos entre estados e municípios e os desafios para garantir financiamento sustentável. Outro ponto de destaque é a integração dos serviços de saúde e o atendimento por região. O objetivo é melhorar a organização da rede e garantir que os serviços funcionem de forma integrada. O seminário vai reunir gestores, especialistas e representantes das três esferas de governo para trocar experiências e discutir melhorias para o SUS. O evento será transmitido ao vivo pelo canal do Tribunal no YouTube. Saiba mais em tcu.gov.br.
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6: Câmara pode votar projeto que fixa idade máxima de 15 anos para táxis.
7: Hugo Mota pede que a população acompanhe o trabalho parlamentar.
6: Serviço de emergência médica deverá oferecer acessibilidade para surdos.
7: Boa noite. Os deputados analisam projeto que obriga os serviços de emergência médica a oferecer acessibilidade para surdos. O texto já foi aprovado pelas comissões de saúde e de defesa dos direitos das pessoas com deficiência. Saiba mais sobre o assunto na reportagem de Mônica Tati.
8: Projeto em tramitação na Câmara prevê a criação de atendimento para pessoas surdas na urgência e emergência em hospitais de médio e grande porte. O projeto original previa a presença de intérprete de Libras, a língua brasileira de sinais. Mas a relatora na Comissão de Saúde, a deputada Rogéria Santos, do Republicanos da Bahia, modificou o texto. O relatório aprovado permite que os estabelecimentos adotem diferentes formas de atendimento acessível para pacientes surdos ou com deficiência auditiva, a fim de assegurar meios adequados de comunicação, como o uso de tecnologias digitais. Rogéria Santos lembra que a chegada aos serviços de urgência médica é um momento vulnerável para todas as pessoas.
9: É um momento que você está sentindo muita dor ou que você passou por um acidente. Imagine você chegar nesse ambiente e não conseguir se comunicar. E como é que isso é prejudicial ao socorro, à assistência de forma diligente, que tenha o objetivo de salvar aquela vida, porque a intensidade necessidade, do que gerou aquela necessidade, a gente desconhece, porque só o profissional habilitado na medicina vai saber.
8: Rogéria Santos destaca que o Brasil tem aproximadamente 10 milhões de pessoas com deficiência auditiva, sendo que cerca de 2 milhões e 700 mil são completamente surdas. Segundo a deputada, o projeto garante a inclusão e acessibilidade ao permitir o pleno acesso à saúde. O projeto, que prevê serviço de intérprete para pessoas surdas ou com deficiência auditiva, ainda terá que ser votado pelas comissões de Finanças e Tributação e de Constituição e Justiça. Se for aprovado em todas, segue para a apreciação do Senado. Da Rádio Câmara de Brasília, Mônica Tati.
10: Saúde.
6: Projeto de Dani Cunha, do PL do Rio de Janeiro, impede a cobrança de consultas de retorno em atendimentos particulares e de planos de saúde. A proposta considera retorno a consulta destinada à análise de exames ou ao ajuste do tratamento iniciado anteriormente.
7: Dani Cunha esclarece que a regra vale apenas quando o novo atendimento estiver diretamente ligado à consulta inicial. O texto prevê multa para cobranças indevidas, mas ressalta que uma nova cobrança pode ser feita quando houver queixa clínica ou diagnóstico independente do primeiro atendimento.
10: Direitos humanos.
6: Dorinaldo Malafaia, do PDT do Amapá, defende a aprovação do projeto que transforma em lei os programas Envelhecer nos Territórios e Viva Mais Cidadania. Ele explica que o objetivo é evitar que as atividades sejam interrompidas por mudanças administrativas.
7: Dorinaldo Malafaia afirma que a proposta fortalece a rede de atendimento nos estados e municípios. O projeto prevê a formação de agentes locais para identificar violações de direitos, além de ações voltadas ao enfrentamento da violência e da discriminação contra pessoas idosas.
10: Eleições.
6: Em vigor há mais de 16 anos no Brasil, a lei da ficha limpa sofreu alterações que hoje são contestadas no Supremo Tribunal Federal. A reportagem é de Maria Neves.
11: A Lei da Ficha Limpa, que nasceu de iniciativa popular ainda em 1993 e entrou em vigor em junho de 2010, completa 16 anos com alterações significativas e contestações no Supremo Tribunal Federal. O texto original prevê que políticos condenados à perda dos direitos políticos não podem concorrer novamente a cargos eletivos por até 16 anos. Esse é o caso de senadores que têm mandato de 8 anos. Um dos deputados que assinaram o projeto de lei na Câmara, o deputado Luiz Carlos Raule, do Podemos do Paraná, afirma que somente na eleição de 2024, a lei ajudou a barrar quase 2 mil candidaturas que tinham ficha suja. O parlamentar considera a norma um marco no combate à corrupção no Brasil.
12: Foi um reforço legislativo que fizemos para fortalecer a legislação de combate àqueles, né, realmente que metem a mão no jarro do dinheiro público. E o Brasil aprovou uma legislação que veio de iniciativa popular. 1,5 milhão de assinaturas foram apresentadas e essa é uma lei que pegou no Brasil. Eu acredito que hoje, nesses anos todos, próximo de 10 mil candidaturas sujas, de ficha suja, foram barrados pela legislação.
11: Pela lei de 2010, políticos condenados por crimes como lesão ao patrimônio público e enriquecimento ilícito não podem concorrer novamente durante todo o período restante do mandato e nos 8 anos seguintes. No entanto, outra lei que entrou em vigor em 2025 reduziu o prazo em que os políticos ficam inelegíveis para no máximo 12 anos. O texto do ano passado determina que o prazo de inelegibilidade começa com a condenação por um colegiado e será de 8 anos a partir de então, o que antecipa a contagem de prazo e reduz o tempo em que o político fica inelegível. Se houver outras condenações posteriores, a soma do período em que o candidato não pode concorrer a cargos eletivos deve ser limitado a 12 anos. No entanto, a lei mais recente prevê exceções a essa regra mais branda. Se a condenação ocorrer por crimes de maior gravidade, como lavagem de dinheiro, tráfico de drogas, terrorismo ou outros crimes hediondos, continua a valer a regra antiga. Inelegibilidade de 8 anos contados a partir do cumprimento integral da pena. A lei aprovada em 2025 foi contestada pelo partido Rede Sustentabilidade no Supremo Tribunal Federal. A legenda alega que o mérito do texto aprovado na Câmara foi alterado pelo Senado, mas o projeto não retornou para a análise dos deputados, como determina a Constituição. O partido também sustenta no processo que o abrandamento das regras permite o retorno de políticos condenados por crimes graves à vida pública prematuramente. O deputado Chico Alencar, do PSOL do Rio de Janeiro, que já estava na Câmara na época da aprovação da lei da ficha limpa, defende que os ministros do Supremo decidam pela restauração do texto aprovado em 2010.
13: A lei é boa, ela é eficaz relativamente. Teria que retirar e derrubar esse facilitário, inclusive o tempo de inelegibilidade, que foi reduzido recentemente através do próprio parlamento. Então, voltar à sua formatação original seria muito saudável. Eu espero que o Supremo Tribunal Federal decida com olho num preceito constitucional, que é a integridade, que é a ética pública, que é a qualidade da representação, a partir desse princípio constitucional da impessoalidade, da publicidade, da ética, da honestidade.
11: Um pedido de vista do ministro Gilmar Mendes, em maio deste ano, suspendeu o julgamento da ação no Supremo Tribunal Federal. Antes da interrupção da análise, a relatora do processo, ministra Carmen Lúcia, já havia votado a favor da manutenção da lei da ficha limpa de 2010 nos principais pontos contestados pela rede. O único ministro a votar depois da relatora foi Luiz Fux, que concordou inteiramente com o voto de Carmen Lúcia. Da Rádio Câmara de Brasília, Maria Neves.
10: Segurança Pública.
7: André Fufuca, do PP do Maranhão, propõe criar a chamada culpa temerária no Código Penal para casos em que a pessoa provoca um resultado sem intenção, mas deixa de tomar cuidados básicos diante de uma situação de risco.
6: A proposta de André Fufuca considera culpa temerária os casos em que há um risco grave e evidente de que o resultado aconteça. O objetivo, segundo o deputado, é punir com mais rigor situações de negligência extrema, sem tratá-las como dolo eventual.
7: Ercílio Coelho Diniz, do MDB de Minas Gerais, apresentou o projeto que cria a Política Nacional de Prevenção à Violência contra a Mulher por meio de monitoramento preventivo de risco. A proposta prevê a identificação e o acompanhamento de situações de alto risco antes da ocorrência do crime.
6: O texto de Ercílio Coelho Diniz sugere a integração entre órgãos públicos e a criação de um Banco Nacional de Dados Estatísticos. Em casos de alto risco, o projeto permite medidas como monitoramento eletrônico do agressor e atendimento psicossocial prioritário.
7: Euclides Petersen, do Republicanos de Minas Gerais, é autor da proposta que facilita a responsabilização por crimes de violência patrimonial contra mulheres em situação de violência doméstica e familiar. A medida abrange casos de destruição, subtração ou retenção de bens, valores e documentos.
6: Pelo texto, esses crimes passariam a ser processados por ação penal pública incondicionada, sem necessidade de representação da vítima. Euclides Petersen explica que a mudança reduz os mecanismos de coerção que podem dificultar a denúncia e a responsabilização dos agressores.
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7: O plenário da Câmara pode votar projeto que estabelece idade máxima de 15 anos para táxis. A proposta prevê também linhas de crédito para compra de carros novos, como informa o repórter Antônio Vital.
15: Ganhou o regime de urgência e pode ser votado a qualquer momento no plenário da Câmara, projeto que define limite de 15 anos de idade para veículos usados por taxistas. A proposta apresentada pelo deputado Dr. Luizinho, do PP do Rio de Janeiro, também cria linhas de financiamento público para a compra de táxis novos. Para o autor do projeto, a lei atual não estabelece critérios claros sobre a idade máxima dos veículos, nem prevê mecanismos de apoio financeiro para a renovação da frota. A justificativa para a proposta é de que a renovação da frota de táxis dá mais segurança para passageiros e motoristas, reduz a emissão de gases do efeito estufa e estimula a profissionalização dos taxistas. O projeto prevê que o governo federal ofereça linhas de crédito específicas para taxistas autorizados. O texto não estabelece as condições de financiamento, que serão definidas por um regulamento específico, mas prevê prazos de pagamento de até 15 anos. O regime de urgência para o projeto foi criticado por deputados do Novo e do Missão. Para a deputada Adriana Ventura, do Novo, de São Paulo, é preciso definir quem precisa de carros novos e as linhas de crédito podem ter impacto nos bancos públicos.
16: Outros aspectos são importantes, principalmente como está o estado de conservação. Eu, por exemplo, eu ando num carro que tem 14 anos de uso e ele está ótimo, maravilhoso e está tudo certo. Agora outros com 14 anos talvez não tenha. Então a gente acha que esse projeto, que a criação de linhas de crédito subsidiadas por instituições financeiras oficiais, transfere risco para o setor público.
15: Já deputados da base do governo votaram a favor do regime de urgência, como explicou a deputada Érica Cocai, do PT do Distrito Federal.
17: Este projeto, ele fala da idade máxima do veículo. É bom que se tenha a noção de que são veículos que rodam bastante, então, portanto, tem uma alta quilometragem. É diferente de um veículo que é usado de forma esporádica. Ao mesmo tempo, tem um financiamento para essa renovação da frota. Isso significa modernizar o serviço e, ao mesmo tempo, valorizar os taxistas.
15: Com o regime de urgência, o projeto que define limite de 15 anos de idade para táxis e cria linhas de financiamento para veículos novos pode ser votado diretamente no plenário da Câmara, sem passar pelas comissões permanentes da Casa. Além do projeto, aguarda a votação pela Câmara e pelo Senado, medida provisória que prevê o financiamento de veículos novos considerados sustentáveis por taxistas, motoristas de aplicativo e cooperativas. Ou seja, os motores precisam ser elétricos, híbridos, a etanol ou flex. Da Rádio Câmara, de Brasília, Antônio Vital.
10: Economia.
6: Lucas Ramos, do PSB de Pernambuco, defende o aumento do limite de receita para que transportadores autônomos de cargas possam ser enquadrados como microempreendedores individuais. A proposta eleva o teto anual de R$ 251 mil para R$ 400 mil e prevê atualização automática pelo IPCA.
7: Relator da matéria na Comissão de Indústria, Comércio e Serviços, Lucas Ramos avalia que a mudança torna o limite mais compatível com a realidade econômica dos caminhoneiros. O deputado reitera que os custos do setor também sofrem os efeitos da inflação.
10: Agricultura.
6: Zé Adriano, do PP do Acre, defende a aprovação de projeto que autoriza até 20 bilhões de reais para linhas de crédito destinadas à quitação de dívidas de produtores rurais afetados por perdas sucessivas. Ele informa que a medida inclui prejuízos sofridos entre 2020 e 2025.
7: O projeto de Zé Adriano retoma com ajustes o que estava previsto em medida provisória que perdeu a validade em fevereiro deste ano. O deputado argumenta que a renegociação das dívidas vai permitir que os produtores continuem a atividade agropecuária.
6: Júnior Ferrari, do PSD do Pará, apresentou projeto que aumenta as penas para quem falsificar, adulterar ou manipular ilegalmente alimentos. De acordo com o texto, a pena passa para reclusão de 10 a 15 anos além de multa.
7: Júnior Ferrari alega que casos de contaminação e uso de componentes impróprios para o consumo têm se tornado mais frequentes. Para o deputado, a adulteração intencional de alimentos merece penas equivalentes às previstas para a falsificação de medicamentos.
10: Presidência.
6: O presidente da Câmara pediu que a população acompanhe o trabalho parlamentar ao longo do mandato e não apenas no momento do voto. Hugo Mota participou de uma premiação em Brasília, como informa a repórter Silvia Munhato.
18: O presidente da Câmara, Hugo Mota, pediu que os cidadãos acompanhem as atividades parlamentares em todos os anos de cada mandato, para que a avaliação não seja feita apenas na época das eleições. Ele ressaltou a importância dessa fiscalização em cerimônia do Prêmio Congresso em Foco 2026.
19: O que queremos dos nossos representantes? O que faz um bom deputado? O que define uma boa senadora? Perguntas como essas não podem ser feitas apenas de 4 em 4 anos, no momento do voto.
18: O Prêmio Congresso em Foco busca o reconhecimento dos parlamentares mais bem avaliados pelo público em geral e por especialistas. Mota afirmou que, como qualquer pessoa, os políticos também gostam de ter o trabalho reconhecido. Para a fiscalização do trabalho parlamentar, Hugo Mota explicou que a Câmara dos Deputados torna público todo o processo legislativo, como exige um sistema democrático. Para o presidente, cada cidadão terá uma maneira diferente de avaliar o que faz um bom parlamentar, porque são vários os pontos de vista. Mas diz que o importante é que isso não impeça a construção de consensos.
19: O parlamento existe para dar voz às muitas e legítimas divergências em nossa sociedade, mas também para que não percamos de vista o nosso senso de fraternidade. A ideia de que o futuro de cada cidadão está atrelado ao de todos os outros.
18: Os vencedores do prêmio Congresso em Foco 2026 podem ser conhecidos na página do Congresso em Foco na internet. Da Rádio Câmara de Brasília, Silvia Munhato.
10: Trabalho.
7: Alexandre Guimarães, do MDB do Tocantins, apresentou o projeto que regulamenta as premiações em rodeios, festas do peão e eventos competitivos. A proposta obriga os organizadores a divulgar previamente os valores dos prêmios, as formas de pagamento e os critérios.
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7: A proposta obriga os organizadores a divulgar previamente os valores dos prêmios, as formas de pagamento e os critérios.
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